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1: Olá, boa noite.
2: Boa noite para você que nos acompanha em todo o país.
1: Quarta-feira, 29 de julho de 2026.
2: Vamos ao destaque do dia.
1: Pensão alimentícia poderá ser paga de forma automática via Pix.
2: Ligue 180 para denúncias de violência contra a mulher deverá ser divulgado em locais de grande circulação. Graziele Bezerra.
3: O Ligue 180 funciona todos os dias, 24 horas por dia e é gratuito.
1: Anvisa registra 5 novos medicamentos à base de semaglutida.
2: Remédio para diabetes também vem sendo usado em tratamentos de controle da obesidade.
1: E ainda, ciência para todos.
2: Exposição apresenta pesquisas que impactam o dia a dia do cidadão durante reunião anual da Sociedade Brasileira para o Progresso da Ciência.
1: Quem fala com a gente sobre o tema é Germana Pires, secretária de Ciência e Tecnologia para o Desenvolvimento Social.
4: Quem visitar a exposição vai conhecer pesquisas voltadas para a saúde, meio ambiente, tecnologia, a ciência que ela está presente no dia a dia de cada um.
2: Hoje, na apresentação da Voz do Brasil, Mariana Jungmann e Luciano Seixas.
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2: A partir de agora, a divulgação do Ligue 180, canal de denúncias de violência contra as mulheres, deverá ser ampliado.
1: E o pagamento de pensão alimentícia poderá ser feito de forma automática, via Pix, mediante decisão judicial.
2: Além disso, foi regulamentado o projeto que prevê a monitoração eletrônica do agressor.
3: A lei que prevê o monitoramento eletrônico do agressor foi regulamentada. Com isso, ficam estabelecidos mecanismos para o funcionamento do dispositivo de segurança, que alerta sempre que o agressor viola o perímetro de exclusão determinado judicialmente. O alerta deverá ser enviado simultaneamente à vítima e à unidade policial responsável pelo atendimento. Nesta quarta-feira, também foi regulamentada a criação de um Sistema Nacional de Informações, que reúne, organiza e sistematiza dados sobre formas de violência contra as mulheres. Foi definido ainda que, a partir de agora, o pagamento da pensão alimentícia pode ser feito via Pix, mediante decisão judicial, e a divulgação do Ligue 180 para denúncias de violência contra a mulher deve ser ampliada, como explica a ministra das Mulheres, Márcia Lopes.
5: Todos os espaços públicos, privados, têm a responsabilidade, o dever de colocar o Ligue 180. O fortalecimento da rede de atendimento e a mudança de cultura.
3: O Ligue 180 funciona todos os dias, 24 horas por dia e é gratuito. Ele oferece atendimento, orientação, acolhimento e encaminhamento para a rede de proteção às mulheres. Para a Voz do Brasil, com locução de Graziele Bezerra, reportagem de Edinaldo Júnior.
1: Foram divulgados hoje os resultados do novo CAGED.
2: Em junho, foram criados 145 mil postos de trabalho.
1: Todos os meses, o estudo aponta o panorama do emprego formal no país.
6: Em junho de 2026, foram criados no país 145.161 postos de trabalho com carteira assinada. O estoque de empregos, ou seja, a quantidade total de vínculos seletistas ativos em junho, alcançou 48.032.308 postos, um crescimento de 0,3% em relação ao estoque registrado em maio. O ministro do Trabalho e Emprego, Luiz Marinho, falou dos destaques.
7: Dos cinco grandes grupos, teve saldo positivo. Serviços, 74.514, agropecuária, 22.898, comércio, 19.177, indústria, 14.438 e construção, 12.136.
6: No acumulado de 12 meses, foram criados 942.854 postos de trabalho. O novo CAGED é utilizado desde janeiro de 2020 para captar, registrar e divulgar as estatísticas oficiais sobre o mercado de trabalho formal no Brasil. Atualmente, todas as empresas estão obrigadas a declarar as movimentações de trabalhadores por meio do E-Social. Os dados utilizados no novo CAGED são captados dos sistemas E-Social, CAGED e Empregador Web. Reportagem Luana Karen.
2: O setor hortigranjeiro movimentou mais de 16 milhões de toneladas no ano de 2025.
1: É o que mostra o levantamento divulgado hoje pela Companhia Nacional de Abastecimento sobre as vendas das centrais de abastecimento.
8: Morador de Brasília, Anderson Gimenez, costuma fazer as próprias marmitas para levar para o trabalho. Para isso, compra frutas e hortaliças semanalmente na central de abastecimento do Distrito Federal.
9: A gente faz a feira da semana, então a gente compra desde ovos, lá a gente encontra ovos caipira, a gente encontra todo tipo de variedades de frutas, todo tipo de hortaliça, verduras e legumes a gente compra lá. Então tem essa facilidade de nós encontrarmos todos os produtos da nossa necessidade em um mesmo local. E a qualidade das frutas e das verduras, eles são de primeira, tá?
8: O levantamento da Companhia Nacional de Abastecimento mostra que as CEASAs do país movimentaram 16 milhões de toneladas em 2025, totalizando mais de 16 bilhões de reais. As centrais com maior volume de vendas foram a Companhia de Entrepostos e Armazéns Gerais de São Paulo, com quase 3 toneladas, o Mercado Municipal de Juazeiro, na Bahia, com 1 milhão e 600 mil toneladas, e a CEASA Minas, localizada em Contagem, com 1 milhão e meio de toneladas. Para as hortaliças, as vendas aumentaram em 6 unidades, com destaque para Rio Branco, no Acre, com crescimento de 44%, Belo Horizonte e Foz do Iguaçu, que tiveram alta de 4%. Nas frutas, a CEASA de Rio Branco também liderou as vendas, com alta de 24%, seguida por Goiânia, capital de Goiás, que teve crescimento de 21%. Os dados sobre as vendas nas centrais de abastecimento são coletados mensalmente pela Conab, que elabora o Boletim Hortigranjeiro. Com ele, é possível verificar onde há falta de algum produto ou excesso de produção, o que ajuda no planejamento dos agricultores, como explica Flávia Starling, gerente de produtos hortigranjeiros da Conab.
10: Nós recebemos informações dessas centrais atacadistas, esses entrepostos atacadistas, eles nos fornecem informações de comercialização e volume comercializado e, com base nessas informações, nós confeccionamos o boletim hortigranjeiro mensal.
8: O levantamento mostra ainda que o país exportou 1 milhão e 300 mil toneladas de frutas em 2025, um aumento de quase 20% em relação a 2024. Os destaques foram a manga, melão, melancia, limão e lima, tendo como principal destino a União Europeia. Reportagem Nazi Brum.
2: Embora possa parecer uma coisa restrita às universidades e institutos de pesquisa, a produção científica está presente no cotidiano de todos nós.
1: E quem faz ela acontecer no Brasil está reunido ao longo desta semana no Rio de Janeiro para o encontro anual da SBPC, a Sociedade Brasileira para o Progresso da Ciência.
2: Neste período está sendo promovida a Expo TIC, feira que reúne unidades de pesquisa vinculadas ao Ministério da Ciência, Tecnologia e Inovação, universidades, entidades governamentais e o setor empresarial.
1: E para saber mais sobre o que acontece nesses dois espaços, nós conversamos com Germana Pires, secretária de Ciência e Tecnologia para o Desenvolvimento Social. Acompanhe. Secretária, bem-vinda. É um prazer ter a senhora conosco aqui na Voz do Brasil. Vamos falar então da Expo TIC, né, que começou, a exposição que abriga o Ministério da Ciência, Tecnologia e Inovação, dentro da reunião anual da Sociedade Brasileira para o Progresso da Ciência, a SBPC. O que é esperado da exposição esse ano, secretária?
11: Te agradeço o convite para estar aqui na Voz do Brasil com vocês. A gente chama de Expotec, Expotec. A Expotec é um dos grandes espaços de popularização da ciência do Brasil. É um ambiente mais visitado da reunião anual da SBPC. Né? E nesse ano, o Ministério da Ciência e Tecnologia, ele traz quase todas as suas unidades de pesquisa, são 28 unidades de pesquisa apresentando projetos, tecnologias, iniciativas desenvolvidas em diversas áreas do conhecimento. Quem vier aqui, quem visitar a exposição, vai conhecer pesquisas voltadas para a saúde, meio ambiente, biodiversidade, tecnologias, inclusão, desenvolvimento sustentável, enfim. Vai ser uma oportunidade para todos, né, que atuam na área de pesquisa, como estudantes, professores e os diversos pesquisadores possam, e as pessoas, né, famílias também, crianças, possam conhecer a ciência que ela está presente no cotidiano, no nosso cotidiano, né? No dia a dia de cada um. A ciência que melhora a qualidade de vida das pessoas.
2: A reunião anual da SBPC também é um evento super relevante, porque reúne a nata do pensamento científico do país, né? A senhora pode nos falar mais sobre o que é a SBPC e o que acontece nessa reunião anual?
11: A SBPC é uma entidade, né? Uma das mais tradicionais entidades científicas do Brasil. já há 7 décadas, essa é a 78ª reunião anual da SBPC, e ela reúne pesquisadores, professores, estudantes, gestores públicos e representantes de diversas instituições públicas e privadas, além da sociedade em geral, né, para poder discutir, discutir ciência, discutir o progresso da ciência, né, a ciência voltada para o desenvolvimento do nosso desenvolvimento do país. Na SBPC acontecem, assim, tem uma programação densa e ampla, onde são realizados painéis, conferências, mesas redondas, minicursos, atividades culturais, uma série de ações voltadas para a popularização e divulgação da ciência.
1: E nesse ano, né, secretária, o encontro tem um tema que é o Ciência para Todos, Soberania, Desenvolvimento e Inclusão. Como é que esses três pilares se relacionam, influenciam a produção científica no país?
11: Exatamente. Esses três conceitos, eles estão profundamente conectados. Eu represento a Secretaria Nacional de Ciência e Tecnologia para o Desenvolvimento Social, e existe algo que é muito importante, que a ciência esteja voltada para mudar a qualidade de vida das pessoas, né? Então, quando a gente fala em soberania, estamos falando da capacidade do país de produzir conhecimento, de desenvolver tecnologias e formar pessoas para enfrentar os seus próprios desafios. O desenvolvimento acontece quando esse conhecimento gera inovação, fortalece as instituições diversas, melhora os serviços públicos, impulsiona a economia, contribui para soluções sustentáveis. Nesse aspecto, o que significa a inclusão? Garantir que a ciência beneficie toda a população, reduzindo as desigualdades, ampliando oportunidades, garantindo que todas as pessoas tenham acesso às oportunidades, né, aos seus direitos sociais.
2: E a reunião também terá espaços temáticos, né, voltado para os jovens, para a discussão racial, para a cultura. Como é que vão funcionar esses debates?
11: Isso mesmo. Aqui tem um espaço amplo na SBPC Jovem, com uma grande participação da juventude, de jovens pesquisadores. E a programação, de fato, é bem diversificada. Tem uma série de espaços voltados para o diálogo sobre cultura, educação, igualdade racial, no contexto das mesas redondas, da apresentação das pesquisas, enfim, é uma programação ampla, né, que apresenta essas diversas pesquisas desenvolvidas Brasil afora, em todas as universidades públicas, privadas, enfim.
1: A gente está falando aqui de dois eventos, vamos dizer assim, paralelos, né, que se relacionam. A reunião da SBPC e a Expo TIC. E aí, voltando a falar da exposição, um pouco mais, secretária, ela vai reunir aí 28 unidades de pesquisas que são vinculadas ao Ministério da Ciência, Tecnologia e Inovação, né? A senhora pode dar exemplos para a gente do que são essas unidades, que tipos de pesquisas elas fazem?
11: Sim, bem, o Ministério tem das 29 unidades de pesquisa que são vinculadas ao Ministério da Ciência e Tecnologia, 28 estão participando conosco aqui desse evento. As unidades de pesquisa, elas atuam em áreas muito diversas e refletem a amplitude da ciência produzida no Brasil. Existem instituições dedicadas a pesquisas espaciais, biodiversidade amazônica, mudanças climáticas, tecnologias da informação, materiais avançados, energias, tecnologias nucleares, matemática aplicada, astronomia e tecnologias voltadas para o desenvolvimento social. Eu vou dar um exemplo, claro, por exemplo, o INSA, né, a Unidade Nacional do Semiárido, que desenvolve pesquisas voltadas para combater a seca no Brasil, para a produção de alimentos, para poder trabalhar, por exemplo, a dessalinização. Né, a gente tem um projeto no Ministério desenvolvido pelo INSA de dessalinização da água, produção de alimentos no semiárido, buscando combater a seca e combater a fome no Brasil. Então, esses projetos poderão, né, podem ser visitados aqui nos estandes das nossas unidades vinculadas.
2: Muito bem, nós conversamos com a secretária de Ciência e Tecnologia para o Desenvolvimento Social do Ministério da Ciência, Tecnologia e Inovação, Germana Pires. Muito obrigado por sua entrevista aqui, a Voz do Brasil.
11: Eu agradeço a Voz do Brasil, sempre presente no dia a dia. Deixo o convite para todas as pessoas que quiserem participar aqui da SPTC e conhecer as pesquisas desenvolvidas no Brasil. Estamos aqui na Universidade Federal Fluminense, no Rio de Janeiro. Muito obrigada.
1: 5 novas canetas de semaglutida foram aprovadas pela Vigilância Sanitária e registradas nesta quarta-feira.
2: O medicamento ajuda no controle de doenças como a diabetes e é usado também no tratamento contra a obesidade.
1: E nós vamos entender agora como essa substância age no organismo na reportagem de Gabriela Noronha.
12: Os medicamentos à base de semaglutida são usados no tratamento de doenças crônicas como obesidade e diabetes. Trata-se de uma substância sintética que imita a ação do hormônio GLP-1, responsável pelo controle da glicemia no organismo, entre outras funções, como explica a médica endocrinologista Mona Lisa Azevedo.
13: Ela favorece o controle da glicose porque ela estimula a liberação de insulina. E ela também influencia outros fatores do organismo, exerce um papel de induzir saciedade, inibir um pouco o apetite, controlar a compulsão alimentar e também estimular o gasto energético.
12: Nesta quarta-feira, 5 novas canetas emagrecedoras que têm semaglutida como princípio ativo foram aprovadas pela Anvisa, Agência Nacional de Vigilância Sanitária. Os medicamentos são voltados para o tratamento de pacientes adultos com diabetes tipo 2 e autorizados para uso complementar à dieta e exercícios, mas devem ser indicados e acompanhados sempre por um especialista, como destacou a endocrinologista Mona Lisa Azevedo.
13: A gente está falando de medicação e toda medicação é sujeita a efeitos adversos. Afinal de contas, a gente está trazendo uma substância artificial para dentro do corpo. E é por isso que é tão importante o acompanhamento médico.
12: A medicação, feita com acompanhamento médico, ajudou a servidora pública Carolina Abreu a vencer a obesidade depois de muitas tentativas para perder peso.
14: Desde muito nova, eu sofri com efeito sanfona, né? Tenta fazer dieta restritiva e daí não dá certo, e aí engorda, e aí emagrece. Então, eu resolvi procurar um endocrinologista. E comecei a fazer o uso.
12: O processo de autorização dos medicamentos inclui a realização de estudos clínicos, avaliação de documentos e inspeção da linha de produção. Reportagem Gabriela Noronha.
2: E a gente continua falando dessas canetas emagrecedoras para fazer mais um alerta.
1: A Anvisa lembra que a retatrutida, uma medicação que ainda está em fase de pesquisa, não está aprovada para uso em nenhum país do mundo.
2: Assim como no Brasil, a empresa responsável por desenvolver essa medicação ainda não solicitou registro em nenhuma agência reguladora internacional.
1: A Anvisa reforça que o uso de um medicamento sem registro apresenta riscos à saúde, com efeitos colaterais desconhecidos.
2: Além disso, não há garantia de que o produto contenha o princípio ativo declarado, nem a quantidade informada.
1: Vale lembrar que o comércio de medicamentos irregulares é considerado crime pelo Código Penal.
2: Atenção, moradores das comunidades ribeirinhas de Santarém, Belterra e Aveiro, na bacia do Rio Tapajós.
1: A partir de agosto, o navio Hospital Abaré realiza novas expedições com consultas e exames gratuitos.
2: A embarcação atua como unidade básica de saúde fluvial itinerante e os atendimentos ocorrem por triagem e demanda espontânea das 8 da manhã às 6 da tarde.
15: Administrado pela Universidade Federal do Oeste do Pará, UFOPA, o navio Hospital Escola Baré, que atua como uma unidade básica de saúde fluvial itinerante, divulgou o calendário das próximas expedições e as orientações para acesso aos atendimentos nas comunidades ribeirinhas da bacia do Rio Tapajós, no Pará. Os serviços gratuitos são oferecidos nos municípios de Santarém, Belterra e Aveiro. O atendimento ocorre nas chamadas comunidades polo, com triagem e demanda espontânea. Para o cadastro no Sistema Único de Saúde SUS, é necessário apresentar documento oficial com foto, CPF, cartão do SUS, além da caderneta de vacinação. Gestantes devem levar a caderneta de pré-natal e pacientes em acompanhamento podem apresentar exames anteriores. As consultas de rotina são realizadas das 8 horas da manhã ao meio-dia e das 2 às 6 da tarde. Enquanto o navio estiver ancorado, também há plantão para casos de urgência. O cronograma prevê expedições entre os meses de agosto e outubro, com datas definidas para as regiões de Santarém, Aveiro e Belterra. Para saber mais, acesse ridh.ufopa.edu.br ou envie e-mail para ridh@ufopa.edu.br. Dilson Santa Fé, para a Voz do Brasil.
2: Direitos da infância. Projetos voltados à redução da vulnerabilidade de crianças e adolescentes podem participar de edital do BNDES.
1: Serão selecionados até 8 projetos para promoção, proteção e garantia de direitos da juventude.
16: Os projetos devem atender a pelo menos um dos 5 eixos prioritários, que incluem assistência social, segurança alimentar, proteção contra a violência doméstica e sexual e prevenção ao uso de drogas. Com ações a serem executadas no Rio de Janeiro, São Paulo, Recife e Brasília, o apoio total pode chegar a 15 milhões de reais em recursos de doações incentivadas aos fundos dos direitos da criança e do adolescente. De acordo com o chefe do Departamento de Projetos Culturais do BNDES, Andrés Cortes, os recursos que viabilizam esse edital são obtidos a partir do mecanismo de incentivo fiscal previsto no Estatuto da Criança e do Adolescente e que se destina a ações que vão desde a prevenção da violência até o acesso à educação, saúde e cultura.
17: Esse edital visa destinar até 15 milhões para projetos sociais que garantam a diminuição de vulnerabilidades sociais ligados à infância e à juventude.
16: As inscrições dos projetos podem ser feitas até o dia 25 de agosto. Você pode obter mais informações sobre o edital no site bnds.gov.br/edital-FCA-2026. Reportagem André de Barros Lima.
1: Última notícia, em nota divulgada há pouco pela Secretaria de Comunicação Social da Presidência da República, o governo brasileiro repudiou o anúncio feito pelos Estados Unidos de prorrogar por mais um ano a declaração de emergência nacional em relação ao Brasil.
2: Segundo a nota, é inteiramente descabido caracterizar o Brasil como uma ameaça aos Estados Unidos, especialmente à luz dos históricos laços diplomáticos e da amizade que une os dois povos.
1: E essas foram as notícias do governo federal.
2: Fique agora com o Minuto do TCU. Em seguida, as notícias do Poder Judiciário e do Congresso Nacional. Boa noite.
1: Boa noite para você e até amanhã.
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21: Supremo Tribunal Federal solicita informações ao Legislativo e ao Executivo sobre emendas parlamentares. TSE destaca fabricação da urna eletrônica em 30 anos de implantação do processo eletrônico. E para o STJ, segurado com HIV, mesmo assintomático, tem direito à indenização por invalidez funcional permanente. Boa noite, eu sou Marcela Luiza. O ministro Flávio Dino, do Supremo Tribunal Federal, solicitou informações ao Legislativo e ao Executivo em uma ação movida pelo partido Rede Sustentabilidade contra o modelo atual das emendas parlamentares impositivas. Na ação, o partido questiona mudanças na Constituição que autorizam parlamentares a destinarem verbas sem garantias suficientes de prestação de contas, transparência e e controle de conflitos de interesse. Diante do pedido do partido, o ministro Flávio Dino solicitou informações ao presidente da República e aos presidentes da Câmara e do Senado, estabelecendo o prazo de 10 dias para a resposta. O ministro relator determinou que os poderes executivo e legislativo apresentem uma proposta detalhando o papel de cada agente público no ciclo da execução das emendas, definindo, inclusive, as responsabilidades dos parlamentares que indicam os recursos e os seus destinatários. Tribunal Superior Eleitoral destaca fabricação da urna eletrônica em seus 30 anos de implantação do processo eletrônico. O projeto é 100% nacional, pertence à Justiça Eleitoral e passa por rigoroso processo de auditoria. Estevam Furtado.
4: Há 3 décadas foram desenvolvidos 14 modelos de urna eletrônica e produzidos quase 1,5 milhão de equipamentos. O TSE elabora todas as especificações técnicas e de segurança que devem ser seguidas pelas empresas vencedoras das licitações. Após a aprovação do protótipo, a fabricação e os testes são acompanhados por servidores e técnicos da Justiça Eleitoral.
21: Segurado com HIV, o vírus da AIDS, mesmo sem sintomas, tem direito à indenização por invalidez funcional permanente. Esse entendimento é do STJ. Fátima Ochoa.
5: O militar com HIV foi considerado incapaz para as atividades militares. Ele tinha seguro coletivo com cobertura para invalidez funcional permanente total por doença. A Justiça de Rondônia determinou o pagamento da apólice, mas a seguradora recorreu ao STJ, alegando que o militar estava assintomático e não teria perdido a autonomia. Só que a terceira turma concluiu que, no caso de pessoas com HIV, a noção de perda da existência independente exigida para a indenização securitária deve considerar a irreversibilidade da infecção e a dependência contínua de tratamento médico, como nessa hipótese. Assim, concluiu que o militar tem direito à indenização por invalidez permanente. A relatora foi a ministra Nancy Andrighi.
21: Para garantir que um empregador pague uma dívida trabalhista, a justiça determina que o passaporte seja apreendido. Mas tem um detalhe. Para o Tribunal Superior do Trabalho, é preciso considerar outras possibilidades antes disso. Rocine Gomes.
22: Um caso que ilustra essa questão envolve um português que mora no Brasil. Ele teve o passaporte apreendido por passar anos sem pagar a dívida. Ao julgar o processo, o TST decidiu pela liberação do documento. O motivo é que a instância anterior não analisou outras medidas antes de tomar essa decisão. Por exemplo, se o homem ocultou o patrimônio ou tinha um estilo de vida que demonstrava a possibilidade de pagar a dívida. Por isso, passaporte liberado.
21: Ministério Público Federal denunciou 216 pessoas por tráfico humano e contrabando de imigrantes entre 2025 e 2026. As denúncias são resultado do trabalho da unidade especializada no combate a esses crimes, que completa 2 anos este mês. Vanessa Pereira.
23: Desde 2024, o MPF centralizou as investigações sobre tráfico de pessoas na Unidade Nacional de Enfrentamento do Tráfico Internacional de Pessoas e Contrabando de Migrantes. Em 2 anos de atuação, a unidade participou de mais de 1.100 processos judiciais. De 2025 até junho deste ano, 216 pessoas foram denunciadas à Justiça, 79 por tráfico internacional de pessoas e 137 por contrabando de imigrantes.
21: 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Uma boa noite e até amanhã.
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24: Eu sou Paula Groba.
25: E eu sou Ricardo Nakaoka.
24: E estes são os destaques de hoje do Jornal do Senado, que começa agora.
25: PEC da Segurança Pública chega ao Senado após modificações na Câmara.
24: Projeto suspende prazo para pesquisadoras durante licença maternidade.
25: Grupo de senadores cobra órgãos e propõe novas regras após caso do Banco Master.
3: Boa noite.
6: Boa noite.
3: Conciliar a carreira científica com a maternidade ainda é um desafio para milhares de pesquisadoras brasileiras.
6: Com o objetivo de evitar prejuízos à produção acadêmica, a Comissão de Direitos Humanos pode votar na volta das atividades do Senado um projeto que suspende prazos durante a licença maternidade. O repórter Márcio Maturana tem as informações.
7: Pesquisadoras, gestantes ou adotantes poderão ser beneficiadas com a suspensão dos prazos de bolsas, editais e projetos de pesquisa financiados com recursos públicos federais durante a licença maternidade. Isso é o que prevê um projeto que está pronto para votação na Comissão de Direitos Humanos na volta do recesso parlamentar, a partir de 3 de agosto. Pela proposta, o tempo de afastamento será acrescido ao prazo original e não poderá influenciar negativamente a avaliação de produtividade nem a participação em novos financiamentos públicos. A senadora professora Dorinha Seabra, do União do Tocantins, foi relatora de um outro projeto já transformado em lei, que também beneficia pesquisadoras gestantes ou adotantes.
8: Quando ela começou, ela não estava gestante, ela fica gestante. Ela não pode ficar gestante, porque o prazo vai contar contra ela, o programa vai perder pontuação, e aí ela tem problema, inclusive, em outras vezes que ela perde a bolsa. Maternidade não pode ser ônus para a mulher, e não pode significar escolha entre carreira, entre formação.
7: O texto em análise na Comissão de Direitos Humanos é um substitutivo da senadora Mara Gabrilli, do PSD de São Paulo, a um projeto apresentado pela senadora Soraya Tronic, do PSB de Mato Grosso do Sul. Para evitar a sobreposição de normas e oferecer maior segurança jurídica, esse substitutivo incorpora as mudanças propostas a uma lei já existente sobre prorrogação de bolsas de pesquisa no caso de maternidade.
3: E aguarda votação no plenário do Senado o projeto que cria o Exame Nacional de Proficiência em Medicina. A prova será requisito obrigatório para que os recém-formados possam obter o registro profissional nos conselhos regionais. No entanto, ainda há uma divergência sobre qual órgão será responsável pela aplicação. O senador Rogério Carvalho, do PT de Sergipe, apresentou um texto substitutivo para atribuir essa função ao Ministério da Educação. Em junho, o governo também publicou uma medida provisória que prevê que o MEC aplique o exame. A MP ainda depende de análise do Congresso Nacional.
6: Já o senador Dr. Irã, do PP de Roraima, relator da proposta na Comissão de Assuntos Sociais, defende que a avaliação seja aplicada pelo Conselho Federal de Medicina. Ao classificar a iniciativa como o projeto mais importante do movimento médico brasileiro neste século, o parlamentar cobrou que o plenário vote a medida o quanto antes.
9: Nós precisamos frear a proliferação desenfreada de escolas médicas nesse país, formando médicos de péssima qualidade e causando muita vulnerabilidade ao povo brasileiro, principalmente ao povo que procura o Sistema Único de Saúde do nosso país.
3: O caso do Banco Master levou o Senado a intensificar a fiscalização sobre o mercado financeiro.
6: No primeiro semestre, um grupo da Comissão de Assuntos Econômicos ouviu autoridades, reuniu documentos e apresentou propostas para evitar novas fraudes. A reportagem é de Marcela Cunha.
10: Criado no início deste ano, o grupo da Comissão de Assuntos Econômicos, que acompanha o caso Banco Master, já ouviu dirigentes do Banco Central, da Comissão de Valores Mobiliários e do Banco de Brasília. O presidente do Banco Central, Gabriel Galípolo, defendeu a atuação da instituição e apontou limitações de pessoal, de tecnologia e de estrutura de fiscalização. Já o presidente interino da CVM, João Carlos Uzeda Scioli, afirmou que o órgão detectou movimentações atípicas do Master desde 2022. O presidente do BRB, Nelson Antônio de Souza, foi questionado sobre as operações realizadas com o Master e os possíveis prejuízos para o banco público. O ex-controlador do Master, Daniel Vorcaro, chegou a ter depoimento marcado, mas obteve do Supremo Tribunal Federal o direito de não comparecer. Entre os resultados do trabalho, a CAI retirou o sigilo de parte das auditorias do Tribunal de Contas da União sobre o caso. O presidente do colegiado, o senador Renan Calheiros, do MDB do Alagoas, defendeu a divulgação dos documentos.
26: Nós estamos retirando o sigilo, que é uma auditoria que a sociedade tem total interesse em conhecer. E não sei por que o próprio tribunal decreta sigilo sobre uma auditoria que ele próprio fez.
10: O grupo apresentou ainda 3 projetos para mudar as regras do Fundo Garantidor de Créditos, ampliar o controle sobre a venda de títulos bancários e endurecer as penas para fraudes financeiras.
24: E a criação de uma política nacional de transformação digital no campo está em análise na Comissão de Agricultura. A proposta busca modernizar o setor agropecuário com o uso de tecnologias como a inteligência artificial.
25: O texto também prevê a criação de laboratórios de inovação, a capacitação de agricultores e a oferta de linhas de crédito específicas. O senador Sérgio Petecão, do PSD do Acre, relatou a proposta na Comissão de Ciência e Tecnologia. Na avaliação do parlamentar, a iniciativa democratiza o acesso à tecnologia na agricultura e promove avanços no setor.
11: A iniciativa busca democratizar a conectividade rural, promover capacitação digital e incentivar as pesquisas, o desenvolvimento e a inovação.
24: E a PEC da Segurança Pública chegou ao Senado, mas a proposta de emenda à Constituição que reorganiza o sistema de segurança pública do país será analisada pelos senadores em uma versão diferente da encaminhada pelo Poder Executivo. O texto aprovado pela Câmara dos Deputados destinou parte da arrecadação das apostas esportivas aos fundos nacionais de segurança pública e do sistema penitenciário. Além disso, retirou a redução da maioridade penal de 18 para 16 anos em crimes com violência ou grave ameaça à pessoa, cuja validade dependeria de um referendo popular.
25: Para o senador Camilo Santana, do PT do Ceará, a segurança pública deve ser tratada como uma agenda nacional, baseada na cooperação entre União, Estados e municípios, e com atuação conjunta dos poderes da República. O parlamentar defende que a proposta seja colocada em votação. No entanto, a PEC depende de decisão do presidente do Senado, Davi Alcolumbre, para começar a ser analisada na casa.
12: O crime organizado não pergunta em quem a vítima votou. Uma bala perdida não escolhe partido. A mãe que perde um filho não quer saber se a solução veio da direita ou da esquerda. Ela quer justiça, ela quer segurança. Nós podemos divergir sobre muitos temas, mas precisamos ser capazes de construir uma agenda comum para proteger o povo brasileiro.
24: A programação especial de férias do Congresso Nacional já recebeu mais de 8.500 visitantes na primeira semana de atividades. A agenda gratuita, que segue até o dia 2 de agosto, reúne experiências interativas e atividades voltadas para toda a família.
25: O balanço parcial mostra o interesse do público em conhecer de perto o funcionamento do Poder Legislativo durante o período de recesso escolar. A reportagem é de Yasmin Rodrigues.
13: A programação especial de férias promovida pelo Congresso Nacional, que tem atraído turistas de diferentes estados brasileiros e até do exterior, busca aproximar os cidadãos do Parlamento. Além de conhecer os espaços do Senado Federal e da Câmara dos Deputados, os visitantes podem acompanhar o espetáculo teatral Em Nome da Lei, 200 anos de Congresso, apresentado pelo projeto Visite em Cena, e assistir ao filme em realidade virtual, Eunice, a primeira senadora, que retrata a trajetória da primeira mulher a ocupar uma cadeira no Senado. Diogo Diniz, servidor da Coordenação de Visitação do Congresso Nacional, apresentou os números registrados até agora e o perfil do público que participou das atividades.
14: O destaque é o aumento da presença de crianças, que cresceu 16% em relação ao ano passado. Outra novidade também que chamou a atenção foi o Visite em Cena, que já reuniu mais de 1.300 pessoas. E o filme Eunice, a primeira senadora, também está fazendo sucesso. É um filme em realidade virtual, que já foi visto por mais de 400 pessoas.
13: A programação especial de férias é gratuita. Para participar, basta comparecer ao Congresso Nacional das 9 da manhã às 5 da tarde com um documento oficial com foto. A entrada é livre, sem necessidade de agendamento.
25: Com a edição de Paula Groba e trabalhos técnicos de Eliseu Caires, o Jornal do Senado fica por aqui. Acompanhe agora as notícias da Câmara dos Deputados. Boa noite.
24: Uma boa noite e até amanhã.
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16: Parlamentares analisam proibição de ligações telefônicas feitas por robôs.
17: Comissões reafirmam hora-aula como medida das atividades do professor.
16: Debate analisa medidas para a inclusão de autistas no mercado de trabalho.
17: Boa noite. Parlamentares e debatedores sugerem práticas mais efetivas em empresas para a inclusão de pessoas com transtorno do espectro autista. A repórter Sofia Peçanha acompanhou a discussão.
27: Durante a audiência na Comissão Especial sobre a Política Nacional para Pessoas com Autismo, parlamentares e especialistas defenderam que a inclusão de jovens e adultos autistas no mercado de trabalho depende tanto de políticas públicas quanto do engajamento das empresas na adoção de práticas mais inclusivas. A comissão debate o projeto de lei que institui uma política nacional para pessoas com transtorno do espectro autista. autista. Produzir conhecimentos mais aprofundados, desenvolver estudos e pesquisas que levem a práticas terapêuticas e educacionais mais eficazes, estabelecer políticas públicas que resguardem os direitos da pessoa com autismo, são alguns dos objetivos do projeto que está sendo analisado pelos deputados. Durante a audiência, os participantes reforçaram que a inclusão profissional é possível, desde que haja suporte adequado. A deputada Maria Rosas, do Republicanos de São Paulo, defendeu o chamado emprego apoiado como ferramenta para ampliar oportunidades.
1: Muitas pessoas dizem o seguinte: não há condições de inserir as pessoas com TEA no mercado de trabalho. Eu digo que sim, através do emprego apoiado. É uma tecnologia social que a gente tem a inclusão dessa pessoa com apoios, com suporte, com pessoas que vão orientar, vão ver o perfil. Então, é possível sim, nós não podemos desistir, há uma necessidade de suporte, por isso o emprego apoiado ele é muito bem-vindo.
27: O projeto em análise prevê o estímulo à inserção de pessoas com autismo no mercado de trabalho. Por isso, segundo parlamentares, a escuta de especialistas e de entidades que atuam na área é fundamental para orientar a construção de diretrizes mais efetivas e alinhadas às necessidades reais.

0: exposição a conteúdos inadequados.
1: Pastor Diniz argumenta que a proposta tem respaldo na Constituição e ajuda a preservar o desenvolvimento físico, mental e emocional do público infanto-juvenil. Para o deputado, a restrição também reforça os valores éticos e sociais previstos para a programação de rádio e televisão.
2: Trabalho.
0: Debatedores criticam pejotização e alertam para a perda de direitos e queda na arrecadação. O repórter Murilo Souza acompanhou o encontro sobre o tema com deputados.
3: Debatedores criticaram em audiência pública na Câmara dos Deputados os efeitos da pejotização no mercado de trabalho. O termo se refere à contratação de trabalhadores com empresas em atividades que antes exigiam carteira assinada. As críticas apontam perda de direitos trabalhistas e prejuízos à Previdência. A discussão ocorreu após decisão do ministro Gilmar Mendes, Supremo Tribunal Federal, que suspendeu processos sobre o reconhecimento de vínculo empregatício nesses casos. O tema terá repercussão geral e servirá de base para decisões em todo o país. Para parlamentares, o modelo amplia a exploração de trabalhadores. O deputado Bongás, do PT do Rio Grande do Sul, destacou que o trabalhador pejotizado não tem direitos como férias, 13º salário e FGTS.
4: Pejotizado não tem 13º, não tem férias, não tem adicionais, não tem tempo de suspensão de tempo de aviso prévio, né? Não tem recolhimento do fundo de garantia. Então, todos esses aspectos. Então, do ponto de vista desta flexibilização e a troca que muitas vezes, em maior dos casos, é simplesmente uma contratação, continua empregado, só que agora é empreendedor.
3: Dados do Ministério Público do Trabalho indicam que entre 2022 e 2023, o país deixou de arrecadar cerca de 100 bilhões de reais com esse tipo de contratação. Especialistas também alertam para os impactos fiscais e divergências no judiciário. Enquanto a Justiça do Trabalho costuma reconhecer o vínculo trabalhista e manter os direitos dos empregados, o Supremo Tribunal Federal tem validado contratos como prestação de serviço por empresas. Da Rádio Câmara de Brasília, Murilo Souza.
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2: Meio ambiente.
1: Projeto que proíbe a utilização de penas e plumas de origem animal avança na Câmara. A ideia é que os adereços usados nas fantasias tenham origem sintética, como informa a repórter Maria Neves.
6: O projeto que proíbe a comercialização de fantasias e adereços com penas de origem animal avançou o primeiro passo na Câmara, com a aprovação pela Comissão de Desenvolvimento Econômico. De acordo com o relator, deputado Helder Salomão, do PT do Espírito Santo, além de proteger o direito dos animais, a proposta vai estimular a indústria nacional. O relator sustenta ainda que as mudanças não pretendem inviabilizar festas populares, mas estabelecer limites e incentivar alternativas.
7: A substituição das penas e plumas de origem animal por sintéticas vai baratear muito o custo. Isso significa que a gente vai ter fantasias mais baratas, alegorias mais baratas, com a mesma beleza plástica que o carnaval, obviamente, exige. E, além disso, se a gente substitui, né, as penas e plumas de origem animal por plumas e penas sintéticas, nós vamos estimular a produção nacional.
6: Pelo texto aprovado, as penas poderão continuar sendo usadas quando não houver sofrimento animal. O reaproveitamento de plumas também continuará permitido até a entrada em vigor da futura lei. As regras para esses casos deverão constar no regulamento da norma. A proposta de autoria do deputado Célio Studart, do PSD do Ceará, também prevê multa de 5 mil a 1 milhão de reais para quem descumprir a nova regra. Em caso de reincidência, a multa será aplicada em dobro e a cada nova infração, o valor da multa será dobrado novamente. O projeto ainda será analisado por 4 comissões da Câmara. Se aprovado, poderá seguir diretamente para o Senado, sem necessidade de passar pelo plenário. Da Rádio Câmara de Brasília, Maria Neves.
0: João Carlos Bacelar, do PL da Bahia, propõe a criação de uma comissão parlamentar

0: De inquérito para investigar crimes contra animais. O deputado pretende apurar casos de crueldade contra animais em todo o país.
1: João Carlos Bacelar explica que a CPI deve identificar os responsáveis pelos crimes e investigar a atuação de grupos organizados. Segundo o deputado, a comissão também precisa avaliar a efetividade das políticas públicas e da fiscalização para coibir a violência contra animais.
2: Educação.
0: Comissões da Câmara finalizam votação do projeto que muda critérios de cálculo de tempo de professores em atividades com estudantes. Entenda as alterações na reportagem de Luiz Cláudio Canuto.
3: A Comissão de Educação da Câmara aprovou o projeto que estipula a hora-aula como medida para cálculo do tempo de professores da educação básica, usado em atividades com estudantes. Segundo a proposta, a hora-aula seria usada como referência, mesmo que a aula tenha duração inferior a 60 minutos. Atualmente, a lei do piso salarial do Magistério Público da Educação Básica tem outro critério. Estabelece que os professores devem respeitar o limite máximo de 2/3 da carga horária para atividades com estudantes. Ou seja, o tempo restante é usado para preparar aulas, corrigir provas e outras atividades. O texto aprovado é um substitutivo da deputada Lídice da Mata, do PSB da Bahia, que sintetiza um projeto do deputado Tarcísio Mota, do PSOL do Rio de Janeiro. A relatora diz que a proposta tenta acabar com a interpretação de que os minutos que restam da hora-aula pedagógica possam ser considerados tempo de atividade extra-classe, algo que já foi rejeitado pelo Superior Tribunal de Justiça em 2024. Contar esses minutos diminui o período para atividades extra-classe, como explica o autor da proposta, Tarcísio Mota.
4: Qual é a nossa novidade nesse projeto de lei? Que a gente percebeu que, infelizmente, alguns prefeitos e governadores resolveram dar uma de esperto e contar todos os minutinhos que estão na questão da carga horária do professor, e nos lugares em que a hora-aula é menor do que uma hora-relógio, ou seja, tem menos do que 60 minutos, eles resolveram dizer, então, esses 10 minutos que sobram, se a hora-aula for de 50 minutos, conta para o tempo de planejamento, o que é uma falsidade. Fazendo com que, como aconteceu lá no município do Rio de Janeiro, os professores sejam obrigados a pegar mais turmas, tendo o mesmo tempo de planejamento, ou seja, é um descumprimento da lei, e sem ganhar mais um salário a mais, ou seja, mais trabalho, menos tempo de planejamento, ferindo o princípio da lei do piso salarial nacional.
3: Como exemplo de como ficaria com a aprovação da lei, o deputado afirma que quando um professor dá 3 aulas, os minutos dedicados à aula não interferem no fato de que existe necessidade de um planejamento. O projeto muda a lei do piso salarial dos professores e acrescenta um dispositivo no artigo que estabelece textualmente: para fins do cálculo da proporção mínima de 2/3 da jornada destinada às atividades de interação com educandos, a carga horária do docente será apurada com base em horas-aula, mesmo se a sua duração for inferior a 60 minutos. A proposta, para virar lei, precisa ser aprovada pela Câmara e pelo Senado. Da Rádio Câmara de Brasília, Luiz Cláudio Canuto.
1: A deputada Lídice da Mata também foi a relatora do projeto na Comissão de Constituição e Justiça, que também aprovou o texto.
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2: Justiça.
0: Rodrigo Valadares, do PL de Sergipe, é autor de projeto que proíbe a concessão de indulto, graça, anistia e perdão judicial para condenados por crimes praticados contra crianças. A proposta também impede o reconhecimento do perdão do ofendido nesses casos.
1: O projeto de Rodrigo Valadares altera o Código Penal e o Estatuto da Criança e do Adolescente para impedir que os agressores tenham as penas perdoadas. O autor argumenta que o sofrimento do acusado não pode anular a punição pela morte de um filho.
2: Consumidor.
0: Câmara analisa a proibição de ligações telefônicas feitas por robôs. A repórter Júlia Lopes nos traz as medidas propostas.
6: Em 2025, o Brasil registrou mais de 10 bilhões de ligações telefônicas feitas por robôs por mês, segundo a Agência Nacional de Telecomunicações, a Anatel. Para reduzir o incômodo dessas chamadas à população, a Comissão de Defesa do Consumidor da Câmara dos Deputados aprovou um projeto que proíbe a realização de ligações automáticas em massa, conhecidas como robocalls. A proposta trata das chamadas feitas de forma repetitiva e sem a participação de um atendente humano, geralmente usadas para vender produtos, cobrar dívidas ou realizar pesquisas. Para o relator do projeto, deputado Áureo Ribeiro, do Solidariedade do Rio de Janeiro, embora a legislação já permita que o consumidor adote medidas como cadastrar o número em listas de bloqueio ou no serviço Não Perturbe, essas ferramentas ainda não são suficientes para impedir as ligações automatizadas.
2: De fato, mesmo com a existência de cadastros destinados a bloquear ligações de telemarketing, como Não Perturbe, e estas listas mantidas por PROCONs estaduais, os abusos continuam muito presentes na vida de todos nós. Isso porque, apesar de sua utilidade e crescente adesão popular, esses cadastros enfrentam limitações estruturais, tais como a iniciativa do próprio consumidor para inscrição.
6: Segundo o projeto, as empresas que desrespeitarem a regra estarão sujeitas a multas que variam de R$ 5.000 a R$ 50.000 por ligação ou mensagem indevida. Em casos de reincidência, poderão ter o serviço de telemarketing suspenso e até perder a autorização para atuar no setor de telecomunicações. O texto também obriga empresas e operadoras a adotarem tecnologias que garantem a identificação real de quem faz a chamada como forma de evitar fraudes. Apesar disso, a proposta prevê exceções para o uso de chamadas e mensagens automáticas. Elas serão permitidas em casos de utilidade pública, como avisos de órgãos públicos ou de empresas de serviços essenciais com informações urgentes, quando houver atendimento humano imediato, sem reprodução prévia de mensagens gravadas e em situações de obrigação legal. O projeto que proíbe ligações telefônicas automáticas feitas em massa será analisado agora pela Comissão de Constituição e Justiça. Da Rádio Câmara de Brasília, Júlia Lopes.
7: Segurança Pública.
1: Zuco, do PL do Rio Grande do Sul, propõe que a indenização paga a quem entrega armas de fogo tenha como parâmetro principal o preço médio de mercado, definido em regulamento. Ele também defende que a nota fiscal e o estado de conservação da arma sejam considerados no cálculo.
0: Relator da proposta na Comissão de Segurança Pública, Zuco substituiu a definição do valor em lei por diretrizes para que o Executivo regulamente os critérios de indenização. O objetivo, segundo ele, é evitar questionamentos sobre a constitucionalidade da medida.
7: Economia.
1: Comissão Especial da Câmara está analisando a atualização do teto para a declaração de microempreendedor individual.
0: A repórter Noelle Nobre tem mais informações sobre o colegiado.
8: A Comissão Especial, que vai analisar o projeto que aumenta o limite de faturamento do MEI, o microempreendedor individual, já foi instalada na Câmara. A deputada Anne Ortiz, do PP do Rio Grande do Sul, foi eleita presidente do colegiado e o deputado Jorge Goetting, do Republicanos de Santa Catarina, será o relator. O projeto já foi aprovado pelo Senado e eleva para R$ 130 mil reais a receita bruta anual permitida para enquadramento como MEI. Atualmente, o limite é de R$ 81 mil reais. A proposta também autoriza a contratação de até 2 empregados, o dobro do permitido hoje. Anne Ortiz destacou que o teto atual está defasado há cerca de 10 anos, o que empurra muitos empreendedores para a informalidade.
9: Nós estamos tratando de um assunto que não é só urgente para os micro e pequenos empreendedores, empreendedores individuais, para todos aqueles que empreendem no nosso país, geram emprego, renda e fazem a economia girar, que estão aí há uma década trabalhando dentro de uma faixa, dentro de um teto desatualizado.
8: O relator Jorge Goetting ressaltou a importância do setor e disse que o relatório buscará consenso com a área econômica do governo e com frentes produtivas.
10: Nós temos que impulsionar os negócios, dar condições do MEI crescer, como você falava antes, Anne, criar uma rampa para que o MEI daqui um pouco possa ser micro, para que o micro possa ser uma pequena empresa, para que a pequena empresa queira ir para o lucro presumido ou para o lucro real, para ela crescer.
8: Além de Anne Ortiz e Jorge Goetting, a comissão será dirigida pelos deputados Adriana Ventura, do Novo de São Paulo, Helder Salomão, do PT do Espírito Santo, e Bia Kicis, do PL do Distrito Federal, eleitos como vice-presidentes. Da Rádio Câmara de Brasília, Noelle Nobre.
7: Agricultura.
1: Márcio Neiser, do Solidariedade do Maranhão, apresentou o projeto que cria o Sistema Nacional de Monitoramento da Pesca Artesanal. A proposta prevê adesão voluntária a um sistema de geolocalização e botão de emergência para embarcações de pequeno porte.
0: Segundo Márcio Neiser, o projeto autoriza o governo a conceder subsídio para aquisição e instalação dos equipamentos. Ele acredita que o novo sistema poderá contribuir para a segurança da atividade e para o planejamento de políticas públicas voltadas à pesca artesanal.
1: Termina agora o Jornal Câmara dos Deputados, produzido pela Rádio Câmara, com trabalhos técnicos de Ribamar Guimarães e apresentação de Val Monteiro e Márcio Aquilissardi. Uma boa noite para você.
0: A Voz do Brasil volta amanhã. Boa noite.
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12: Bom, e a Mix conversou com o Samuel Rosa e o Henrique Portugal do Skank. E nesse bate-papo, os músicos contaram um pouco sobre a história da música Vou Deixar, que é um baita sucesso da banda, né? O vocalista Samuel Rosa disse que essa música, na verdade, veio inteira na cabeça dele. Pois é, toda a melodia de uma vez só. E depois, eles acabaram enviando essa melodia para Chico Amaral e ele fez a letra. Os músicos do Skank consideram essa faixa uma música bem ousada, na verdade, porque ela fala sobre sair e curtir a noite enquanto alguém espera por você. Ouve aí.

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0: Última noite de quarta-feira, tá começando a partir de agora mais uma edição do Baú da Mix. É pra gente voltar no tempo, relembrar muita, muita música boa aqui na Mix. Ó, tem prêmio, viu? 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Você quer ganhar? Então vem com a gente, ó. Participa pelo WhatsApp da Mix, que é o 11 983 408 1000, mandando lá nome completo e a hashtag Kit Mix. Boa sorte pra você. Começar com o Queen.
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26 e o Robin Williams, são de 1997, Angels, aqui no Balda Mix. Lembrando, tem o kit mix com copo e squeeze no finalzinho do programa. Então, pra você concorrer, vem pelo WhatsApp da Mix, que é o 11 983 408 mil. Manda lá a hashtag kit mix. Não esquece, ó, nome completo e a hashtag kit mix pra você concorrer. Boa sorte, tá bom? Seguindo com o Balda Mix, ainda nos anos 90, vamos com o Jim Blossoms, de 1996, né? Follow You Down.

0: fechando muito bem mais uma edição do Baú da Mix com Madonna, essa de 1984, Like a Virgin. E atenção, quem tá ganhando o kit mix com copo e squeeze é a Raíssa Rios, final do telefone dela 9501. Raíssa, parabéns, aguarda aí que a equipe da Mix entra em contato com você, tá bom? Raíssa Rios.
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2: E se liga, a Mix bateu um papo com o Dinho Ouro Preto, vocalista do Capital Inicial. E nessa conversa exclusiva, o cantor revelou a história por trás da música Não Olhe Pra Trás. Segundo Dinho, essa letra foi feita em parceria com o compositor Alvin e é uma espécie, na verdade, de autobiografia dele. Pois é, segundo o compositor, ele usou um momento da vida pelo qual o Dinho Ouro Preto estava passando para compor essa letra. O vocalista do Capital Inicial, o Dinho Ouro Preto, contou que não fazia a menor ideia de que essa música seria um sucesso. Ouvi aí um trechinho desse som.

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0: Mix agora 11:03 e agora é a vez do mix acústico nessa reta final de quarta-feira, né? E a gente abre com John Legend, All of Me.
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1: Mix agora é 11:24 e um Skank Acima do Sol, encerrando o Mix Acústico dessa noite de quarta-feira.
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Mix agora 3:30, os Paralamas do sucesso, cuide bem do seu amor. Já já a gente volta com mais uma edição do No Break, 2 horas direto de muita música, sem intervalo aqui na Mix.

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0: Mix agora 12:30 em ponto. Já estamos na quinta-feira, 30 de julho de 2026. Valeu pela sintonia. E agora tem mais uma edição do No Break. 2 horas direto de muita música sem intervalo. E você pode indicar seu som também, tá? Vem pelo WhatsApp da Mix, pede a sua música usando a hashtag No Break. Começando com Madonna Danceteria.
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0: Mix agora meia-noite, 21, só da Billie Eilish, Wildflowers. Você continua ouvindo 2 horas direto de muita música. Agora é o Bruno Mars. 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

Com Wiz Khalifa Payphone, você tá curtindo 2 horas direto de muita música, sem nenhum intervalo aqui na programação da Mix. Quer indicar um som? Então, vem com a gente, já sabe, né? O WhatsApp da Mix é o 11 983 408 mil. Pede a sua música com a hashtag NoBreak. Agora...

0: No Break. Mix agora, uma aí, três e o Samsonic, Secret Smile. Já estamos aqui na segunda hora do No Break e você indica o seu som, tá bom? Vem com a gente pelo WhatsApp da Mix no 11 983 408 mil. Bora com Olivia Dean. 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

0: 11 em ponto, fechando mais uma edição aqui do No Break com a Beyoncé Eagle.
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0: aqui é Simone e eu quero pedir a música do Backstreet Boys, Everybody.
1: Fala galera da Mix, que é Valdir. Toca uma música aí do Coldplay.

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0: Salve, salve, muito bom dia! Chegamos no melhor mix do Brasil, 6 horas 3 minutos. Muito bom dia para você que está se ligando agora conosco aqui na 107.1 FM, a rádio da Ubra, todo mundo na Ubra, a Ubra em todo mundo. Em primeiro lugar, queremos pedir desculpas porque ontem tivemos um problema técnico e o programa, por este motivo, não foi ao ar. A gente pede desculpas à nossa fiel e querida audiência, que mesmo assim estava participando no WhatsApp, perguntando os motivos. Foi um problema técnico, acontece. Foram muitos temporais aí ao longo da última semana. E aí tem uma hora, né, que a informática, a tecnologia, ela acaba nos deixando na mão. Não dá pra confiar 100% na tecnologia também. Ela ajuda pra caramba. Mas às vezes vai ter esse tipo de problema, então a gente pede perdão e convida vocês para ficarem conosco até às 8 horas da manhã desta quinta-feira, dia 30 de julho de 2026, está acabando o mês de julho e a gente semana que vem, aliás, no final de semana, a gente entra no mês do cachorro louco. Agosto tá chegando aí. Hoje é o dia 211 do ano e no dia 211, como sempre, nós vamos decolar. Vamos decolar, vamos decolar. Sobe, sobe, sobe, sobe, sobe. É isso aí, decolou. Tamo junto. Seguinte, gurizada. 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Faltam 54 dias para o início da primavera, 174 dias para o fim do ano. E hoje é dia de Reclame Aqui. Tá insatisfeito, meu amigo, minha amiga, meu querido ouvinte, minha querida ouvinte? Reclama aqui, reclama do vizinho barulhento, reclama desse teu marido que não faz absolutamente nada, não arruma armário, não ajuda a limpar a casa, não lava a louça. Reclama, reclama do buraco na rua, reclama do que tu quiser. É no 51914317 4. Vou repetir, 51914317 4, é dia de reclamar. Reclamar a fu. Vambora! Você vai ouvir no programa de hoje. Escola sem professores, comandada por IA, abre nos Estados Unidos cobrando $40 mil por ano. Pesquisa aponta que muitas mulheres estão preferindo homens com barriguinha para relacionamentos sérios. Não devo satisfação, disse mulher que foi demitida após faltar 3 dias para viajar e promete recorrer à justiça. Tudo isso e muito mais a partir de agora aqui no Jornal da Mix. Comigo, Ramiro Ruschel, arroba Ramiro Ruschel. Com ele, Lucas Janjo, Lucas Cunha, arroba Lucas C. Janjo. Repórter Girino, repórter Tadala, como você preferir. Bom dia.
1: Um monte de codinome, né, Ramiro? Bom
0: codinome,
1: dia.
0: Codinome beija-flor.
1: Codinome beija-flor. Bah, fiquei com saudade ontem da nossa audiência, de participar com a nossa audiência. Apesar de a audiência ter participado no WhatsApp, né? Não conseguimos entrar no ar. Mas foi legal a troca offline aqui entre os integrantes, né? Bom dia, bancada, bom dia, Julinho, bom dia, Josi.
2: Bom dia.
1: Bom dia, Thaís, que deve estar chegando.
0: Não, Thaís hoje está fora, porque ela tá arrancou fora. 2 sisos.
1: Ah, é verdade, é verdade.
0: A Thaís vai dar uma repousada porque
2: arrancou. Bom dia, Tadala.
1: Ai, bom dia, Pedrinho. Bom dia, Pedrinho.
0: Pedrinho sem vergonha, cara.
1: Pedrinho sem vergonha.
2: Fica quietinho hoje, Pedrinho.
1: Não, e ô, Ramiro, olha só. Só um aviso pra audiência. Cuidar com essa friagem. Ontem eu peguei friagem aqui de manhã, vim mal agasalhado. Tô com a avó, tô com dor de garganta.
2: Coitadinho!
1: Né?
0: Ai, tá dodói!
1: E sabe o que é o pior, Pedrinho? Não tem ninguém pra cuidar de mim.
0: Ai, tu jogou uma isca agora! Que malandragem!
2: Que pecado!
0: Pedrinho?
2: Oi!
0: Por que a mesa tá cheia de chocolate aqui, hein?
2: Porque a vida é doce!
0: Por que os botões tão coladinhos aqui, Pedrinho?
2: Ah, eu cometi um equívoco.
0: Que equívoco, Pedrinho?
2: Eu fui pegar o todinho do lado errado.
0: E aí derrubou na mesa.
2: Certa resposta.
0: Tirou o rádio do ar ontem.
2: Só ontem.
1: Pedrinho derrubou a caixa de todinho e pisou em cima pra ela explodir, que nem a galera fazia na escola, sabe?
0: Era pra pisar na barata, ele pisou na caixinha do todinho, explodiu.
1: Pisa na caixinha.
2: Foi a primeira vez que eu subi na mesa aqui.
0: Pois é, tu não alcança, né? Qual é o teu arroba, Pedrinho? O pessoal te seguir, que lá tem toda a história do teu dia a dia.
2: @OPedrinhooficial. @OPedrinho.
0: Sigam lá. Bom dia, Júlio Menezes Júnior.
3: Bom dia, com muita alegria. Quinta-feira, né? Último dia do mês de julho. Como tá passando rápido 2026.
0: Penúltimo. Júlio tem 31.
3: Então foi o penúltimo, foi o que eu falei, penúltimo.
2: Ele falou.
3: Ah, é verdade, penúltimo dia.
0: São dois meses longos, né? Julho e agosto,
3: o ano 31, tá voando, 31. Ramiro, o ano tá voando, mas vamos lá. Dia de reclame aqui, bote a boca no trombone aí. Como não teve programa, onde quiser, um X9 também, pode mandar.
0: Pode mandar. Né?
3: Participe conosco, 51-9143-1874. Dia de jogo do Grêmio hoje, Internacional empatou ontem com o Flamengo. Parabéns aí, é um baita resultado.
0: Cara, o jogo foi bom, só que o Inter entregou o jogo.
3: É, mas eu noto uma melhora na dupla Grenal. Olha que esse ano tava sendo pessimista, mas notei que tá começando devagarinho.
0: Não dá nem pra tirar sarro que o Grêmio entrou na zona de rebaixamento, que o Inter tá a mesma pontuação do Grêmio.
3: O Grêmio tá com o jogo a menos.
0: O Grêmio empata, né? O próximo jogo deu. Acabou, passou o Inter. O Inter tá na zona de rebaixamento. É, meu Deus do céu.
3: O problema é empatar o próximo jogo, né?
0: Qual é o próximo jogo?
3: Ah, quer Mirassol, mira isso, mira aquilo e mira e perde.
0: É isso aí. Vambora, que o futebol não tem nos dado alegrias, mas a Rádio Mix, muitas alegrias. Muito bom dia, Josiane Oliveira, @MissJosi.
4: Bom dia, Ramiro Rocha.
0: Tem uma foto pra te mandar. Vou te mandar.
4: Mande. Bom dia, Lucas. Bom dia, Pedrinho.
2: Bom dia, linda.
4: Bom dia, Júlio. Bom dia para essa audiência maravilhosa da 107.1, Jornal da Mix, começando. Hoje a gente tá com fome, né? Porque ontem não conseguimos, a gente já fica com saudade dos nossos ouvintes queridos, das histórias.
3: Pois é, diretora.
4: Então... Vai, ele não esqueceu, hein? Olha que isso tocou profundamente o coração de Júlio Menezes ontem.
3: Tocou o teu coração, não saiu da cadeira. Ficou as 2 horas sentada na frente do microfone ontem, cara.
4: Fiquei...
3: Fez o programa de fato ontem foi Josiane.
0: Xerifa do estúdio.
4: Fiquei sentadinha aqui esperando até o último segundo.
3: Queria matar os técnicos.
0: Não parou de ligar pra todo mundo.
3: Ligou até pro presidente Mel.
0: Até pro Elon Musk ela ligou.
4: Elon Musk tá fora do ar.
3: Temos que mudar tudo. Temos que comprar microfone novo. O fio que fica lá no morro.
4: Vocês acham?
1: Fizeram na minha rádio.
4: Vocês acham que isso foi um dia, uma crise de TPM que eu tive ontem?
3: Semana passada é essa de novo.
0: TPM, 30 dias por mês.
3: Achei que demorava um pouco mais.
4: Ela vai aumentando conforme a gente vai envelhecendo.
3: Temos que fazer demissões, temos que trocar. Resolveu todos os problemas.
4: Gente do céu, não sabia que vocês me amavam tanto. Olha só. Deixar então aqui, ó. Hoje é dia. Pode ser então X9, reclame aqui, como a gente não teve ontem. E vocês ganham um presente participando conosco. Oba! Temos então pares de ingresso pro Trago Seu Amor, A Morte do Demônio em Chamas, Os Minions.
0: Bom,
4: Passaporte Aqualocos, temporada de inverno. E temos também pro melhor reclame aqui, ou para o melhor X9, nós vamos ter.
3: Esse não pode pegar pra ti, o reclame aqui.
4: Um par de ingressos para o GNC, o Poder Absoluto. Então, qualquer dia, qualquer horário, no GNC.
3: Que maravilha.
4: Então, bora participar conosco no 51-9143-1874. Depois dessa apresentação, eu vou ficar aqui, ó, bem tranquila hoje.
0: Não, Jô, hoje tem que falar, nós estamos
4: desfalcados. Tem que falar? Ah, então tá bom.
3: Fala por ontem e por hoje.
4: Ah, isso não é um problema. Bora, então, participar,
1: sem o
4: guaxinim, gente.
1: Do Haaland hoje.
0: O guaxinim do Haaland deu baixo hoje.
4: Bom dia, quinta-feira começando, então, bora.
0: Terminou a apresentação?
4: Hoje eu me engoli.
3: Eu amei a apresentação.
0: Ai, vamos com a previsão do tempo, que a gente vai ter dois dias secos depois de tanta água, graças a Deus. Depois de vários dias de instabilidade, a quinta-feira será de melhora no tempo em Porto Alegre e na região metropolitana. O sol volta a aparecer. Ô, sol! Vê se me aquece. Entre nuvens ao longo do dia e a chuva perde força, com baixa possibilidade de pancadas isoladas em algumas regiões, mas não deve acontecer. A sensação será de tempo mais agradável durante a tarde. A gente teve a mínima agora de manhã 15 graus e a máxima pode chegar a 25 graus. Viu a fotinho que eu te mandei? Não olhou ainda?
4: Não.
0: Uma foto tava me... Aliás, a pessoa que me mandou te prometeu essa foto há muito tempo. E ela, ontem, do nada, ela me mandou.
4: Tá, vou abrir.
0: Meu amigo Carlos Roberto Castro da Silva, Choco, jogador de futsal, Choco, mandou a foto aqui. Da Josi, olha, acho que tinha uns 16 anos a Josi na foto.
4: Cadê, Ramiro?
0: Te mandei aí.
4: Gente, recém tinha sido Miss, 22 aqui, 22? Eu acho. Sim.
0: Bem novinha.
4: 22 ou 21, olha que legal.
0: O Choco mandou, é.
4: Que bacana. Se não me falha a memória, não sei se isso aqui não era no Sesgapa ou Grêmio Niterói.
3: Essa foto. O Choco até ficou bonito nessa foto, do lado da Josi, né?
0: Sim, grande Choco, abraço pra ele.
4: Ah, não, não. Era, eu tinha 22, foi no desfile da escola de samba Vila Isabel.
0: Isso, ele tinha falado aqui o dia que ele veio.
4: Ah, sim, sim.
0: Abração pro Choco aí, que hoje mora princesa. Em Carlos Barbosa, craque do futsal.
4: Ah, que legal.
0: E ele tinha prometido, faz uns 3 meses que ele veio aqui. Ele, não, vou mandar uma foto com a Josi, não sei o quê.
4: Legal.
0: Hoje eu acordo de manhã, tá ali a mensagem do Choco com a fotinho.
4: Obrigada, adorei, vou até postar.
0: Vamos lá com as datas comemorativas. Dia Mundial contra o Tráfico de Pessoas. Somos a favor
2: não
0: de combater.
2: É, pessoas.
0: Dia Mundial do Bordado. Parabéns para você que pratica a arte do bordado.
1: Bordado.
0: Dia Nacional do Cirurgião Geral. Olha aí a medicina da UBRA formando vários cirurgiões.
1: Parabéns.
0: Dia Internacional da Amizade.
2: Amizade.
0: Abraço, meus amigos.
1: Abraço.
0: Dia Internacional do Cheesecake.
1: Cheesecake. Dá um X aí, que cheesecake.
0: É o X. Que X tu quer, cheesecake?
1: Quer X de quê? De cake. Cheesecake.
0: Dia Internacional do Desapego de Roupas Íntimas. Cueca furada.
3: Dali, panda.
0: Calcinha usada, cueca furada, meia
1: cueca
0: furada.
1: Cansada já, o elástico.
0: Cansada
1: já
0: tá... de sofrer.
3: Tchau pra ti, né?
4: Mas é verdade, né? Roupas íntimas não podem ser furadas nem remendadas, gente. Estragou,
0: fala,
4: tá velha, tem que botar fora.
1: Tá, com aquelas cuecas que estão que nem descida de serra, né? Cheia de freada.
4: Que merda.
0: Nem lavando ajeita mais.
4: Manchou.
0: Bárbaro, vocês doam roupa íntima ou vocês botam fora?
3: Fora. Viva B, fora.
1: Não tem como, né?
4: Não tem como.
1: Mas na enchente, muitas pessoas doaram roupas íntimas,
0: mas,
1: usadas,
0: cara,
1: pelo amor de Deus.
0: Sempre tem gente que precisa.
4: Mas aí tem que ser nova. Roupa íntima não se faz doação usada.
1: Uma cueca é 3 pilas, velho.
0: Não,
1: tem pessoas que não têm condições.
3: Tem gente que não tem condições.
0: Tem gente que não tem.
1: Mas a crítica não é a quem não tem condição, mas é a pessoa que vai doar, compra uma cueca. 3 pilas.
0: Não, tudo bem. Mas pode doar também.
4: Se estiver nova, sim.
0: Eu acho que nada se bota fora, cara.
1: É, tudo se reutiliza, tá certo.
0: O que eu penso é que sempre tem alguém que eu não preciso, mas alguém pode estar precisando.
1: Vai precisar, claro.
0: Eu sempre penso muito nisso, não sei.
4: É que roupa íntima não se dá usada justamente porque, né?
0: Não, dá mais da lavada.
4: Mesmo lavando, né, Ramiro?
0: Só não vai entregar com freada.
4: É pessoal, então compra, né? E às vezes dá nova, né? Às vezes a gente ganha um tamanho errado, então faz a doação, mas usado não.
0: E você aí, doa roupa íntima?
1: Doa meia furada.
0: Não, meia furada é lixo, né?
1: Peraí.
0: Aí é lixo.
4: É que as pessoas confundem doação com descarte. Tem uma grande diferença, né?
1: É verdade.
0: É, se vai doar, não doa um pé de meia, doa os dois, né?
1: De preferência.
0: Olha aqui, Pedrinho.
2: O meu pai, quando começa uma nova relação, ele dá um presente para a namorada. silicone. Ele bota o primeiro no lado esquerdo e 2 meses depois ele põe o lado direito
0: se
2: pra
0: vingar.
2: Ver se a relação...
0: Se vingar o namoro.
2: Quantas já saíram monopeito?
4: E Pedrinho, o que acontece quando termina o relacionamento? Ele manda tirar os peitos?
2: Não.
0: Pega de volta?
2: Ele deixa.
1: Pode
2: depois
1: ficar.
2: Ele manda a prótese pelo correio.
1: E ele ainda fala, pode ficar.
0: Monoteta.
1: A monoteta.
2: Monoseios.
0: Lembrei da música dos Mamonas, né? Mais vale um na mão do que dois no sutiã. Escola, ó Pedrinho, pra ti, ó. Escola sem professores comandada por IA abre nos Estados Unidos cobrando $40 mil por ano.
2: Só?
0: Tu que tá conversando... Não tô falando da grana, tô falando tu que tá te dando bem com a IA aí.
2: Tá muito fraca essa IA, mas tudo bem, vamos indo.
0: Uma escola que funciona sem professores em sala de aula será inaugurada em agosto. Agora em agosto, no estado de Oklahoma, nos Estados Unidos, a Alpha School, rede privada financiada por bilionários, entre eles o pai do Pedrinho, está expandindo suas operações com a abertura de 28 novos campi e cobra uma mensalidade anual de $40 mil. O que dá $40 mil ano aí? Faz a conta para mim aí. O modelo é totalmente baseado em inteligência artificial. Os alunos estudam cerca de 2 horas por dia em um computador, utilizando a plataforma própria Two-Hour Learning, que conduz o ensino das disciplinas básicas. No restante do dia, participam de oficinas voltadas a projetos de criatividade e habilidades para a vida. Em vez de professores, a escola conta com guias profissionais que acompanham o desempenho dos estudantes por meio da IA. Sem ministrar aula, eles não precisam ter formação em licenciatura e recebem salários entre $100 mil e $150 mil por ano. Os profissionais que acompanham o desempenho, né? Avaliadores. A Alpha School afirma que seus alunos aprendem até 2 vezes mais rápido que no ensino tradicional e divulgou que seus formandos alcançam média de 1.545 pontos no SAT, que é o exame de acesso às universidades americanas. Os resultados, porém, foram apresentados pela própria empresa. O modelo também gera críticas. Reportagens dos veículos 404 Media e Wired apontam questionamento sobre o desenvolvimento da inteligência artificial utilizada pela escola, além de relatos de respostas incorretas e do monitoramento constante dos alunos durante as atividades. Mesmo em meio à polêmica, a iniciativa reacende aquele debate sobre o futuro da educação e até que ponto a IA pode substituir o papel dos professores em sala de aula.
4: Uau!
1: Ô Pedrinho, teu pai te mandou aí quanto dá...
2: Não, meu pai não mandou nada.
4: Agora, eu sou a moda antiga, não adianta. Eu acho que a ferramenta, né, inteligência artificial, tá aí. A gente deve, não vai mais recuar, né? Mas tá para assessorar, nos ajudar. Agora, substituir, tem certas coisas que para mim não existe substituição. Eu acho que um professor, aulas presenciais são ainda o mais importante, né? A qualidade. Não sei, não. E depois também, né, de contrapartida a essa notícia, tu já viu o que está acontecendo, a revolta das máquinas, né? Estilo o filme Eu, Robô, já está existindo aí. Então, a gente tem que tomar bastante cuidado ainda. Não é 100% confiável, né?
3: Com relação aos $40 mil, aí dá 200 e poucos mil reais.
0: 204.800, né? Aqui. Eu botei pelo dólar hoje, que tá 5,12 o dólar.
3: Isso aí.
0: É 204 mil. Até não é, cara. Se tu for pensar numa escola particular do Brasil aqui, é mais ou menos por ano, né?
3: Sim.
0: Acho que é mais ou menos isso, né?
1: 204 mil?
0: Isso.
1: Dividido por 12?
0: É.
1: 17 mil por mês, peraí.
0: É, tá mais caro que escola particular do Brasil.
1: Mas que escola?
4: Mas que escola tá é mesmo? Essa?
0: Não, mas vou te dizer que pros americanos não é caro, pra gente é.
1: Sim, sim.
0: Mas pros, não é caro, não é muito caro, porque lá tem muita gente com muita grana, né?
4: Aí tu pega uma família que recebe um salário mínimo com 2, 3 filhos pra colocar numa faculdade.
0: No Brasil, sem chance, né?
1: Mas é que, ô Ramiro, é 40 mil dinheiros, né?
0: 40 mil dinheiros.
1: Então, 40 mil dinheiros dividido por 12 dá 3 mil, aí equivale ao aqui. É. 3.333 dinheiros, entendeu?
0: É, se tu converter, daí, é, aí fica inacessível, né? Fica inacessível.
1: Quem converte
4: não se diverte. Não se diverte.
0: É isso aí, é 3 mil reais, 3 mil dólares por mês para eles.
1: E pra... Barbada?
0: É ficha. Para o iate da aula.
4: Mas aí é brabo, né? O que vocês acham disso? Vocês acham bacana ter aula como inteligência artificial? Ou vocês preferiam professores?
0: Humanizado,
4: humanizado, é verdade. Eu, para mim, eu não gosto nem do EAD. Lógico, tem pessoas que precisam, mas para mim tem que ser o professor ali ensinando, ficou com dúvida, pergunta. Sou a moda antiga ainda.
0: É, eu acho que ainda vai. Pode acontecer no futuro, daí a da aula, mas eu acho que não é pra acelerar tanto assim.
1: É. Mas é igual a tendência quando começou o EAD, virou tudo EAD. Hoje em dia eu vejo um caminho diferente, as pessoas estão querendo voltar pro presencial.
0: É que o EAD, ele se proliferou muito na pandemia, né?
1: Sim.
0: Aí foi uma alternativa que se achou, as pessoas se acomodaram e começaram a procurar mais os cursos EAD. E realmente, hoje eu vejo muito mais gente procurando a convivência de um campus, né? A convivência de uma escola. Se debateu muito à época o negócio do homeschooling, né? Da criança estudar em casa e... tem que conviver, cara. Tem que ir para um colégio, experiências, tem que ir para um campus. Né? Tem que conhecer gente.
4: Experimentar. Né?
0: Enfim. Opine você também. Participe conosco. Enquanto isso, eu digo que pesquisa aponta que muitas mulheres estão preferindo homens com barriguinha para relacionamentos sérios. Eu não disse todas, eu disse muitas. É um estudo sobre comportamento e atração. Sugere que um corpo extremamente musculoso não é necessariamente o padrão considerado mais atraente por mulheres, especialmente quando o objetivo é um relacionamento a longo prazo. Não é só pro fight, é pro relacionamento sério. Segundo os pesquisadores, homens com corpos maiores e até com a chamada barriguinha, claro, não é o barril do pica-pau, né? É uma barriguinha. Costumam ser vistos de forma mais positiva em comparação com perfis excessivamente musculosos. Uma das explicações está na psicologia evolutiva. De forma inconsciente, uma maior massa corporal pode ser associada à estabilidade, a capacidade de prover recursos e a um comportamento menos voltado para riscos. Os estudos também indicam que homens com um pouco mais de gordura corporal tendem a transmitir uma imagem de maior acolhimento, acessibilidade e tranquilidade. Sim, a barriga é um travesseiro, né? Deita na barriguinha ali, tá tudo certo para dormir. Conforto emocional e segurança. Os pesquisadores ressaltam, no entanto, que a atração é um fenômeno complexo e varia, obviamente, de pessoa para pessoa, sendo influenciada por fatores culturais, sociais e individuais, além da aparência física.
1: Tu gosta de dormir numa barriguinha?
0: Não, eu empresto a minha barriguinha.
4: Saiu rápido. Falou em causa própria.
3: Mas barrigaço!
0: Não, mas tem várias notícias a respeito disso.
4: Sim,
0: mesmo.
4: Sim, é verdade.
0: Até o fator traição entra nessa história. Porque não que o gordinho não traia, né? Mas o musculoso chama mais atenção das mulheres, né? Então, a suscetibilidade para trair é maior.
4: Sim. Na verdade, aqui a pesquisa aponta, né? Muitas mulheres preferem homens com barriguinha. Na verdade, as mulheres estão preferindo homens, né?
0: De preferência, homens.
4: De preferência, homens.
3: E os homens estão preferindo mulheres também.
4: Viu?
0: Que nem diz o Guerrinha, né? Depois das 4 da manhã, se for mulher, melhor.
4: Mas, assim, a pesquisa nesse ponto é que passa mais uma credibilidade, né? É um cara, tipo, musculoso lá, tu vai se incomodar, já é um mais metrosexual, já demora mais pra se arrumar do que a mulher. Enfim, é um caso de ser analisado, né?
0: Ouça amanhã neste mesmo horário. Homens criam academia só pra homens pra fugir da tentação. amanhã, no Jornal da Mix. É sério.
1: Sério?
4: Sério. Porque já existe, né? Academia só para mulheres. Agora vou fazer só para os homens.
0: Para fugir da tentação. Amanhã eu trago a notícia completa. Deus,
4: gente, onde a gente vai parar?
0: Não. O cara não se garante indo na academia e tem que ir para uma academia só para homem, aí vão acabar se pegando, né, cara?
3: Fala por ti.
0: Eu não, nem academia eu faço.
1: É que nem a um costume.
4: Isso porque
1: antigo.
4: Ainda não inaugurou a nossa.
1: Não me passa na cabeça os caras que vão, vamos pegar uma sauna hoje. Vai dar uma suada de toalhinha.
0: O Júlio frequentava sauna.
1: É, Júlio?
3: Claro, adoro sauna.
0: Na Sogipa?
3: Não é na
0: Sogipa. Não é sauna.
3: Na sauna Porto Alegre, aqui na Ramiro Barcelos.
1: Ah, esses dias a gente tava falando sobre, né?
3: Que é uma sauna séria, viu?
4: Aí só vão homens fazer
3: só
4: sauna?
3: Só homens, aham. 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
3: né?
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3: E ontem
4: direito.
3: Tu veio, resolveu todos os problemas da rádio. Não, essa massagem foi
4: beijo,
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0: Tudo bem.
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0: Eu,
4: né?
0: Eu gosto de quiropraxia, tudo, mas eu tenho medo, sabe? Eles podem quebrar o teu pescoço e te...
3: Ai, tá com medinho.
4: Por isso que é bom ir num especialista, né?
0: Exatamente, não vai em qualquer quiroprata que o cara te arranca a cabeça.
4: Exatamente,
0: fora.
4: Exatamente, por isso que eu tô indicando, porque foi muito bom.
0: 6 horas 30 minutos. Ai, ai. Nós vamos seguir agora. Não devo satisfação. Mulher diz que foi demitida após faltar 3 dias para viajar e promete recorrer à justiça. Chegou pro chefe e disse: não te devo satisfação.
4: Deve sim.
0: Uma mulher afirmou nas redes sociais que foi demitida depois de se ausentar do trabalho por 3 dias para fazer uma viagem. Segundo o relato, ela recebeu a carta de demissão por e-mail. Também tá errado, né?
4: Sim.
0: Com a justificativa de faltas ao serviço.
3: Dos e-mails.
0: E da não apresentação. Não, pode ser o WhatsApp, e-mail, o que quiser, não se demite. Se demite olho a olho, tu contrata olho a olho, por que que tu vai demitir
4: por e-mail? Na verdade, gente, até é bom porque
3: tu
4: abre-se
3: lê o contrato
4: um debate.
3: Quando tu assina?
4: Pode. Não, e abre-se um debate grande, né? Na verdade... Quem tem que fazer a demissão é o RH e tem que ser o certo, é olho no
3: tete
4: olho.
3: A tete.
4: Não é o como é que é, o amigo, o colega,
0: não,
4: Não
0: isso, tem que mandar recado.
4: Não, é
3: isso
4: o RH.
3: É CLT, né? A casa do CLT, isso aí que você tá
0: falando.
4: CLT. Não, eu acho que qualquer tipo de demissão, né? O PJ também é um prestador de serviço.
3: Depende do contrato, tem que ler o contrato, daqui a pouco você pode ser dispensado por WhatsApp.
0: Não, tudo bem, eu só acho desumano. Pode estar no contrato, mas é desumano.
3: E humano faltar 3 dias não dá satisfação, tu acha?
0: Eu tô dizendo que as duas...
3: Que uma coisa não justifica a outra.
0: As duas situações estão erradas.
4: As duas situações estão erradas.
0: A justificativa de faltas, né? Ela recebeu e-mail e da não apresentação de nenhum atestado de que ela poderia faltar. Ela ficou indignada, questionou a decisão, desabafou. Eu não sou gente também? O que eu sou, escrava? Ela afirmou que estava sobrecarregada, trabalhava muito, recebia pouco, decidiu viajar para distrair a mente.
3: Burnout.
0: É louca? A mulher também informou que pretende procurar um advogado antes de assinar a rescisão e avaliar se houve irregularidade na demissão. Óbvio que não, né?
4: Tá tudo errado, né? Até porque agora com a nova NR1. Também, se ela estava passando por algum problema, sobrecarregada, burnout, deveria ser avisado. Olha, eu preciso tirar 3 dias. Avisar, né? Justificar.
0: Tá tudo errado nessa notícia aqui.
4: Exatamente. É. Foi uma sucessão de erros, um em cima do outro, né?
0: Tá tudo errado. Mas enfim, né? Se você quer viajar, avise seu chefe.
1: O meu pai...
4: Não é errado, né?
0: Né, Pedrinho?
1: O meu pai que conta...
2: É verdade, daí...
1: Não, o pai conta uma história que tava lá na empresa, daí a moça do RH tinha uma lista de demissões a fazer, uma pilha, assim. Aí ela foi tirando o gestor dela, entregou, e ela foi, fulano, vem cá, tua demissão. A última da lista era ela.
0: Dela. Ela leu.
1: Aí ela chegou. Ah, agora sou eu.
0: Tô tchau, demitido. Gente.
1: Tchau, gente. Nossa. Ah, é sacanagem daí. Né?
0: 51 9143 1874. Saudade dessa audiência linda. Ontem tivemos problemas técnicos e não pudemos atendê-los. Vamos atender hoje.
4: Vamos sim. E já tem aqui o pessoal ligadinho, né? Com a gente. Sintonizado. Ligadinho na 107.1, a rádio da Ubra. Bom dia, pessoal da Mix. Adoro começar as minhas manhãs na companhia de vocês. Me divirto e fico bem informada. Gosto muito da programação da Mix. Gostaria de ganhar ingressos para o Aqualocos para levar o meu filho. Ele iria vibrar. Um abraço a todos. Um ótimo dia. Quem mandou pra gente foi o Adriano.
5: Morri!
4: Ganhou, Adriano. Ganhou. Lógico. Temos aqui também. Bom dia, pessoal da Mix. Quintou, véspera de sexta. Que pena que não teve ontem, mas hoje vamos tirar o atraso. Solta o hino da véia louca. E sobre a barriguinha...
5: Tapioca.
4: A véia possuída.
5: Tapioca.
4: E sobre a barriguinha, me encaixo bem nessa. Meu tanquinho já faz tempo. Bom trabalho a todos, abraço. Marcelo, motorista de ônibus. Ó, o Marcelo.
0: Dale, Marcelo, mão no volante e olho pra frente.
4: O Marcelo tá no time das barriguinhas. Bom dia, saudades também. Ontem levei um susto, liguei pra escutar e tava tocando música. Foi a Marion.
0: Errou!
4: Marione aqui mandou pra gente. Estamos de volta, tivemos ontem um probleminha técnico. Oi lá! Oi. Oi, bom Olá. Dia, Rádio Mix. Eu e minha mãe aqui assistindo.
0: Ui, que susto! Escutamos eu vocês. Minha amante.
1: Vai, imagina!
4: Eu e minha mãe. Escutamos vocês todas as manhãs e nos divertimos muito. Gostaria de ganhar ingressos para o Aqualocos. Para fazer uma surpresa no Dia dos Pais para o meu pai.
0: Ah, é mesmo?
4: Um grande abraço. Quem mandou aqui pra gente foi o Leonardo. Bom dia, Léo.
6: Ai.
4: Temos áudios. Solte os áudios, Ramiro Russo.
0: Com os áudios, eu tava com saudade dos meus brinquedinhos aqui.
7: Bom dia, bancada da Rádio Mix.
4: Bom dia.
7: Robson, motorista de aplicativo de Porto Alegre. Primeiramente, quero agradecer aí a recepção de vocês na terça, que foi buscar
0: meus
7: ingressinhos pro cinema, que tava muito bom ontem, né? Muito obrigado pela recepção de vocês aí, conhecer vocês pessoalmente aí. E meu reclame é os valores muito altos do cinema, né?
4: Sim.
7: Não tem como, se a Ubra e a Rádio Mix não ajudam a gente aí com um par de ingressos, não tem como ir no cinema.
4: Tá caro
7: é um absurdo
4: mesmo.
7: Os valores. Né? A gente gasta quase R$200 aí para 2, 3 pessoas aí.
4: É verdade.
7: É um absurdo.
4: Tá aí, boa, o reclame Robson. Aqui.
0: Robson
4: boa.
0: Passou um bom tempo conversando com a gente aqui no início da semana, né?
1: Gente,
0: que bom que aproveitou.
4: Tem tu sabe que parou, Ramiro, até o Robson falar
5: hoje
4: isso?
5: Hoje é quinta-feira! Hoje é quinta,
0: mandaram um vídeo aqui. Quem é que mandou aqui? A Ângela.
3: Não, vamos falar, vamos deixar o Ramiro brincar hoje com a mesa.
4: Não, eu ia dizer... Bom que o Robson comentou isso, porque antigamente... Porque antes os cinemas faziam ali o dia da semana, né? Eu não me lembro se era na segunda ou na terça.
0: As
4: redes,
0: né?
4: Faziam as promos, porque imagina, tu vai ali um casal e mais 2 filhos, é mais de R$400 pra ir
0: caro,
4: no cinema.
0: É
4: caro. Tá caro, né?
0: É então... a mesma coisa que a jogo de futebol também, tá caro. Tá caro tudo, né, Lucas?
4: Fica a dica
1: tá
4: aí para.
1: Não tá caro nada.
4: Fica a dica para os cinemas aí fazer um dia de promo, né? Pode ser por cartão de banco, enfim, ou alguma promoção num dia que não tenha tanto movimento, né?
3: É.
4: Para as pessoas poderem ir, né?
3: É verdade.
0: Vamos lá.
8: Bom dia, tudo bom?
0: Tudo bom.
6: Ah, quer dizer que mulheres gostam de homem de barriga, é? Então tá, tô na fila. 01, pode chamar.
0: 01.
6: Tá, tô brincando. Eu tenho corpo que é aquele que tu olha assim, tu vê que o cara vai na academia e tu percebe que o cara também vai numa pizzaria, vai num X-Tudo com uma Coca dos Litros, né?
1: É um atleta híbrido.
6: Olha só, sobre as profissões que vocês falam na última meia hora, tá, eu sou motorista aplicativo e tô cansado de rua, sair pra rua, quero só ficar em casa.
0: Eu
6: que
0: também.
6: Profissão eu posso ter trabalhando em casa, em home office? Quero saber que não conheço ninguém que trabalha em casa assim, sabe, em home office. Então eu queria saber qual profissão, que curso eu tenho que fazer pra me especializar pra poder começar nessa modalidade de profissão.
1: Vai pro telemarketing.
0: É que curso pra fazer home office, ele quer saber, né?
2: Entra. Entra na IA, fala com a IA.
0: Fala com o Gemini, com o Cloud, com o ChatGPT.
1: Não, mas falando sério, ele é acostumado a fazer Uber. Se ele for pra casa, ele vai enlouquecer.
0: Exato. Sim. Tá sempre na rua vendo gente, né? Vamos com mais um áudio aqui.
8: Bom dia, Rádio Mix. Sou muito fã de vocês. Escuto vocês todos os dias indo pro trabalho de manhã cedo. Queria muito ganhar um ingresso do Aqualocus pra eu e a minha esposa. O nome é Everaldo. Esqueci de falar meu nome antes, tá? Muito obrigado. Sou muito fã de vocês.
0: Valeu, Everaldo.
4: Everaldo, abraço, bom dia.
0: Último recado ali, José, antes do intervalo.
4: Bora. Bom dia, gente linda. Aqui a Fabi gostaria de ingresso para levar o meus dois filhos ver um filme. Hoje é aniversário de 12 anos do Murilo. Só escolher. Nós temos os Minions e o passaporte Aqualocos, né?
0: Isso aí.
3: Bom dia, parabéns, Fabi. Murilo. Parabéns, Murilo.
4: Parabéns, Murilo. Feliz aniversário.
0: Depois do intervalo, mais recado. 5191-43-1874. 5191-43-1874. E eu não recebi nenhuma reclamação. Reclame aqui. Queremos reclamações.
1: Morri. Como que não?
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2: É o melhor mix do Brasil. 17 minutos faltando para 7 horas da manhã. Muito bom dia para você que está se ligando conosco nesta quinta-feira, dia 30 de julho de 2026.
3: Ai, ai.
2: 15 graus de temperatura. Que bom ter você ligado conosco, participando pelo 51914318-74 no dia de Reclame Aqui. 51914318-74. 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Hoje vamos ter um dia seco, depois de muitos dias de umidade, de chuva. Porto Alegre, região metropolitana, vai ter sol entre nuvens ao longo do dia. Vamos ter uma máxima de 25 graus. Então, um dia com um pouco mais de calorzinho. E no sábado, vocês viram, vai chegar 30 graus.
4: Dia de tomar sol.
2: Dia de secar as roupas.
4: Né? Dia de abrir a casa
2: toda. Dia de abrir toda a casa.
5: Só que, pelo que eu entendi, é mormaço, né? Não vai ser um
2: não,
5: dia
2: é
5: aberto,
2: calor.
5: Assim,
2: não, é calor. Não, não é sol, praia, é calor.
5: Não é carnaval.
2: Abafado. E temos que ver se é calor, daquele calor de inverno úmido, ou se
4: que
2: é um calor
4: seco. Que as paredes
2: seco.
4: Escorrem, né?
2: Sim, tudo escorre, né? Fatos históricos.

0: FIFA. Vê, caiu na mesma data em anos diferentes. Que loucura.
1: Ai, que loucura, né?
0: 2003, produzido no México, o último exemplar do Volkswagen Fusca.
1: Já tiveram
2: Fusca? É lindo um Fusquinha.
0: Dois.
2: Fusca, eu acho lindo o Fusca.
0: Tive dois. Um espetacular, que me roubaram. Na Caldas Júnior, na frente da Rádio Guaíba. O Fusca tinha todo sido arrumado por um mecânico. Eu comprei de um mecânico.
2: Eu teria um Fusquinha azul.
0: E o segundo Fusca foi o seguinte. Eu era tipo o Patrick, assim. Eu trabalhava aqui na Pop Rock e eu vinha de motinho.
3: O Fusca foi arrumado por um mecânico. Incrível isso, né?
1: Pois é.
0: Não, é que o mecânico deixou ele todo bonitinho, com vidro elétrico, com
2: arrumou, um monte de coisa. Customizou ele.
0: Ele Fusca customizou com vidro elétrico. Fusca com vidro elétrico, a direção pequenininha.
1: Bem macio.
3: Era bom.
0: O cara ajeitou todo. E o segundo, aí eu tava que nem o Patrick, assim, dia de chuva, eu vinha de motinho, me molhava, parara. Pô, chegando o inverno, eu, vou trocar essa moto por um Fusca aí. Comprei um Fusca, cara, que eu dobrava pra direita e ele ia pra esquerda.
1: Tinha umas férias,
0: tanto que eu vendi essa a pessoa que me comprou mal, os cheques, na época, o cheque, tudo voltaram. E o Fusca foi encontrado incendiado lá no fundo da Matias.
1: Cara, eu tive um Fusca que eu comprei do meu primo, lá de Guaíba, o Dudu, que ele herdou da avó e do vô dele. Eles faleceram, um em cada... E o avô e a avó dele compraram zero Fusca.
2: Bah, que legal.
1: Então era o único dono. Aí eu comprei o Fusca e o Fusca era no dínamo ainda, não era alternador. E tinha caixa de som.
0: Sim, o meu tinha também, o mecânico botou tudo, botou direção de Puma.
1: Tá, mas provavelmente o teu mecânico botou alternador, que daí carrega 12 volts.
0: Ah tá, isso é a parte...
1: O meu era dínamo, cara, o meu era dínamo, carregava menos do que consumia. E aí eu fiquei sem bateria com o carro andando.
2: Nossa.
3: Eu comprei um Fusca no Rio de Janeiro, vim andando do Rio de Janeiro a Porto Alegre.
1: Que
3: massa. E era uma balaca, Ramiro, plaquinha do Rio de Janeiro. me achando, né? O carioca gaúcho.
0: Todo bronzeadinho.
2: Que cor, Júlio?
3: Era azul.
2: Azul?
0: O meu era azul, verdão azul. Escuro, assim, cor azeitona, assim.
1: Meu era branco pérola.
2: Acho que meu pai teve, mas era vermelho dele.
1: Aí, teve uma...
2: Se estiver nos escutando, pai, manda aí qual é a cor do Fusca que
0: tu tinha. Esse mecânico que eu comprei, o cara tinha botado a direção de Puma, os vidros elétricos, uma caixa de som que o Fusca pulava, roda de liga leve, era um Fusca Magal.
1: Roda de magnésio.
0: Era um Fusca Magal, mas todo arrumadinho.
2: Assim. Magal, fazia tempo que eu não escutava isso.
0: Me roubaram, eu saí de um jogo, não sei se no Olímpico, no Beira-Rio, e desci na Caldas Júnior, na frente da Rádio Guaíba, pra buscar uma mochila. Em 5 minutos eu voltei e tinham levado o Fusca.
1: Roubaram o Fusca e tu nunca mais achou.
0: Não, o Fusca, o cara encosta na primeira garagem, ele desmancha e vira bug, né?
1: Sim.
2: Não, mas tem hoje virou vintage, né?
1: Ô, meu, roubaram o Fusca da minha mãe.
3: Dá pra fazer um helicóptero depois.
1: Roubaram o Fusca da minha mãe na Boqueirão. Eu juro pra vocês, até hoje, a mãe passa, olha um Fusca branco assim, atirado, um ferro velho. Ó meu Fusquinha ali.
0: Eu olho um Fusca verde na rua, eu fico olhando pra ver se não é o meu.
3: Eu tinha um Fusca branco, a chave dele, eu abri uns 15 Fusca na rua, saía das baladas, bebaço e...
0: Assim, a chave abria tudo.
2: Eu acho uma gracinha, mas virou vintage, né? Tem muito colecionador com Fuscas lindos.
0: E hoje tem a história da placa preta, né? Se teu Fusca tá bem cuidado, registrado. Não só o Fusca, qualquer carro
1: qualquer
0: antigo.
1: Qualquer carro,
0: tiver bem cuidado, bem...
1: Eu acho que o grau de originalidade tá em 85%, 95%.
0: Tu recebe um certificado e a placa preta,
1: se a audiência souber aí...
0: É, qual é o critério pra ter a placa preta?
1: Qual o critério pra ter a placa preta? Eu tive um Clio sabor Fusca.
2: Como assim?
1: Um Clio 2004 que, meu Deus do céu, eu preferia andar de Fusca do que andar com Clio. O Clio, pra vocês terem noção, qualquer chave ligava o carro. Uma vez eu cheguei...
0: O cara chegava com uma chave de fenda.
1: Cara, cheguei pra jogar bola e cheguei atrasado, fui jogar futebol, tô jogando lá, daqui a pouco vem um amigo meu bonito. Ô, meu,
0: o bonito.
1: Ô, Janjo, teu carro tá ligado lá. E eu, tá, meu, desliga. Ele, tá, mas cadê a chave? Ô, meu, qualquer uma. Porque eu tirei a chave e esqueci de desligar o carro. O carro ficou ligado sem chave. Não, era loucura. Sim. Aquele Clio era uma loucura.
0: Cara, eu tenho cada história dessa aí. Eu também já abri carro errado com a chave do meu carro. Não desse atual, né? De um Corsa que eu tinha. O Corsa abria também, saía abrindo os Corsa.
3: Abrindo todos os Corsa. Como era vulnerável, né? As fechaduras eram bem vulneráveis, né?
0: Hoje tem aproximação, hoje é tudo diferente, né?
1: Um negócio que era.

0: que oficial, assim, de tu ter a trava de direção.
1: Ah, sim.
2: Pá, corrente.
0: Corrente.
3: Eu cheguei a pegar essa trava de segurança. Pá, era muito ruim. Tu tinha que descer, colocar tudo aquilo com cadeado.
2: Aí, enquanto tu cadeava, viu o cara te assaltava.
3: É.
0: O cara cadeava todo o carro, botava ali. Ah,
3: e detalhe importante, né? Tudo isso e ainda tinha seguro no carro.
2: Não, e no Fusca tinha uma mãe ainda, que o cara abria lá o motor do Fusca é atrás, pra quem não sabe, né? Pra quem é mais jovem.
3: E desligava.
2: E desligava uma pecinha pro Fusca não pegar.
0: Pro Fusca não pegar, é verdade.
1: A bobina, tirava o negócio da bobina.
0: É um negócio, isso aí, da bobina.
1: O cabo da bobina.
2: E o rádio gaveta que o cara levava junto.
0: Rádio gaveta.
3: Tinha o corta-corrente também, que era o botãozinho que tu escondia e também ninguém ligava.
0: Ah, esses corta-corrente.
2: A do rádio gaveta. Primeiro começou com o rádio gaveta. O cara saiu com uma gaveta, literalmente, do carro. Depois começou a sair só a frente.
3: Só a frente.
0: E aí, e também tinha, colocavam o rádio no porta-luva.
2: Isso.
0: Escondiam, tipo...
1: O rádio
0: escondiam.
1: Tá tão barato hoje, né, que não, nem os assaltantes
2: não, não vale
1: ninguém
2: a pena.
1: Quer roubar o rádio. Não,
0: os caras te deixam 10 pilas.
3: Os próprios kits multimídia, né, já caiu um pouco, né, mas pra quem gosta muito, não adianta, né, um carro com bom som faz toda a diferença,
1: quem
3: né.
1: Quem gosta muito roubar, vai roubar de qualquer jeito.
0: Quem gosta de roubar vai roubar de qualquer coisa.
2: Pra mim, um Bluetooth basta no carro. O kit multimídia não me chama atenção. Um Bluetoothzinho salva.
0: Ah, e a época do DVD.
3: Ai, que saía à frente.
2: Eu tenho o rádio original do meu carro. Eu tirei porque era um rádio antigo e não tinha Bluetooth. Aí eu troquei por um com Bluetooth. O rádio original do meu é fita cassete, cara.
0: Sério?
3: Ele tá voltando agora, não.
2: Eu guardei pra quando eu vender o carro, eu trocar.
1: Tá,
2: vender ele original.
3: Cassete.
0: Que ano é o carro?
2: 2011.
0: Pô, 2011, fita...
2: Toca fita.
1: E quando a gente... Pegava uma vindo amiga, dava uma carona vindo pra uma amiga. Ai, me empresta esse CD. Não voltava nunca mais.
2: Né? Nunca mais. Tava só a caixinha lá.
0: Ah, tá louco.
2: Olha só, chegou o momento. 7:07. Pedrinho pergunta pra Iá. Vai perguntar alguma coisa que a Iá vai nos responder e nós vamos botar pra debate. Vai lá, Pedrinho.
3: Vem,
2: atola.
3: Pedrinho.
4: Sem gatilhos, por favor. Nem na bancada, nem nos ouvidos. Cara, eu quero saber, hein?
3: Vai, Pedrinho.
4: A pergunta que eu fiz pra Iá foi a seguinte. Ai, ai. Quem sofre mais numa separação? Quem leva ou quem dá o fora no parceiro?
2: Tempo.
4: O que que a Iá respondeu pra mim, essa sem vergonha?
2: O que que ela respondeu?
4: Ela respondeu o seguinte. Quem abre as redes sociais às 2 da manhã procurando respostas para isso? E você? Deu, levou fora?
2: Tu pesquisou isso 2 horas da manhã, Pedrinho.
3: Tu não tava dormindo, Pedrinho.
4: Não, a resposta da Iá foi essa. Que a pessoa sofre mais é que vai pra rede social pesquisar a vida do parceiro.
2: Eu entendi.
0: Às 2 da manhã.
2: Eu entendi que a Iá te respondeu quem é que vai pra...
0: Quem sofre mais é quem...
4: Vamos de novo, tio Ramiro. Quem sofre mais na separação? Quem leva ou quem dá o fora no parceiro? E aí, respondeu que a pessoa que abre as redes sociais do outro às 2 da manhã é que tá sofrendo mais, cara. Tá procurando a resposta pra isso.
2: Ah, que resposta idiota, né?
4: Vou largar essa Iá de mão.
2: Qual é?
4: Eu vou dar a resposta.
2: Qual seria a tua resposta, Pedrinho?
4: Quem sofre mais?
3: É.
4: Ah, quem leva fora, né?
0: Quem entrou com a bunda.
2: Ai, cara.
0: Ou o famoso acordo,
4: e
0: né?
4: Tu, Jorge, fazer um acordo. Quem sofre mais?
3: Ah, eu acho que... Tu, ambos, né?
4: Depende da relação.
3: Eu acho que depende da relação, mas eu acho que os homens também sofrem.
2: Quem é o ambos?
3: Enfim.
1: Os homens também sofrem.
2: Pergunta pra Iá, Pedrinho, quem é que dá mais fora em quem? Homem e mulher ou mulher em homem?
4: Não, só amanhã isso.
0: O Pedrinho tá respondão hoje.
2: O Pedrinho mal educado.
0: Estragou
2: caramba,
0: o programa tia. Ontem.
4: Vocês querem me pautar no ar?
3: Agora tem uma diferença, né? Eu acho que as mulheres sofrem mais, né? Mas o homem também sofre. Quando o homem sofre, eu acho que ainda é mais do que as mulheres. Vocês não acham isso?
0: É, eu acho.
3: O homem, ele fica mais mexido, né? Não sei. Particularmente, assim.
1: Faz sentido.
3: Eu acho que os dois ali sofrem.
0: Eu acho que cada um sofre de um jeito, de uma forma, de uma intensidade.
1: Ah, que bonito isso.
0: Não tem...
3: Mas não,
0: tem
3: não é diferente dizer, o homem também é...
1: Doutor
3: Drauzio Varela. Fala que o homem é racional, vocês mas o homem também é.
0: Eu fico uma hora devagando sobre esse assunto. Eu sei que vocês não querem, mas eu fico...
4: Gente, é pós-graduado nisso.
0: Bah, pós-graduado.
4: E levar o da fora, hein?
0: Em tudo, em tudo.
2: E, nossa senhora, entupiu o WhatsApp. Eu acho que quem mais sofre é quem é dispensado.
0: Claro
2: que sim. Eu acho.
0: Não, com certeza, com certeza.
1: Eu também acho. Quase que óbvio, né?
3: E vocês acham que existe uma forma correta de terminar?
2: Eu sei que é difícil tu chegar e acabar uma relação. É difícil.
4: Ah, agora pelo WhatsApp.
2: A pessoa que é pega de surpresa, assim, vou terminar contigo. A pessoa que é pega de surpresa, eu acho que sofre mais.
3: Tá, vocês acham que a mulher, ela termina relacionamento e o homem, ele... Eu não sei, eu tenho essa dúvida. Os homens, as mulheres terminam relacionamentos, né? Acabam com
1: não
3: cara.
1: Necessariamente.
3: Mas os homens, normalmente, eles fogem, né? Eles não terminam, não dizem não, nada, mas fugiu. Para de te atender, para de...
0: Tá,
3: não...
0: isso aí...
1: É, já tá com outra, pode ter certeza.
0: Não, sim.
1: É. Se ele faz isso, ele já tá com outra.
3: Mas os homens fogem, as mulheres terminam o relacionamento.
1: É, olho no olho.
0: Depende, Júlio.
2: Não
0: depende.
2: Vamos generalizar.
3: Não, tem gente terminando hoje por mensagem também.
2: Sim. Que é a mesma coisa que demitir por e-mail.
1: Exatamente. É verdade.
0: Eu acho que pra mulher terminar um relacionamento, a mulher é muito mais racional do que o homem.
3: Emocional, eu acho.
0: Emocional. Não, emocional barra racional. Pra mulher terminar um relacionamento é porque não tem mais jeito nenhum. Entendeu?
1: Já não... Ou tá com outro, né, meu amigo?
0: Já tá com outro.
1: Não tem mais jeito pra pro parceiro.
0: Que nasceu sozinho.
2: Cada
0: não
2: case é um case.
1: Pior que cada história é uma história, né?
2: Ah, mas gerou debate a pergunta do Pedrinho aí.
3: Gerou. É boa pergunta.
0: Boa pergunta.
2: Tanto que bombou o WhatsApp. Eu não sei se é sobre esse assunto, mas tá bombando.
3: Vamos lá. Que vamos saber da nossa audiência.
2: Que nem diria o meu amigo Cris Pereira, tá bombeando.
0: Bombeando. Um abraço pro Cris. Cris Pereira vai estar por aí semana que vem.
2: Era a Virgínia. A personagem tá bombeando.
0: Ah, o Cris, bom. Cris é gente fina demais. Um abraço.
1: A internet tá meio lenta.
3: Nosso amigo. Tá meio lenta. Bom dia, amigos da Mix. Digo que o programa tem que ir até as 10 da manhã e no outro dia vocês fazem greve. Isso foi uma represália.
2: Pode ir até as 10, se a gente começar às 8.
3: Brincadeiras à parte, a todos um ótimo dia. Diego da Zona Sul.
1: Abração aí, Diego.
3: Aí ele colocou: a minha reclamação é por não ter tido o programa de ontem.
2: Nós também lamentamos.
3: Nós lamentamos também. Bom dia, Rádio Mix. Me chamo Raquel, sou de Cachoeirinha. Escuto vocês todas as manhãs e adoro o programa. Gostaria de um par de ingressos para o cinema, pois minha melhor amiga está de aniversário amanhã e queria ir com ela. Um ótimo dia a todos.
4: Bom dia, Raquel!
3: Bom dia, Raquel. Escolhe então aí, ó. Trago Seu Amor, A Morte do Demônio em Chamas, Os Minions ou Passaporte Aqualocos.
2: Bom dia.
3: O pai mandou aqui também. Bom dia, senhor Ricardo. Ele teve um Fusca vermelho.
1: Olha aí.
3: Rebaixado. Pneu talarga e roda de ligar. Talalarga.
1: Se é vermelho, só pode ser rebaixado mesmo.
3: Ele é colorado. E roda de liga leve. Ó, era vermelho. Não, eu gostei disso, do talalarga.
0: É pneu talalarga e roda de magnésio.
3: Magnésio. Vamos lá. Bom dia. Quem mandou aqui pra gente?
1: Mandou
3: Fábio Garcia. Olha que legal, que de bonito, Cachoeirinha. Hein? Placa preta tem que ser acima de 30 anos e extremamente original. Tem mais alguns critérios que não sei dizer agora, mas os principais são. Aí ele mandou a fotinho aqui do Fusca verde dele, muito bonitinho.
1: Será
3: aqui,
1: que é o meu? Lindo Fusca verde.
3: Esse dele. Não é placa preta, mas poderia.
1: Poderia mesmo.
3: Abraço, pessoal, vocês são 10.
2: Tá bonito mesmo,
3: cara. Ele mandou a foto do Fusca e mandou a foto de uma moto aqui, ó.
2: Só tem que dar uma pintada na parede lateral ali, meu amigo.
1: Se precisar tinta preta, tem aqui.
2: Se quiser tinta preta, olha, tô sobrando aqui.
3: Que graça, o Fusca verde, verdão aqui,
2: tá
3: ó.
2: Bonito,
3: bem
2: tá bonito,
3: bonito, muito
2: tu
3: bonito.
2: Tu viu que teve um gaúcho, um gremista, que viajou até Miami pra acompanhar a seleção brasileira?
1: Sim. Que loucura,
2: de Fusca,
1: hein?
2: De Fusca.
0: Porra, meu, tem que pintar.
3: Ele falou, olha pro Fusca e esquece da parede.
2: Ô, meu, vamos trocar as vassouras também, que estão velhas, e a mangueira ali.
3: Que bárbaro.
0: Mas ele mora em Canoas, a umidade...
2: É certo que é Canoas.
0: Óbvio que é Canoas.
3: Bom dia, Rádio Mix. Aqui é a Milena. Trabalho na Ubra de Canoas. Sou cozinheira do Grêmio Futebol Clube para as meninas do Grêmio. Escuto vocês todos os dias. Senti falta de vocês ontem.
2: Grêmio Futebol Porto Alegrense.
3: Queria ingressos para Aqualocos. Obrigada. Mandou uma fotinha aqui pra gente do nosso Grêmio.
1: E o Grêmio Bom Feminino dia, despede as atividades aqui da Ubra agora na virada.
2: Dá pra gravar
1: tá
2: aí, né?
3: A Melina, então, mandou aqui pra gente.
1: Pode vir buscar, Melina. Parabéns aí, bom dia.
3: Bom dia, amores. Hoje consegui conectar vocês. Ontem não consegui.
1: Nem nós.
3: Quem sofre mais é quem leva o fora. Porque se a pessoa já tenta... Porque se a pessoa já tenta uma chance, significa que tem esperança que vai dar certo, né? Independente se é homem ou mulher. Eu levei um semana passada. Foi a Kátia Machado mandou aqui pra gente.
1: Não te entrega, Kátia. Vamos lá, vamos pra frente.
2: Vamos com os áudios aqui pra não estourar muito tempo aqui. Vamos lá?
5: Bom dia, Rádio Mix. Tudo bem?
2: Tudo?
5: Agora eu posso falar, né? Chega sexta-feira... É o Leandro Melo de São Leopoldo. Uma reclamação é minha, é não só minha, de todos, o aumento da gasolina.
2: Ah, verdade.
5: Quarta-feira estava 5,39 o litro, né? Terça-feira, 5,39. Quarta-feira, 6,29.
3: Nossa. Que absurdo.
5: Que absurdo. Da onde que tem isso? Me expliquem aí, por favor, aí a bancada. Um forte abraço aí a todos vocês. Uma excelente quinta-feira.
1: Abraço aí.
5: Valeu, um abraço.
1: Vamos ficar amanhã inteira falando e não vamos achar nunca o motivo desse aumento aí, cara.
2: Não vamos achar, porque infelizmente não tem explicação.
3: É um baita reclame aqui, né?
2: É, esse foi muito bom.
6: Bom dia, pessoal da Rádio Mix. Olha só, acompanha o pensamento do colega da bancada aí. Passa esse motorista de Uber que quer fazer home office, ficar em casa e vai enlouquecer, tia. Por exemplo, no meu caso, assim, ficar trabalhando o dia todo, a esposa também. Já cheguei em casa, o que que tem? 5, 10 minutos de conversa, como é que foi teu dia, coisa arada. E depois vai um pro celular, outro vai fazer uma tarefa ali. 5, 10 minutos. E é isso que acontece, né? Fica aquele marasmo depois. E do aplicativo, não. Tu fica o dia todo trocando de pessoas. Se quiser ficar contando a mesma história o dia todo, tu conta. É muito legal, tia. E o cara ganha pra isso. Abraço pra vocês.
2: Desabafou contra a esposa.
3: Ah. Reclame aqui.
1: E hoje não tem ninguém da psicologia da Ubra aqui na bancada.
2: Qual é o nome dele?
3: Qual é o nome dele?
2: É o Jorge Aires. Abraço, Jorge.
3: Abraço, Jorge. Jorge.
2: Parabéns pela sinceridade.
3: Muito bom. Solta mais.
2: Vamos lá, tá bom, Jorge.
7: Bom dia, Rádio Mix. Bom dia, bancada.
3: Bom dia.
7: Que seja um ótimo dia pra todos nós.
2: Vai ser.
7: Adivinha quem é que tá falando, pessoal?
3: Quem?
2: É o amigo do alienígena. Vamos lá com o próximo.
8: Bom dia, bancada Mix.
3: Bom dia.
8: Quem tá falando é o Daniel, motorista de aplicativo aqui de Porto Alegre.
3: Dá pra fazer o
8: meu X9 de hoje vai pro meu compadre, que a gente chama ele de Negão. Só pra dizer pra ele que ele tem que parar de querer ficar pegando mulher casada.
2: Talarico,
8: não vai pro céu. Queria mandar um beijão pra minha esposa, Dayana, e ver com vocês aí se tem um ingresso pro cinema aí, GNC, pra gente poder curtir, eu e ela, um diazinho de casal. Um abraço pra todos, tamo junto.
2: Valeu, mano.
8: Tá chovendo em Porto Alegre, hein?
2: Sério? Daniel Rodrigues, aqui também deu uma fechada no tempo, ó. Não sei se é neblina.
0: Neblina é aquela...
2: Fog.
0: Tipo, entre a chuva fraca e neblina.
2: 7:04, na volta tem muito mais participação de ouvinte pelo 51 9143 1874 e nós vamos para um rápido intervalo e já voltamos. Imagina,

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5: Fala, meus queridos, muito bom dia. Vamos que vamos de atualizações nesse quinto. E com destaque para quem vai acessar a capital pela Zona Leste, não tem como ser diferente, porque a movimentação já é mais acentuada na 040 e também na Bento Gonçalves, principalmente entre a Avenida Liberdade e Antônio de Carvalho. Então já sabe, tem que ter uma certa redução na velocidade por ali. Estrada Caminho do Meio é alternativa e tá fluindo bem até a transição para Protásio Alves. Por ali, entre a Avenida Paraíso e Moema, tem retenção. Se liga nesse trecho. 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

0: 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Quinta-feira, dia 30 de julho de 2026, 15 graus de temperatura na rua. Vai ser um dia com sol entre nuvens, mais seco, dá para secar as roupas. 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Siga participando pelo 51914318 74, nosso WhatsApp, dá para mandar texto e dá para mandar áudio, só não dá para ligar. 51914318 74. Vamos com os aniversariantes do dia, ou quem nasceu, né, no dia 30 de julho, 1963, Henry Ford, fabricante de automóveis estadunidense, faleceu em 1946.
1: Alemão.
0: Que marca ele criou, Pedrinho? O Henry Ford. A Ferrari.
1: Criou a GM. Ah, tá.
0: 1906, o gênio, o poeta Mário Quintana.
1: Mário Quintana.
0: Porto Alegrense, falecido em 1994. Em 1944, nasceu Jimmy Cliff, cantor e compositor jamaicano, que faleceu no ano passado. Em 1947, está de aniversário hoje, Arnold Schwarzenegger, fisiculturista, político e ator austríaco-americano. Em 1963, Lisa Kudrow, atriz estadunidense. Para quem não pegou a referência, para quem já viu, né, a série Friends, é a Phoebe da série Friends, a loira. 1968, Terry Crews, ator e ex-jogador de futebol americano estadunidense. O Terry Crews, agora sim. Os três estão no celular, cara, que loucura.
1: Não, eu tô ouvindo.
2: Eu também tô
0: o
2: participando.
0: O Terry Crews é o Latrell das Branquelas. Latrell das Branquelas.
2: E o Julius, né, da série Todo Mundo Odeia o Chris.
0: Ah, sim, sim, sim.
2: É o Július, que tem 5 empregos.
0: Em 1977, é que eu nunca vi essa série. A minha referência é ele nas Branquelas, lá como o Latrell.
2: Bah, tem que assistir, Ramiro, é muito engraçado.
0: 1977, Fabrício Werdum, lutador de MMA de Porto Alegre.
2: Gaúcho.
1: Um pau
2: gaúcho.
1: Nele uma vez.
0: Claro que não. É o Werdum que é embaixador do Grêmio, né?
1: Sim.
0: É o Werdum, né? Assim, não lembro.
1: O Werdum é um sarro,
0: e
1: né?
0: E dentro dos aniversariantes, eu vou me antecipar aqui, Júlio, mandar um abraço só. Luciano Bart Lopes, meu irmão, meu amigo, ex-colega da Pop Rock, o cara que botou ninguém mais, ninguém menos que Ivete Sangalo nesse estacionamento aqui.
1: Olha aí, que bacana.
0: Era o diretor de eventos da Rádio Pop Rock, Luciano Bart Lopes. Tá fazendo 51, negão, não lembro mais agora, mas
1: por
0: é
1: aí,
0: 51. Luciano Bart Lopes foi um grande produtor de eventos, fez as festas de aniversário históricas da Pop Rock, reuniu os cascaveletes, botou Ivete Sangalo no pátio aqui com 40 mil pessoas. Grande Bart, feliz aniversário.
3: Parabéns. Dos meus amigos e amigas, aniversariam hoje o Felipe Alves, o Paulo Bianchi, Margarida Guimarães, a Silvina Luna, Fabiane Rison e a Tanise Sirotsky de Voskin.
0: Olha aí, hein? Essa aí tem peso de sobrenome.
3: Tem.
0: Ferragem Jones, abraço também.
1: Floricultura. Flores Bela.
0: Cachorro Quente do João.
1: Tá louco, cara.
0: Se você quer receber um abraço,
1: Tele Chaves.
0: Tele Chaves.
1: Tele Chaves, barbaridade.
0: Devolvo seu amor em 30 dias.
1: Cartomante, Marisa, cartomante.
0: Temos atualização do trânsito às 7 horas e 13 minutos. Josiane Oliveira, arroba Miss Josi.
2: Temos sim, trânsito intenso já, então, nas principais entradas de Porto Alegre.
0: Vamos de novo. Vou chamar a Josiane Oliveira com o trânsito.
1: Trânsito em julgado.
2: Atenção, boletim de trânsito. Os motoristas já estão encontrando trânsito bem intenso, então, nas principais entradas de Porto Alegre nessa manhã, especialmente na BR-116 e na Freeway, em direção à capital. Temos aqui, ó, centro de Porto Alegre com bloqueios e desvios permanentes devido às obras da Comporta 12. É, na ponte, então, do Rio Jacuí, sentido Porto Alegre-Eldorado, segue com alterações de trânsito e obras. A BR-116 entre Canoas e Porto Alegre, lentidão intensa pelo alto fluxo, né, agora desse horário. Então vamos lá. Esteio, lentidão na BR-116 sentido capital. Sapucaia, congestionamento moderado na BR-116 em direção São Leopoldo e Porto Alegre. São Leopoldo está bem carregado também, com acesso ali para a BR-240. Novo Hamburgo, quem está se deslocando de Novo Hamburgo também já está com o trânsito bem intenso, movimentação.
0: É os Naia.
2: Cachoeirinha, lentidão na Avenida Flores da Cunha, acesso à Freeway, RS-118, com fluxo intenso já nesse horário. Alvorada, movimento carregado, então, ali na Avenida Presidente Getúlio Vargas e na Avenida Baltazar de Oliveira Garcia. Viamão, trânsito bem lento na RS-040. Eldorado do Sul, fluxo intenso na 290, especialmente ali na chegada da ponte do Guaíba. Então, pessoal aí, bastante atenção. Já tem pontos de chuva em Porto Alegre. Então, cuidado aí que a pista começa a ficar escorregadia, tirando o trânsito também.
3: Sabe o que eu descobri? Que a EPTC nos ouve para atualizar.
1: É o contrário. Ela que nos ouve para atualizar.
0: Sim, com esse boletim completo que a Jô tem trazido para nós.
3: Agora vai um desabafo aqui de trânsito. A BR-116, cara, tá toda esburacada um ano depois da reforma asfáltica que ela sofreu, cara. Tá cheia de buraco, tanto no sentido Canoas, Porto Alegre ali,
0: Porto Alegre, Canoas.
3: Exato, cara, toda esburacada, cara. Arrumaram tudo ano passado. Há um ano atrás, fizeram uma reforma. Tá tudo esburacado de novo. Pô, isso aí é caso de polícia, cara. Isso aí é de investigação, não é? Mas não é normal uma coisa dessa.
0: Tem
3: não
0: tanto
3: é normal,
0: caso não. de polícia no Brasil, cara. Pelo
3: Isto
0: amor de Deus.
3: Isto é uma vergonha.
4: Ai. Não, e auxiliando aí a Josi, aqui em Canoas, recebi da Secretaria de Trânsito, que aqui, pessoal, aqui em Canoas não é EPTC, Secretaria de Trânsito.
0: Sim, sim.
4: Teve um acidente nessa madrugada na rua Farroupilha, entre a Santa Terezinha e a Mendiçá. Um carro invadiu uma residência, arrebentou poste, os ocupantes fugiram, perto da tua casa, bairro Niterói. Então a via está completamente bloqueada. Então,
0: e a entrada de uma escola bem tradicional chamada Espírito Santo.
4: Amém. É ali perto.
0: Cara, e é uma rua estreita onde todo mundo estaciona dos
4: dois
0: lados.
4: Não é essa rua. Não é nessa.
2: É na Farroupilha.
4: Essa aí é outra rua. Essa aí é Gomes Freire de Andrade, que é duas ruas depois.
0: É verdade.
4: Mas é ali perto. E é na mesma altura.
0: É, vai dar um bolo ali em volta.
4: Aí três ocupantes fugiram, o carro ficou completamente destruído, invadiu a casa, derrubou poste, tá a região sem luz. E ficou uma menina no carro.
0: Os caras fugiram e deixaram a mulher dentro do carro.
2: Que barbaridade,
3: gente. Loucura. Repórter Girino.
4: Sempre atento.
0: Que vem aí com alerta.
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0: Momento Ubra News com repórter Girino, repórter Tadala, Lucas Cunha.
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4: E é os guri.
0: Momento Ubra News. Cara, o problema não é botar o quarto W, o problema é alguém falar WWW em 2026.
1: Tá velho, né, não, meu?
3: Os caras mandam e-mail, Ramiro. Os caras mandam e-mail.
0: Eu sei. Pega no meu pé, eu vou devolver. 3W. Quem é que fala WWW2000?
1: O repórter Girino.
3: O mesmo que manda o fax pra gente.
0: Vamos com uma notícia aqui, ó. Professor reprova 32 alunos após criar armadilha para identificar o uso de IA em prova.
1: Sapiente esse professor.
0: Um professor universitário dos Estados Unidos. Professor universitário dos Estados Unidos viralizou nas redes sociais ao revelar um método inusitado para descobrir quais estudantes utilizaram IA para responder a uma prova online. O caso aconteceu na Alcorn State University, no estado do Mississippi. Segundo o historiador Jason Gibson, dos 35 alunos da turma, 32 foram reprovados após a estratégia identificar o uso indevido de ferramenta de IA. A prova consistia na elaboração de uma redação sobre a Revolução Industrial. Para testar os estudantes, o professor inseriu um comando oculto no enunciado, escrito com letras brancas sobre o fundo branco, tornando invisível para quem apenas lia o texto, mas detectável por alguns sistemas de inteligência artificial. De acordo com Gibson, quem utilizou a IA acabou entregando respostas influenciadas pela instrução escondida, evidenciando que o conteúdo não havia sido produzido exclusivamente pelo aluno. O vídeo em que o professor explica a estratégia ultrapassou 2 milhões de visualizações no TikTok e reacendeu o debate sobre o uso da IA no ambiente acadêmico e os desafios para preservar a integridade das avaliações. Tinha ali uma frase oculta, em branco, no papel branco, pegadinha, 32 dos 35 alunos foram reprovados.
1: Que loucura, cara. Será que os que não foram reprovados se ligaram nisso?
2: Eram os que não foram reprovados.
0: É, se ligaram,
2: foi da criatividade,
1: né? É isso.
0: Se ligaram, tinha pegadinha.
1: Olha aqui,
2: pegadinha. Foram os inteligentes que usaram a sua própria criatividade, né?
1: Pode no estudo. Ser, é verdade.
0: Que loucura! Vamos com o WhatsApp, 51914318 74. A participação tá gigante, pessoal. Ficou com saudade mesmo de ontem não ter programa.
2: E se o pessoal tiver no trânsito algo para nos passar,
0: buzina
2: aqui, pode mandar para a gente também. Atualizações aqui, porque às vezes já tá chovendo em Porto Alegre, né? Bom dia, pessoal da Rádio Mix. Bom dia, bancada. Bom dia, ouvintes. O Reclame Aqui são das estradas da BR-116, sentido Porto Alegre, aí, Canoas. Canoas, Porto Alegre. É horrível andar naqueles buracos. É, e outra também, eu peguei uma viagem de Canoas para Porto Alegre. Pensa no passageiro, bom, vai o cara... cara a cara, não tomou nenhum banho.
3: O passageiro não tomou banho.
2: O passageiro não tomou banho. É, fedendo a xixi, só por Deus. Já o Jefferson Dia dos Reis, motorista de aplicativo de Canoas.
0: Perfume, aroma, carniça.
2: Gente, fedendo a xixi. Como que uma pessoa fede a xixi? CC a gente sabe, né? Agora, xixi, bah.
0: Acontece. Xixi.
2: Bah, tá com incontinência, né?
0: Pode ser, se
2: mijar. Pode ser. Bom dia, turma. Eu falei o nome dele?
0: Não lembro.
2: Eu também não lembro. Deixa eu ver aqui. Ele mandou aqui. Não. Me perdi. Daqui a pouco eu... Não, acho que foi esse aqui. Foi. Deixa eu ver o nomezinho dele aqui. Foi o Jefferson. Que mandou pra gente. Jefferson. Bom dia, sim, já levei vários foras, inclusive do meu marido, que estou há 35 anos, mas o amor vence. KKK. Queria ingressos do cinema, a professora Tati de Canoas. Levou.
1: Boa, Tati. O amor vence.
2: O amor constrói, né? Só escolher, então, entre os nossos ingressos aqui, os filmes pro cinema ou o passaporte Aqualocos. Bom dia. Na Refap está tendo manifestação. O trânsito está bem lento. Quem for passar por ali, tenha bastante atenção. Uma ótima quinta. Quem mandou aqui pra gente, ó, foi a Raíssa Cardoso.
0: Então, quem tá vindo de Esteio pra lá, né? Vindo pra cá, Novo Hamburgo, São Leopoldo, Esteio, sim.
1: Interior capital.
0: Já estava... ali em Esteio, perto da Refap, ali, divisa Canoas, Esteio ali, tá ruim.
2: Por isso que já tá tudo parado lá pra cima.
1: Ai!
2: Congestionamento.
0: Dói. O meu tá roxo até agora aqui.
1: Fiz a mesma coisa que tu, Ramiro. Barbaridade.
0: prensar o dedo na mesa.
1: O dedo
0: e
1: na
0: dói,
1: mesa,
0: né? Dói pra caramba. Um tem que aguentar. No...
3: José,
0: só
3: recados,
0: que eu não dei esses gritinhos no ar.
1: Ai, ai.
2: Temos mais um aqui, depois a gente tem vários áudios. Gente, eu ganhei esses ingressos, mas não posso ir essa semana. Nesse fim de minha filha não fica comigo. Posso dar a oportunidade para outras? Muitíssimo
0: claro.
2: Obrigado. Claro, André, obrigada. Daremos então. Segue aí, Ramiro.
0: Vamos com os áudios.
5: Solta. Bom dia, Rádio Mix. Aqui é o Wizard Mix. Dos Mestres. Meu protesto, Lambi Lambi.
2: Ai!
5: Vai pra nega véia. Ah, amor é só dia 5. Só no final do mês. Ah, só quando o pai recebe. E o resto é fora todo dia, pai. Ah, não aguento mais, bicha. Vou meter o processo. Vou meter no processo, pai. Sabe, os guris são ruins. E tem mais, né? Ó, só sofre de amor quem não tem dinheiro pra beber, pai. Quem não tem dinheiro pra beber, pede doação.
0: Ah, cara.
1: Wizard, vamos!
4: Ah, o Wizard já tá no quintal muito louco.
0: Vamos contratar o Marco. É muito bom, cara.
2: Caraca. Wizard das obras.
0: Vamos lá, mais um.
6: Bom dia, Rádio Mix. Aqui é o Vinícius, motorista de aplicativo aqui de Gravataí.
2: Bom dia, Vinícius.
6: Assim, cara, o pior término que tem, vice-versa, é aquele quando a pessoa acaba um relacionamento e no outro dia já assume já um novo relacionamento.
0: É, porque já tava
6: aí fica
0: junto.
6: Naquela dúvida.
0: Esse dói, esse
6: se
0: dói.
6: Se tava sendo enganado ou não, porque às vezes se é um relacionamento que termina de boa ali, tu tá tranquilo, né? Bah, não deu certo, mas quando aparece com outra pessoa no outro dia, não deixa nem esquentar. Aí é bem complicado.
0: É verdade.
6: Que já levou bola nas costas já.
0: Lucas, como é que é isso?
4: Ah, não, foi pro outro dia. Levou 2 meses, mas...
0: Ah, tá, né? 2 meses.
4: É normal.
0: Ó, o outro fazendo musculação ali, cara, do lado.
2: Eu
0: tudo
2: tô com
0: louco,
2: muita...
0: Tudo...
3: Voltando para aquele o áudio da BR-116, o problema não é o teu buraco, isso acontece. O problema é o tempo, né? Menos de um ano aí que foi reformado.
0: Pois é.
2: Pouco tempo, né?
3: A qualidade do material que está sendo gasto, pago por nós, contribuintes, um ano depois está tudo desburacado de novo, cara. Não dá.
4: Reclama, tu me perguntou, Júlio, como é que é isso, Ramiro. O encosto depois de passar um dia comigo. Isso não é vida.
0: Vamos lá, ó.
7: Meus queridos, bom dia. Vocês são ótimos, necessários. A gente tá viciado em vocês. Eu tô viciada, não tô mandando mensagem porque eu tô sempre atrasada indo pro Oscar Pereira. Mas assim, só pra vocês saberem que quando por algum motivo a rádio tá fora do ar, sei lá, condição de tempo, alguém tá gripado, não vai, eu fico toda perdida, sinto muita falta. Eu fico ouvindo a Mix, quer dizer, eu fico na Mix, muda. Do que eu prefiro isso do que ir para outra rádio. Então, que tudo dê certo sempre, todos os dias, para todos nós. Um abração, um beijão.
0: Obrigado, Denise.
3: Bom dia aí, Denise. Obrigado
2: pelo carinho
3: aí.
0: É, isso aqui realmente vicia. Calma, fia.
4: Oh, mas vai dizer que não é legal começar o dia com alguém falando que tá viciado em ti.
0: É bacana, cara. Baita recado da Denise. Oh,
4: baita recado. Maravilhoso. Muito obrigado, Denise.
0: E enfrentando o trânsito da Oscar Pereira, que é sempre uma sinaleira piscante. Vamos lá, tem mais um áudio aqui.
8: Bom dia de novo, pessoal da Mix. Isso aí que o colega falou aí do pessoal entrar cheirando a xixi e outras coisas. É verdade. E outra coisa, cheirando a cachorro. O pessoal brinca com o cachorro, provavelmente, antes de sair, pesteia o interior do carro. Carro ali, tchê. Bah. Não precisa nem saber que tem cachorro, cara, porque chega a arder o nariz.
0: Valeu, Jorge Aires. Tem mais um recado aí, Josi.
2: Temos, vamos lá. Bom dia, Rádio Mix. Eu sou o Anderson aqui de Porto Alegre. Como comentei na semana passada, estava indo para Florianópolis. Se serve de consolo para o Júlio, a Freeway também está cheia de buracos. A BR-101, depois de Osório, está horrível, toda descascada. Agora me diz, para que serve aquele pedágio? O usuário só paga, mas não tem retorno. Caí em um baita buraco, furei pneu e entortei a roda do carro, metros antes do pedágio. Lastimável, né? Um baita reclame aqui.
0: A gente vive na Lua, é cheio de cratera, né?
4: Pois é. Não, é? Mas
3: a BR-101 tem pedágio?
4: Tem.
0: Todas têm.
3: A Freeway é uma coisa, a BR-101 tem? É outra.
0: Tem,
3: né?
0: Mas tem.
3: Tem um...
0: Não, aqui...
4: Não, no trecho do Rio Grande do Sul não tem.
0: Tem.
4: Tem.
3: Antes de chegar em Torres lá.
0: Tem, né? Antes de Torres ali.
4: Tem, antes de Torres tem.
0: Aí depois até chegar a Florianópolis são mais dois ou três.
3: É, cara, é, se cobra túnel, pedágio, né? Tem que, não pode ter buraco. Cara.
4: Aí é que tá.
3: Aí é demais. Aí, já também.
4: Não, e a freeway aqui, a 290, um trecho curtíssimo.
0: Tem dois pedágios em menos de 100 quilômetros.
4: Isso, e aí tá cheio de buraco. Não, como assim?
0: É inacreditável.
2: Cara. Nosso ouvinte mandou pra gente.
3: É ano de eleição, pessoal. Vamos se ligar em quem votar.
2: Disse que saindo de Porto Alegre é um pedágio a cada 50 km.
0: É, pessoal dos aplicativos aí, que a nossa audiência, maciça não, que não tem outras profissões, mas o pessoal do aplicativo tá direto no carro nos ouvindo, falando de cheiros no carro. Então, depois do intervalo, eu quero que vocês me contem se isso já aconteceu no carro de vocês. 519-143-1874.
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3: Jornal da Mix. É o melhor mix do Brasil, faltando 26 minutos para as 8 horas da manhã. Muito bom dia para você que está se ligando agora, para você que já está nos ouvindo desde as 6 horas da manhã, para você que está participando em massa pelo nosso WhatsApp 51914318 74. Hoje é dia 30 de julho de 2026, temos 16 graus de temperatura, promete ser um tempo mais seco hoje, né? Hoje, amanhã e sábado. Pra gente poder secar as roupas, né? Tá tudo acumulando, tudo úmido, aquele grude. Então vamos ver se a gente consegue botar as coisas em dia. 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
3: 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Mais Prime RS, a melhor proteção veicular do Rio Grande do Sul. 25 minutos para as 8 horas da manhã e agora na rádio a gente tem o Espaço Ubra, destinado à comunidade Ubra. Hoje a gente está recebendo aqui mais uma vez, né, o aluno de odontologia da Ubra, Natanael Mashman, que o trouxe junto com ele a professora Milene Castilhos. O Natanael, junto com a prof, que é professora de cirurgia, estão com um projeto de pesquisa em parceria com a Universidade de Dubai sobre o uso de IA. O que nós falamos de IA no programa hoje, né? Tá dentro da pauta do programa, na tomada de decisão de diagnósticos que vai envolver vários cursos da área de saúde. Tudo bem? Seja bem-vindo mais uma vez, Natanael, que já é habituê da casa, e apresenta a prof. Milene pra gente também.
5: Bom dia, Rádio Mix. Bom dia, bancada.
6: Bom dia,
5: Sempre muito bom estar aqui com vocês. Hoje é um dia muito especial para a gente poder falar desse projeto de pesquisa super interessante, né? Mais uma oportunidade aí, não só para mim, mas para os alunos de odontologia aqui da Ubra. A professora Milene, que está aqui comigo, conseguiu com uma professora de uma universidade de fora, uma pesquisa super interessante sobre, então, essa questão de inteligência emocional, inteligência artificial dentro da tomada de decisão nos diagnósticos. E acredito que esse seja um tema super interessante, né, tendo em vista a situação que o nosso... que a nossa sociedade está se tornando com esses assuntos tão frequentes. Então é muito interessante ter esse tema dentro da instituição aqui, né, durante a graduação. É uma oportunidade muito boa, ainda mais com uma pesquisa, né? A área acadêmica aqui da UBRA também é muito forte, então é muito bom poder ter, além de uma excelência clínica, ter também esse lado, né? Ainda mais com uma professora que eu admiro tanto.
3: Tudo bem, professora Milene Castilho, seja bem-vinda, Castilhos, perdão, seja muito bem-vinda aqui pela primeira vez no Jornal da Mix, né? Tava dizendo, tava louca pra usar fone, né?
4: Tava, acho muito chique isso. bom dia, bancada.
6: Bom dia.
4: Obrigada. Fiquei muito feliz pelo convite e a gente sempre fica muito feliz pelo reconhecimento de poder trazer isso aqui, pra, não só pra UBRA, mas pra comunidade, né? Posso contar uma historinha?
3: Claro, a vontade, o espaço é de vocês.
4: Eu faço perícia há uns 10 anos, mais ou menos, aqui pelo TJRS. E tem algumas situações que nos chamaram a atenção, né? Entre elas, do porquê que o paciente processa.
3: Perícia, né? Crime, tu faz?
4: Perícia civil. Odontológica. Ah, sim. Na área de erros odontológicos. O que nos chama a atenção? Por que, que o paciente processa? A gente chegou, basicamente, a duas conclusões. Primeiro, pela promessa de resultado, que muitas vezes acaba não sendo atingida, né? Uhum. E a segunda, em relação a erros de diagnóstico. Não necessariamente um erro técnico, um erro de procedimento, mas um erro de diagnóstico. E o que nos causou curiosidade? Por que que erra o diagnóstico, sendo que a gente tem, às vezes, dois pacientes em situações muito semelhantes e profissionais com condutas completamente diferentes? As hipóteses que a gente levantou. Estresse, a própria idade e insegurança do profissional, muitas vezes, falta de sono, sobrecarga, questões financeiras, pode ser também. Então, a gente resolveu fazer essa parceria, né, tentar uma parceria com uma outra universidade e tentar abordar culturas diferentes, em contextos diferentes, o que, que poderia ter em comum para tentar, de repente, futuramente, montar, de repente, um protocolo e auxiliar esse tipo de atuação. Né? Então, a gente conseguiu essa parceria com a Universidade de Abu Dhabi, o projeto ainda está no Comitê de Ética, com alguns ajustes, né, Nathanael? Né? Então, sempre.
5: Não é fácil pesquisar no Brasil,
4: no,
5: né?
4: No Brasil, não é fácil.
3: Vocês vão a Dubai? Ou vão, tudo via...
5: Não, eu acho ainda não tem nada definido, mas eu acho que hoje em dia, com a facilidade que a gente tem com a tecnologia, tudo se resolve ali via celular, né? Todos esses processos agora estão sendo feitos... via internet, que também facilita e agiliza um pouquinho os procedimentos, né?
3: Sim.
4: Bom, a gente teve, inclusive, uma oferta de bolsa pela Universidade de Abu Dhabi.
3: Boa.
4: Então, assim, e detalhes, sem pedir, a gente fiquei muito feliz, realmente, assim, não pedi, eles ofereceram, né?
3: Bacana.
4: Se tivesse alguém, enfim, com interesse, teria a possibilidade. E um outro ponto positivo do projeto é que eu acredito que, a resposta vai ser muito franca, porque é um questionário auto-aplicável. Então, assim, são com alunos de vários cursos da saúde, não só da odonto, né? Medicina, psicologia, porque essa universidade, ela não tem curso de medicina. Então, a gente resolveu fazer uma abordagem multiprofissional. E é um questionário auto-aplicável, o aluno senta, tem o tempo que ele tiver para responder ali, não é identificado. Então, eu acho que realmente vai ser bem proveitoso o resultado.
3: Que bacana,
7: que
3: hein?
7: Bacana.
3: Que baita ideia. Partiu de vocês, Nathanael? Partiu aqui da UBRA?
5: Da prof, né?
3: Da prof.
5: Sim, ela tem toda essa experiência na área de perícias. Eu acho que é muito interessante porque, querendo ou não, a gente aprende muito também com os erros dos outros, né? Infelizmente,
3: claro.
5: A vida tem dessas. Então, a gente tem aqui na UBRA uma professora que trabalha com isso, que consegue diariamente ver o que os outros profissionais às vezes erram, não só por falta de qualidade técnica, mas por diversos outros fatores. E ela trazer isso pra gente, nos auxiliar a entender do porquê que a gente erra às vezes, como evitar alguns desses erros, né? Então, tudo isso conta para o surgimento desse projeto, né?
3: Aqui tá incluído no tema, né? O uso da inteligência artificial. A inteligência artificial, ela tá mais ajudando vocês na odontologia ou mais atrapalhando?
4: Depende. A gente sabe que, por exemplo,
3: porque muita gente faz autoconsulta, né?
4: Exatamente. Nesse sentido, está totalmente atrapalhando. Porque vira e mexe, vem enviesado e às vezes um diagnóstico que era para te conseguir resolver, sei lá, em 2, 3 consultas, vai levar 10. Então, realmente não ajuda. Mas, por exemplo, a radiologia. A radiologia, a gente sabe que hoje tem softwares que acabam facilitando muito a vida do radiologista, que eles conseguem enxergar pixels que... Né? Tô falando, mas assim, não sou radiologista, tá? Mas a gente sabe que consegue enxergar coisas que o olho não consegue enxergar. Uhum. Então, daqui a pouco, tu treinando a tua IA, ela consegue te ajudar muito. Por exemplo, implante, implantodontia. Tu consegue ter uma precisão muito maior ali no software, enfim. Mas, em termos de diagnóstico, ele não substitui o médico. Jamais, o profissional, o dentista, enfim, ele jamais vai substituir. Mas, sim, o paciente, ele...
6: É como, como uma ferramenta para o profissional,
4: exatamente.
6: Né?
4: Exatamente. Tanto que hoje tem IAs específicas para medicina, IAs específicas para odonto, que a forma como ela é alimentada, direcionada para isso, e não necessariamente só o chat, que tu vai ali e coloca uma pergunta aleatória e vem uma resposta que, né? Às vezes, como eu disse, mais atrapalha que ajuda.
3: Vocês têm recebido muito paciente que chega ali com autodiagnosticado. Sim, ah, doutor, eu tenho isso.
5: Demais. E daí que vem o difícil, né? Porque antes era um pouquinho mais fácil tu ser compreendido, tu ter a explicação ali que o paciente entendesse. Hoje não, porque daí a gente tá competindo com uma ferramenta que supostamente é muito capaz e muito hábil de dar essas informações. Então a gente precisa também provar pro paciente que a gente tem qualidade e capacidade técnica de fechar um diagnóstico correto. Porque é muito comum também, né, a gente ver a inteligência artificial indo pro lado mais raro, às vezes até mais elaborado, e às vezes não. Às vezes é uma coisa mais simples, que a gente consegue resolver sem grandes complexidades, e explicar isso pro paciente também vira uma dificuldade, né?
6: É, o que me chama a atenção é que o paciente que chega pesquisando na IA, a IA deu um retorno a partir de um relato.
4: Exatamente.
6: E vocês, com o diagnóstico, estão dando retorno para o paciente a partir da prática, do caso, né?
4: Do exame,
3: só que, exame. Só que a própria IA, quer dizer, a maioria delas, pelo menos, ela diz, pode ser isso ou aquilo, mas pode o poder. Ideal é você procurar um profissional. Sim. Da área. A própria IA diz isso.
6: Sim, a Sim. própria IA.
4: Sim, mas aí vai do paciente,
6: né?
3: Bom, às vezes, eu tive assim, alguma coisa que me intrigava, fui olhar no Google, assim, era fase terminal, né?
4: Sim, exatamente.
6: Não, uma vez...
5: Impere urgentemente.
7: 24 horas de vida.
6: Uma vez eu fiz um relato...
3: Não se consulte pelo Google.
6: Fiz um relato pra IA de como eu tava, assim, e a IA mandou, vai agora pro hospital. E eu fui, né? Eu fui, tava com um quadro de desidratação, eu fui na hora para o hospital.
3: Mas enfim, são desafios que os profissionais têm que encarar também, né? Porque é um novo momento. Agora, em que estágio está esse projeto e essa parceria lá com a Universidade de Abu Dhabi?
4: Bom, a gente está aguardando a aprovação do Comitê de Ética para conseguir iniciar o projeto piloto. Iniciando o projeto piloto, a gente já pode começar... Aliás, tendo aprovação, a gente já pode iniciar o projeto piloto. São aprovações em comitês de ética separados, né? Então, assim, passando no nosso aqui, a gente já pode iniciar com os nossos alunos. A Abu Dhabi tem uma sistemática diferente. E a Uniritter, né, que a gente optou também por fazer como uma segunda opção aqui para... Claro, a gente sabe que são objetivos semelhantes, mas contextos diferentes, perfil de aluno diferente, mas a gente gostaria dessa parceria. Também, eles também terão que submeter e a partir que...
3: Parceria Ubra, Uniritter e Abu Dhabi.
4: Abu Dhabi.
3: Bacana isso, cara.
7: Bacana.
3: Muito legal, muito bacana.
4: A ideia nossa é em torno de 500 participantes iniciais, mas sempre, a gente sempre deixa em aberto, né? Porque, honestamente, eu acho que vai dar muito mais que isso. Mas, enfim, só a título de comitê de ética, para ter uma ideia, seria de 500 para mais.
6: O vértice central dessa pesquisa é aprimorar o estudo dos alunos.
4: Exatamente.
6: A partir de uma de cases que tu traz da prática, de Sim. erros...
7: Jurídica, né?
4: Exatamente. A gente tem uma segunda... ele é dividido em duas etapas, uma etapa objetiva e uma etapa que vai ser descritiva, em que a gente vai apresentar, cientificamente a gente chama de vinhetas clínicas, que nada mais seriam do que casos clínicos, né? Não muito específicos, mas casos mais gerais, assim, que envolvam mais... percepção do aluno do que propriamente um diagnóstico específico. Então, de repente, um caso que pode ser usado, o mesmo caso para psicologia, para odonto, assim, casos gerais. Tá?
7: Para várias áreas.
4: Para várias áreas.
7: É verdade.
4: E com base nisso, a gente tentar avaliar em que condição, em que momento, digamos assim, de estresse, de pressão esse aluno está e se ele vai conseguir acertar ou não o diagnóstico. Claro que tem uma margem, né? Tu não precisa ser uma coisa exata, mas tu precisa estar dentro daquela, né? Na página, digamos assim.
6: Perfeito, legal.
7: Média.
3: Muito bacana, parabéns aí pela ideia e nos fale um pouco mais aí de como está o curso de odonto da Ubra no maravilhoso prédio 59 aqui, né? Então, prédio ultra moderno, né?
4: Eu acho que eu posso falar bastante da Ubra, né? Porque até estava fazendo as contas para poder dizer para vocês. Eu acho que se juntar eu como aluna, aluna da especialização, do doutorado e professora, isso dá 24 anos.
3: Nossa, dá mais que eu somar todo o meu período dentro da Ubra, dá 17.
4: Então, 24 anos. Só na docência são 10 anos, então... Bom, o nosso curso ele tem mais de 25 anos, né, de tradição aqui na cidade.

0: independente da classe social, as pessoas sempre citam a Ubra como referência, né? Eu sou suspeita para falar, eu fui aluna de graduação, fui aluna de cirurgia, terminei meu doutorado ali e acho que realmente a gente trabalha com muita excelência. Claro que a gente sabe que tem todas as dificuldades, mas dificuldades que todas as universidades passam, né? Isso. Mas se tem uma coisa que eu posso falar e garantir para vocês é que pelo menos os nossos colegas, os nossos professores, a gente sempre tenta fazer o máximo que a gente pode para tentar suprir, às vezes, alguma falta ou outra que acontece aí.
1: E como estudante, Natanael, como é que está sendo? O curso já está indo para a reta final do curso, né?
2: Sim, já passei da metade. E é muito interessante a gente estar dentro de uma universidade que une todas essas frentes, né? Então, saber que eu estou tendo uma experiência clínica muito boa, com profissionais muito qualificados, daí juntar com a parte acadêmica, que para mim sempre foi muito interessante, então, poder participar dessa pesquisa, poder participar desse entendimento sobre diagnóstico, sobre saúde emocional dentro do diagnóstico, isso forma profissionais muito mais capacitados para o mercado de trabalho, né? Então, aqui é um ensino completo em todas as frentes. Eu acho que isso também é muito importante, né? É uma universidade que não abre mão da vida acadêmica, que não abre mão da excelência técnica, da excelência clínica, e juntando tudo isso, a gente tem profissionais muito qualificados para o mercado de trabalho. Então, ter a oportunidade de estar com uma professora que trabalha na área de perícias odontológicas, que pode nos trazer isso, traz a experiência clínica, traz a experiência acadêmica, isso é muito rico, né? É muito rico para o aluno, é maravilhoso.
1: E para ver como a Ubra está conectada, né, na odontologia com o mundo, a gente está falando de um projeto que vai ser feito com a Universidade de Abu Dhabi, aqui da prof. Milene Castilhos e do Natanael Maxman, encabeçando, né, essa ideia. E eu estava me lembrando, enquanto tu falava aqui, que o Thomas Irigaray, né, o coordenador do curso, nos mandou essa semana também sobre as alunas, a Renata, a Malte e a Caroline. Elas estiveram participando do Dental Summer School, curso de verão na Faculdade de Medicina Dentária de Porto, em Portugal.
3: Olha aí.
1: Cara, então a odontologia está transcendendo as fronteiras, né, do Brasil e indo para... Parabéns para o curso.
2: E essas oportunidades fazem muita diferença.
1: Conhece,
2: né?
1: As meninas?
2: Conheço, sim. São minhas colegas. E eu também, junto com o professor de Relações Internacionais aqui da Ubra,
1: Antônio,
2: né, o professor
1: Costa.
2: Antônio, participo de um programa em parceria com a República Tcheca, né, um programa de iniciação científica. Então, aqui o aluno tem a oportunidade de estar nessas frentes, né? Seja um intercâmbio fora, seja algo online, a gente tem a oportunidade de conhecer não só a odontologia aqui do Brasil, mas também a odontologia do mundo. Então, é super importante pra gente ter essa visão ampla do que é o mercado de trabalho, né? Às vezes o profissional quer ir pra fora, já vai ter a oportunidade de saber como funciona lá fora as coisas. É muito interessante.
1: Lucas trouxe a notícia hoje, as inscrições pro vestibular 2026-2 estão abertas. Com esses depoimentos, não tem como não fazer vestibular pra odonto da Ubra aqui, né?
0: Exatamente, todos serão muito bem-vindos. E eu sempre falo que, como eu dou aula de ética e bioética, eu sempre digo que o aluno, como o Natanael falou, a gente não quer um aluno só técnico, a gente quer um aluno que tenha ciência na tomada de decisão para que não vá parar no processo depois. E eu sempre digo que é o básico bem feito. Então, assim, às vezes a melhor coisa que o profissional tem a fazer é não fazer. O melhor para ele e para o paciente é não fazer. E ele precisa saber que chegar nesse ponto e conseguir decidir, isso também é excelência. Excelência não se resume em número de seguidores, não se resume num DR colocado num post do Instagram.
1: Exatamente.
0: Isso é o que o paciente acha que é.
1: Sabe, então, que eu defendo na minha profissão jornalismo, né? Sou formado desde 2002 aqui pela Ubra também, sou egresso da Ubra. Eu defendo que no jornalismo atual, pelo que eu vejo, deveria ter um semestre inteiro só de cadeiras de ética.
0: Sim.
1: Como falta ética hoje em dia, sim, principalmente na minha área.
3: É.
1: Tem muitos colegas sem ética nenhuma.
3: É verdade.
1: Milene Castilhos, professora de cirurgia aqui da Ubra, Natanael Maxman, muito obrigado pela participação e parabéns por essa pauta de vocês, essa parceria, e que ela seja um sucesso, vai ser com certeza.
2: Muito obrigado.
0: Depois a gente volta para contar.
1: Não, vou querer.
3: Sempre aberta
1: e vamos querer saber do resultado, sim.
0: Tá bem, então, nós que agradecemos.
1: Muito obrigado, voltem sempre. O pessoal da odontologia sempre participativo aqui conosco, né, no Jornal da Mix. Mais alguns WhatsApp por aí, Josi, da nossa turma? Olha, o
4: temos
1: pessoal hoje...
4: Temos um monte!
1: Cara, o pessoal tá mil hoje aqui, cara.
4: Temos bastante, eu vou nos inscritos aqui. Bom dia, estou com a Denise, fiquei perdida ontem. E meu reclame aqui vai para Freeway 3.

0: trecho de Gravataí, Porto Alegre. Não entendi Tem nada. Restos de acidentes em todo o trecho. Pedaços de carro, horrível. Deve ser campanha para segurança no trânsito. Beijos, Quintou.
1: Estou com a Denise. Quem é a Denise? A Denise mandou recado antes, agora que eu me dei conta.
0: Isso, ela é a Dai. A Dai mandou aqui pra gente, deve estar com ela no carro. Isso aí. Bom dia, bancada linda. Férias acabando, ótimo dia para todos nós, que Deus abençoe férias? Vocês. Férias Sou escolar? A Cristine, Cristina, do Lami. Gostaria de um par de ingressos infantil. É, para levar a minha filha. Temos os Minions.
1: Minions.
0: Aí avisa se pode ser. Temos mais aqui, agora são áudios.
1: Vamos com os áudios, começando aqui embaixo, bora lá.
2: Bom dia, gente. Seguindo o que a amiga falou ali sobre a questão do programa, e vocês são demais, gente. O programa de vocês é incrível. É muito bom estar com vocês. Eu vou dizer que eu não ouvia a Rádio Mix antes e depois, um dia sem querer, eu ouvi o programa de vocês e nunca mais tirei a Mix do meu rádio. É ligada 24 horas por dia no rádio do meu carro. E eu vou dizer uma coisa pra vocês, tá? E Rui, se estiver escutando, cara, tá na hora de tu aumentar o cachê dos guris aí e aumentar esse programa, gente. Tá muito pequeno até as 8 horas, porque a gente se diverte com vocês. Vocês são incríveis demais. Deus abençoe cada um de vocês aí. Vocês são top.
1: Pô, Renan, obrigado. Oh,
0: obrigada, obrigada, Renan. Aí.
1: Principalmente na parte de aumentar o cachê. Obrigado, Renan.
3: Valeu, Renan. Valeu.
4: Mas se botar mais uma hora aqui, eu acho que eu vou enjoar da cara de vocês.
1: Eu já enjoei da tua. Tá aqui há um mês.
5: Fala, Rádio Mix. Muito bom dia. Rodrigo aqui da cidade de Guaíba. Faço bom aplicativo dia, como um meio alternativo aqui, né? Pra girar a caixa. Mas desde que eu comecei, meu pai que faz aplicativo há mais tempo que eu, né, e me indicou. Pior que a verdade, as pessoas elas não têm noção. Ou é o passageiro que chama o aplicativo e quando o carro para na frente dele, ele apaga o cigarro e entra no carro, daí fica aquele cheirão de cigarro. Ah, ou é o passageiro que faz a mesma coisa, só que com o cigarrinho verde, né, natural. Ou é as pessoas que eu acho que elas não têm mais cheiro, elas não têm um senso de se sentir, que daí se elas levantar o braço, elas saem voando. Fora os outros fatores que tem, né? As pessoas acham que o motorista de aplicativo, ele tem a obrigação de andar com os vidros levantados, com o ar-condicionado ligado, e descer do carro para abrir a porta, abrir o porta-mala, descer a compra das pessoas também. Só que não é assim, né? Se a pessoa quer uma experiência mais confortável, chama uma opção comfort. Vai vir um carro melhor, vai vir um carro com porta-malas maior, vai vir uma pessoa que talvez não está trabalhando nisso por estar ultra precisando levantar um dinheiro extra, sabe? É complicado. Aí a pessoa entra num fedorão dentro do carro, e aí fique brabo contigo ainda se tu baixa os vidros pra te conseguir respirar enquanto tá dirigindo, fazendo corrida.
1: Não, chega, isso é uma falta de respeito.
0: Reclame aqui, top.
5: Ah, e se rolar um par de ingressos aí pra me levar a esposa no cinema, obrigado.
1: Bora, vem buscar. O
4: tá,
1: Lucas
4: precisando, tá precisando,
6: tá precisando. Bom dia, bom dia, bom dia, Rádio Mix.
0: Bom dia.
6: Pra mim, o pior tipo de término é aquele término inesperado.
1: São vários assuntos.
6: Quando tu acha que o relacionamento tá às mil maravilhas e do nada o parceiro ou a parceira chega, chama pra DR e simplesmente termina sem muita explicação.
1: É, porque já tá outra coisa engatilhada.
6: Isso é um choque na vida de quem está recebendo esse informativo.
1: É, valeu, a Nicole.
4: Bom
1: Nicole.
4: Dia, Nicole.
1: Bom dia, Nicole. Mais um áudio aqui, vamos lá.
7: Bom dia, Rádio Mix. Aqui é o Jorge, dono da borracharia e suspensões aqui na margem da BR-116. Assim, eu vejo o pessoal reclamando das buraqueiras da 116, mas eu não vejo isso como um problema. E sim como oportunidades de movimentações para grandes borracharias aqui. Não, tô brincando. Ah, é uma vergonha isso, porque basta muita gente aplicativo.
0: Jorge da borracharia.
7: O cara cai aí, Deus, ele é prejuízo na certa.
4: Gosto.
1: É o Vinícius imitando aí o nosso querido Cris Pereira com o Jorge da borracharia.
0: Jorge da borracharia.
1: Grande, Cris. Mais uma vez, abraço pra ele. Vamos lá com mais um áudio.
3: Oi, bom dia, bom dia, bom dia. Sou Marielle, motorista de aplicativo, faz uns 5 anos mais ou menos. E eu acho que em questão de cheiros ali, nada mais me abala quanto ao cheiro de cigarro. Nada contra, mas quando o passageiro vai entrar no carro e aí tu chega perto, tu olha ali que ele acabou de largar, assim, jogar no chão o cigarro, nossa, entra no carro, aquele cheiro exala de cigarro, de tudo junto, sabe? Pior ainda é quando tá chovendo, que a gente não consegue nem abrir os vidros do carro. Nossa, é horrível. Eu acho que pra mim é um dos piores cheiros que tem.
1: Valeu, obrigado.
0: Em meninos, o fumante, ele é péssimo em duas coisas, né? Por fumar e por ser ainda porco, porque ele normalmente fuma e joga a bituca dele no chão, né?
1: É verdade, por isso que eu tenho meu carro próprio e não pego Uber.
4: Matar o abacateiro.
1: Secar o abacateiro. Secar. Tem mais um recado ali, Josi.
0: Temos, vamos lá. Não estou com ela no carro, nem conheço, só concordei com ela, com o que ela disse no áudio, entende?
1: É que ela disse, eu tô com a Denise, mas ela tá em questão de opinião, né?
0: Exatamente.
4: Não tô com ela no carro.
0: Nem conheço, só concordei.
4: É, mas dá uma olhadinha no teu porta-mala, vê se ela não tá lá.
1: Ai, hoje o dia do reclame aqui foi dia reclame dos motoristas aqui de aplicativo.
4: Foi, rendeu.
8: Ah, esses têm histórias diárias, né?
1: Como é bom ouvir história de motorista de app. Muito obrigado pela participação dessa galera toda. Olha, muita participação desde as 6 horas da manhã. A gente vai voltar amanhã de novo às 6 horas para fazer o último programa da semana com vocês. E mais uma vez, muito obrigado pela participação. Fala, Lucas.
4: Não, o reclame aqui foi buraco, cheiro ruim
8: e relacionamento.
4: E término de relacionamento relâmpago. Muito bom. Muito bom.
0: Mandar um beijo pro Douglas, motorista de aplicativo, que me trouxe hoje e está ouvindo a 107 neste exato momento. Mais um pra conta.
1: Até amanhã, arroba Miss Josi.
0: Até amanhã, um beijo pra todo mundo.
1: Até amanhã, Julinho Menezes.
8: Ótima quinta-feira pra todos, até amanhã.
1: Pedrinho, sai daqui com esse todinho, Pedrinho.
9: Sai daqui, Pedrinho.
1: Já queimou tudo ontem.
9: Isso foi ontem.
1: É, mas hoje vou queimar de novo, sai fora. Obrigado, Natanael. Obrigado, professora Milene. Até uma próxima, valeu, Tiaguinho também, tá ali sentadinho no cantinho, tomando todinho do Pedrinho. A gente volta amanhã às 6 horas da manhã, volte conosco, 107.1 FM, a rádio da Ubra, todo mundo na Ubra, Ubra em todo mundo, tchau!
4: Tchau pra ti também, Ramiro.
1: Ubra, hein? Oh, tchau, arroba Ramiro Ruxo, segue lá.
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16: Vamos que vamos de mais atualizações aqui no melhor mix do Brasil. E fica ligado se vai pegar a BR-116 no trecho de Canoas. Vixe, a movimentação já é mais acentuada, começando logo depois da 386 até as proximidades do viaduto da Inconfidência. Lembrando que por ali tem serviços, o que acaba impactando ainda mais na movimentação. Na chegada à capital pela Zaida Jarros, na região do aeroporto, apesar de ter uma circulação maior de veículos, não congestiona. A 448 Rodovia do Parque é alternativa e tá fluindo bem nesse momento. Por ali pode ir de boa. 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Já sabe, logo logo tô de volta com mais.
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0: aqui pra gente no 11 98340 8000, dizendo seu nome, a cidade onde você mora e o som que você quer. Eu posso colocar você no ar a qualquer momento aqui. Demorou? 11 98340 8000.
1: Oi, bom dia. Aqui é Verônica de Teresina, no Piauí. Eu gostaria de ouvir a música do Post Malone, Sunflower. Um abraço aí pra todo mundo.
0: Teresina, no Piauí. Muito obrigado, viu, Verônica?
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0: aquele som que vai fazer a diferença pra você nessa manhã de quinta-feira, que você quer ouvir e quer dividir com o Brasil inteiro. E aí você vira apresentador e apresentadora da Rádio Mix, o que deixa tudo ainda mais interessante. Então é só gravar o seu áudio. 11 9 8 3 4 0 8 mil. O que vem agora, hein?
1: Bom dia, Rádio Mix. Aqui é o Denner de Gravataí, motorista de aplicativo, Rio Grande do Sul. Quero ouvir uma música do 50 Cent, Pim Pim. Se der pra tocar aí, bora.

Mix agora 8h20, The Chainsmokers com o Coldplay, Something Just Like This. 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E aí, tá curtindo? Acha que o pede no zap pode ficar melhor? Então você pode colocar sua música no ar, mandando um áudio pra gente aqui no 11983408000. É só falar o seu nome, a cidade onde você mora e escolher a música que

0: Fede no Zap. E você, hein? Manda o seu áudio e entra no ar também.
1: Aqui é Robson Pinturas de Cascavel. Gostaria de ouvir uma música do Charlie Brown Jr. Bom dia para todos.
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8: Falei que voltava, não falei? Tô de volta na área, com destaque agora para o motorista que faz o trajeto de Cachoeirinha sentido a Porto Alegre. Se liga na General Flores da Cunha e também na Assis Brasil, tem uma movimentação um pouco mais acentuada, mas não congestiona. Agora, na Assis Brasil, no sentido ao centro, tem que ficar ligado, porque tem um trânsito mais intenso, bem próximo da Francisco Silveira Bittencourt e também da Avenida Sertório. Depois, passando desse ponto, entre o Terminal Triângulo e o Viaduto Abirici, que tem uma circulação maior de veículos, ainda no sentido ao centro. 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

0: na programação aqui na Rádio Mix. 11 9 8 3 4 0 8 000.
1: Fala Mix, bom dia. Aqui é o Antônio de São Carlos. Gostaria de ouvir a música do Maroon 5, Girls Like You.
0: Salve pra São Carlos, cidade no interior de São Paulo, também sintonizada aqui no melhor mix do Brasil. Vamos com Girls Like You.
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0: Mix agora 8h42, Alicia Keys, No One.
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0: Que música que você quer ouvir hoje? Aquele som que vai te ajudar nessa manhã de quinta-feira, muitas vezes bastante movimentada. É só gravar o seu áudio, tô de olho aqui nas notificações, viu? Assim que chegar sua mensagem de áudio, já vou saber que é você e de repente você entra no ar aqui, hein? A qualquer momento sua música pode tocar. 11 98340 8000. Vamos atender mais um pedido aqui, ó.
2: Bom dia, Rádio Mix. Vocês estão fazendo a minha alegria. Eu sou a Martinha aqui de São José dos Campos. Amo ouvir vocês. Músicas maravilhosas. Toca um rock and roll pra mim, por favor. Beijo!
0: Que simpatia, hein, Martinha? Mas ela falou, toca um rock and roll aí. E não pediu. Nossa, tem tantos, né? Vamos fazer o seguinte, uma música que costuma ser muito bem recebida aqui na programação da Rádio Mix e que estava em alta na Copa do Mundo, tocando nos estádios, na pausa pra hidratação. Quem assistiu a Copa sabe bem que música que é. Bom job, Living on a Prayer.
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0: lembro se foi o nome que ele deu aqui, acho que é apelido, né? O Pop de Baixo Gandu, Espírito Santo, e a Valquíria tá em Santa Isabel, São Paulo. Participe sempre aqui do Pede no Zap, mandando seu áudio no 11983408000.
1: Alô, Mix, é o Bené de Belém do Pará. Toca pra mim uma música do Legião Urbana aí, só pra curtir, tá bom?
0: Valeu, Bené! Belém do Pará, Legião, hein? Cara, tantas boas pra tocar, mas vamos com Eduardo e Mônica, que tem uma baita história, inclusive, né? Uma história super famosa que virou filme e tudo.
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0: Mix agora 5 para as 9, Legião Urbana, Eduardo e Mônica.
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0: Fechando muito bem, hein? Dá até vontade de continuar, de ter mais meia hora, mais uma hora de pede no zap. Mas que bom que esse não é o único programa de hoje, certo? Então aproveite.
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2: Bora de mais atualizações do trânsito aqui no Melhor Mix do Brasil. E fica ligado se vai pegar a Carlos Gomes, porque a movimentação por ali já é mais acentuada no sentido ao aeroporto, desde a saída da Protásio Alves até a altura da Plínio Brasil Milano. Não congestiona por completo, mas já sabe, vale uma atenção a mais. Assim como na direção contrária, mas agora é na Dom Pedro II que tranca, entre a Benjamin Constant e Cristóvão Colombo. Então já sabe, vale uma atenção a mais por ali, além de bastante paciência nesse quintal, que vai ser necessário ainda na Protásio Alves no sentido centro, entre a Coronel Lucas de Oliveira e Ramiro Barcelos. 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
6: Vamos que vamos de mais atualizações nesse quintou. E fala agora com o motorista que vai se deslocar da capital sentido à região das ilhas. A movimentação na BR-290 é favorável, sem registro de retenção, assim como ocorrências em atendimento. Além desse fluxo favorável, não temos registro de içamento do vão móvel da Ponte do Guaíba, agendado para o dia de hoje. Então já sabe, pode ir de boa por ali, inclusive pela Ponte Nova, que é a alternativa. No sentido contrário, em direção a Porto Alegre, não temos retenção também. 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Já sabe, logo logo eu tô de volta com mais.
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0: festival Coachella e deu sua contribuição no show do intervalo da final da Copa do Mundo. Será que teremos Justin Bieber no Super Bowl? Qualquer atualização a gente te conta. 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
5: Vem que tem mais atualizações do trânsito aqui no Melhor Mix do Brasil e chama atenção agora do motorista que vai se deslocar da zona sul da capital no sentido ao centro. Na Oscar Pereira, a movimentação já é mais acentuada. Começa bem próximo da estrada Antônio Borges e segue até as proximidades da Avenida Erval. Não chega a congestionar por completo, mas de qualquer forma vale uma atenção a mais por ali. Depois, passando desse ponto, é bem próximo da Rua da Gruta, que também tem uma movimentação um pouco mais acentuada. Tem que ficar ligado nesse trajeto, viu? 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Já sabe, logo logo eu volto.
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5: Falei que voltava, não falei? Tô de volta aqui no Melhor Mix do Brasil e com destaque para o motorista que vai circular pela Avenida Doutor Carlos Barbosa. Fica ligado, porque próximo da Avenida da Azenha temos uma ocorrência em atendimento. Colisão entre carro e moto por ali, colisão com feridos. O SAMU e a IPTC estão no local fazendo atendimento. Além disso, na rua Casemiro de Abreu, bem próximo da rua Professor José Salgado Martins, temos uma segunda ocorrência. Por ali, colisão entre dois carros. A movimentação é um pouco mais acentuada, mas não congestiona. 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
3: Se os filmes foram feitos no Rio Grande do Sul?
4: Se os filmes fossem feitos aqui.
3: Tá. Isso. Autos.
4: Carros.
3: Carros.
5: Para o time dos DJs.
3: DJ Clare. Província do Patrão Velho.
4: Patrão Velho.
3: Do...
4: Poderoso Chefão.
3: Não. Não.
6: Não.
3: Do Cidade de Deus.
6: Ah,
3: o assassino irmão da minha coroa.
6: Meu tio matou um cara.
3: Aí.
6: Meu tio matou um cara.
3: O carro da misericordiosa.
4: Da
3: misericórdia.
7: Isso. O auto da
3: compadecida. Roberto, chega aí.
4: Roberto, chega aí.
8: Beto.
3: Ó.
8: Beto, vem cá. Beto.
3: Quase.
9: Beto, vem.
3: Beto, vem.
6: Beto, vem.
7: Beto, vem.
3: Aí. Olha o coroa aí.
4: Opa aí, ó.
3: Aí.
7: Opa aí, ó.
3: Putz, genial. E a última, pra finalizar, a Afasta da Gorda.
9: Ah, pera aí.
4: Afasta da Gorda.
9: Tá aí, Willis.
7: Podia ser.
3: Poderia muito ser.
7: Podia ser.
3: Poderia muito ser. Tira da pesada.
7: Vai,
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11: E aí, falei que voltava, não falei? Vai circular pelo bairro Navegantes? Fica ligado, porque temos uma ocorrência em atendimento na Avenida Paraná, bem próximo da Avenida Berlim. Se trata de uma ocorrência envolvendo carro e moto. A movimentação por ali é mais acentuada. Os agentes da EPTC e também o SAMU fazem o atendimento no local. Além disso, na Avenida Carlos Gomes, próximo da Rua João Caetano, no sentido ao sul, temos uma ocorrência em atendimento também. Colisão entre dois carros, movimentação mais acentuada. Então já sabe, atenção! 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

0: 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São 11h25.
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3: Vamos que vamos de mais atualizações nesse quinto e trago destaque agora para o motorista que vai acessar a capital pela Zona Norte. Na BR-116, no trecho de Canoas, a movimentação é favorável. Claro, tem uma circulação maior de veículos que é habitual do horário, principalmente próximo do viaduto da Inconfidência, que é um ponto com serviços, o que acaba impactando ainda mais na movimentação, mas não congestiona. Na chegada à capital pela Zaida Jarros, na região do aeroporto, mesma coisa. Fluxo favorável por ali, igualmente na 448 Rodovia do Parque, que é a alternativa. 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
3: Tá escorrendo o sangue do microfone, assim, tanto de John Wick que a gente falou hoje. Que John Wick é muito bravo.
1: Brasil, meio-dia 2 desse dia o 20. Melhor, é 30 melhor, já, rapaz. Hoje vai, melhor, hoje eu tô sentindo, vai. Maestra.
4: O melhor. Não. Por favor, rapidamente, só copinho que eu faço.
1: Tá.
5: Chega no.
4: O melhor. Meu Eric, ele faz, eu dou o tom pra ele e ele faz um dele.
6: Eu não consigo fazer exatamente o que ele tá falando.
4: Você é cantor de punk rock, meu.
1: O melhor mix do Brasil, começando mais um cafezinho no meio-dia e 3, cara. 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
1: E outra, é de graça.
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1: Tu não paga R$1 pra ver os caras mais incríveis do mundo. E eu?
8: É.
1: A mulher mais incrível da rádio brasileira.
4: Capu, eu quero pedir licença.
8: Opa, sai, mas chegou a levantar
4: o dedo. Eu gostaria de... Ontem eu maratonei todos os vídeos nossos.
8: Atenção.
4: E... eu queria apresentar vocês rapidamente, eu sei que
8: claro,
4: o tempo é curto.
1: Ah, tá, não.
4: E...
1: é que a gente tem uma hora, né?
4: Vamos lá.
1: Isso é sempre os vídeos que uma hora.
4: Eu gostaria de apresentar um dos maiores comunicadores que eu tive o prazer de conhecer. Passei por todas as emissoras e lugares. E eu nunca vi uma pessoa com tanta dedicação e talento natural.
8: Uhum. Natural.
4: Ao se comunicar com o seu público. Tô falando nada mais, nada menos de... que... Capu!
1: Pô, sou eu? Eu achei que tu ia falar do Eric, eu
5: fiquei...
1: Capu! Eu já ia pedir... Obrigado,
5: Capu!
8: Mas, tipo, tu tava ouvindo os outros programas e aí tu percebeu... Não,
4: os caras são bons. Tipo assim, entendeu? Eu posso apresentar? Eu vou falar...
5: posso fazer meu trabalho?
8: Na dúvida,
4: um cara extremamente engraçado, que com certeza foi a contratação do ano... que agregou muito e trouxe coisas boas.
8: Nem a Ana, aparentemente, porque foi o cara.
4: Melhorou, deu um up nas nossas redes sociais.
1: Opa, baita.
8: Opa.
1: É verdade.
4: Com seu talento.
8: Salvou o
4: Thiago. E também, como a gente falou em outro programa, com certeza é a mão de Deus agindo em cima desse pequeno homem. Estou falando nada mais, nada menos do que... Biri!
1: Aê!
8: Biri Joe. Ele tá falando sério, cara.
4: Um dos caras agora.
8: O Thiago tava pronto, você dele, tipo. E as redes? Tem que crescer mais as redes. E o Thiago é.
1: Vai lá uma milha então pra ti. Toma um milhãozinho aqui, um milhãozinho ali.
4: Um dos caras que com certeza é o sinônimo de trabalho.
1: Ah, sim.
4: Um cara que é parceiro. E também é o sinônimo de amizade e parceria. Porque esse cara, ele tá sempre junto. Na alegria, na tristeza, na saúde ou na doença, até que a rádio se separe. Gelli! Ele pega as minas e toca uma tabaque. Ele toca tabaque na bunda delas. Ele é o Gelis Mortadela.
5: Com gosto de salsicha. Segundo o Érico, com gosto de salsicha.
8: Não, é porque a gente tinha uma canção nesse programa no passado, quando era num outro estúdio, que tinha os salgados do Tony.
1: Ah,
8: e a música era Tony do salgado Tony. O melhor Tony do salgado tem sabor de salsicha. E é isso, peguei
5: só que hoje cantaram o Gélis Machado tem sabor de salsicha.
1: É aí sim, cara, uma boa referência. Pra quem é mais veterano, lembra disso.
4: Pediu um perfume de cheiro de salsicha, imagina. Onde cara salsicha.
1: Vamos lá.
4: Um cara que com certeza eu tenho notado e cada vez me aproximando mais, por mais que é um tempo curto a gente junto, mostrando o quanto ele tem a capacidade de criação e de elevar o nível de todos os seus colegas, Porque pensa nisso, pensa no projeto, pensa no grupo. É um professor.
3: Isso é o principal, cara.
4: É um professor. Exatamente. É um professor, com toda certeza. Um cara que, apesar da sua aparência jovem, tem uma idade grande e a sabedoria grande.
3: Ah, sim. Boa.
4: Eric.
3: Pausa,
7: que
3: a
7: mágica
3: me pegou.
7: É. Que pausa.
3: Essa característica é muito importante mesmo, cara. De um cara que pega e leva os outros, tá ligado? Uhum. Que o nível dos outros sobe por causa desse, é?
4: Agora, eu tenho notado... E isso que eu tô fazendo é por causa de consciência pesada.
2: Tá.
4: Eu acho que eu tenho avacalhado muito na Ana.
5: Todo tempo
4: que
5: é bom,
4: tá bom. E eu notei...
7: Que eu fiquei por último.
2: Mulher, né?
4: Eu notei que a Ana é simplesmente uma pequena menina que merece mais espaço e voz. Vivendo sonhos... E momentos. Eu notei que tu é muito fã.
7: Que medo.
4: De uma pessoa, uma cantora.
3: Uhum.
4: Adivinha quem é?
7: Luísa Sonza.
4: Lembra que eu falei com ela esses dias?
3: Falou.
4: Eu consegui uma coisa especial pra ti.
5: Olha só! Olha só!
4: Bota aí um fone aí.
2: Bota o fone!
4: Sério?
7: Eu não sei se é verdade.
4: É verdade.
2: Fone já. Eu vou botar o fone.
3: Se for arreganho, eu vou te dar.
4: Solta aí.

0: 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Será se eu tivesse essa cabeça ia enlouquecer?
1: Das coisas mais engraçadas que eu já ouvi no programa.
2: O Simon me mandou ontem. Ah, meu, eu faço com voz grave ou com voz mais coisa? Eu falei, faço com voz grave. Ele também acha. Aí passou umas duas horas e ele me mandou. Eu ouvi 30 vezes.
1: E um beijo pra Luísa que gravou. Ah, não foi a Luísa?
3: Não. Foi Luísa.
4: Foi Luísa.
3: Essa letra eu trabalhei muito bem nela. Inchada, tomou tadala, é bom.
2: Não, o melhor é. Parece o padre do balão no estúdio de TV.
5: Meu, baita letra. E agora fica aí, né, a prova pro Tribunal de Justiça do Trabalho. Sim. Pra Ana levar.
1: Do bullying.
5: De bullying.
2: É. Já deletei a outra.
6: Em breve então. Essa música tocada ao vivo no show do cafezinho, hein?
1: Cara, eu faria. Eu deixaria. Eu deixaria agora o jeito de resposta, né?
4: Vai ficar aí.
3: Não, ela deixa aí na surpresa.
5: Não vai ser agora de bate ponto.
4: Eu só digo que eu tenho. Eu gosto de comer prato de vingança, eu gosto de comer ele bem frio.
5: Exatamente.
4: Eu gosto. Sabe porque eu tenho irmão mais velho, então eu sempre.
3: Cabeça maior, cabunda. Essa foi muito boa.
4: Não, eu tenho que concordar que foi muito bom.
1: Não, vai ter volta. Não tem nada melhor que isso, vai acontecer nada.
5: Não, é isso aí, galera. Vocês curtiram aqui o cafezinho, fiquei com a voz do Brasil.
1: Não vai nada melhor que isso hoje,
2: no
1: cara.
2: No final a gente toca de novo.
1: Ah, é muito bom.
3: Te mandar
1: cara.
3: A música.
1: Ana, agora tu apresenta o Simon, tá? Porque não, ele só apresentou, ninguém apresentou ele. Só por favor.
3: Não precisa de ira nem ódio.
4: Eu prefiro. Eu não sou boa com isso.
1: Eu só preciso.
4: Tá mexendo nervosa, Capu. Vai, Eric.
2: E você, Simon?
5: Eu?
1: Vai.
4: Esse é o Simon.
2: Esse é o Simon.
3: Tá bom, gente. É a música, mano.
2: Ah, desculpa.
5: Esse é o.
1: É quem tá pensando aí no domínio.
3: É isso aí, chegamos com tudo, com muito humor, muita alegria, muita felicidade. Bully não, a gente tá chegando, ela acabou comigo todo dia. É isso aí.
1: Não, pra quem ligou o rádio agora, não, isso nada mais é que um direito de resposta.
4: Tudo começou.
3: É um direito de resposta.
4: Não, não é direito de resposta. Quem começou essa guerra foi o Simon lá no Rio de Janeiro.
1: No Rio de Janeiro? É verdade.
5: No aniversário do Simon teve o samba enredo do Simon.
3: Exato.
5: Que tinha as coisas do passado
3: com
5: dele.
3: Com certeza.
4: Mas não fui eu que fiz.
5: Não.
1: Ah, é verdade, cara. Não, mas acho que... Eu acho bonito essa...
4: Ele nem tava aqui.
1: Essa rixa que, na verdade, se resume num amor,
3: eu fiz,
1: né?
3: Uma música pra ti.
1: É o amor.
3: Tá.
4: Não, eu amei, obrigado. Como é que chama? O primeiro homem a fazer uma música pra mim.
1: Eu
4: Simon.
1: Só fiz duas músicas pra duas mulheres da minha vida. E eu estava apaixonado.
4: Ah. Ninguém nunca fez uma música pra mim.
1: Então
4: a
1: sinta
4: vez.
1: Que é um momento de paixão, de amor, de amigo, entendeu?
4: É.
1: Que é refletido na base do humor, porque esse programa é de humor.
5: É verdade, poderia
4: não,
5: ser.
4: Não, minha
5: pior.
4: Mãe já fez uma música pra mim.
5: É mesmo? Como é que era?
4: Era meu aniversário.
1: Tá ficando, cara.
2: Parabéns pra você.
4: Não, foi meu aniversário.
2: Quase me matou no parto.
3: Vou botar. Vou botar no grupo ali o áudio pra vocês curtirem em casa.
1: Vou depois. Não, tu permite que a gente poste?
4: Por favor.
1: Por favor, então, acho que a gente merece um ponto aí, cara. Ai, gente, que loucura. Hoje, dia 30 do 7, é o... Ah, isso aqui é palhaçada. Hoje é o dia, Simon e Ana, internacional da amizade.
2: Oh. Amizade!
3: Não, eu acho que é injusto, né? Porque eu fiz uma apresentação bonita pra todo mundo pra depois avacalhar na Ana. Eu vou apresentar ela, me permite?
1: Por favor. Aí, boa.
3: Uma das mulheres, eu não vou falar... Bonito porque é chovendo molhado. É. Porque ela é linda. E vocês não sentem aí de casa, mas extremamente cheirosa sempre.
1: É verdade.
3: O estúdio com certeza tem outra energia, outro cheiro, por causa da beleza e graça dessa mulher. Uma mulher que veio somando muito junto ao Billy. Com certeza foi as contratações que mais elevaram o nível desse programa. Não é à toa que os números não mentem.
1: Os números não mentem.
3: Uma pessoa que traz bom humor, alegria... E uma menina extremamente engajada no meio de assunto de pessoas ridículas e idiotas que somos nós. E ela tem uma paciência tremenda.
2: E uma risada
3: pessoas...
2: maravilhosa.
3: E a maior e melhor risada do mundo. É Ana Brandão.
1: Ah, agora também.
4: Me emocionei.
1: Agora foi.
4: Tinha que ser do cabeçudo agora. A música.

0: Bala.
1: Tá maior que uma
2: essa parte me pega.
1: Será que alguém vai querer saber se é o padre do balão num estúdio de TV? Se é uma caixa d'água, tenho medo de ver. Será se eu tivesse essa cabeça enlouquecer?
0: E ficou fofo,
3: é uma
0: né?
3: Cantiga, uma cantiga.
0: Pra ninar, só melhor. Ai, não,
2: vou botar de toque
4: vou
2: de celular.
4: Eu amanhã vou acordar nos meus stories com essa música. Ih,
5: eu não tenho maturidade pra isso aí, cara. Não, mas dito bom. Isso, né, cara? Dito, é só da amizade hoje.
0: É. Ah, vamos se abraçar aqui. Ah, tá
5: bem simbólico aqui, né, cara?

0: Que coisa boa.
1: E eu gostaria de deixar claro que este programa aqui é o único programa de talk show de humor do Rio Grande do Sul que as pessoas são amigas de verdade.
2: É verdade. É verdade. É.
3: A gente não se odeia.
2: E a gente vai nas participações.
1: Vai. A gente marca e vai.
2: Vai.
4: Vai que vai pra beneficentes.
1: Vamos, vai que vai. Isso foi organizado pela Organização das Nações Unidas. Ah, criado em 2011 pela Assembleia Geral da ONU e é diferente do dia 20 de julho, que é o dia do amigo.
5: Obrigado, isso. Nações Unidas.
3: Ah, hoje é o dia da amizade, não do amigo.
4: E é que é nacional,
2: é diferente,
1: E é o mundo todo. Não é que nem aqui que é só o dia do amigo.
3: Não é mesmo que é a mesma coisa, assim, amizade e amigo?
1: É que é o dia nacional do amigo.
5: É que tem o dia nacional, tem o dia internacional.
4: É que é o dia nacional do amigo e hoje é o internacional.
1: Hoje tu pode dar moral pro amigo teu que é gringo, por exemplo.
3: Entendi.
1: Porque ele também é dia da amizade. Aqui é só o Brasil, dia 20. Também é o dia mundial contra o tráfico de pessoas. Pô, isso é importante.
4: Aí, ó.
1: Meu, 2026 ainda rola.
4: Parabéns pra você que não trafica pessoas.
1: É, tipo isso.
3: Mas é uma coisa muito importante pra, principalmente, mulheres que viajam sozinhas. É, por favor... Tem que ter o
2: parece
3: cuidado
2: coisa de filme,
3: em
2: né?
3: dobro.
2: Mas existe.
3: Oh, mas é real, os caras, eles... Toda mulher que vai viajar de avião, principalmente internacionalmente, é extremamente perigoso, então não fale com estranhos. Total. Não dê informação para estranhos.
1: Não beba
3: no copo
1: de estranhos antes de... É...
3: Coisas importantes para ser básicas, porque eles são... Por exemplo, lá nos Estados Unidos tem um negócio que é muito comum, nos Estados Unidos específico, obviamente, que existe no mundo todo, mas que é... Às vezes tu tá indo no estacionamento e eles colocam algo na maçaneta do teu carro. Quando tu entra no teu carro, tu já entra meio desnorteado e eles entram junto contigo. Então, realmente, ou por exemplo, tu tá numa loja e aí eles, alguém te alcança um casaco, tu pega e aí tu vai embora, não sei o que, e tu fica marcada pra aquele casaco e quando tu sai na rua, tem alguém te esperando na rua porque eles sabem.
1: Que loucura,
3: então é realmente tem que tomar cuidado, principalmente nós mulheres que fisiologicamente somos... Talvez um pouco mais fracas que homens,
1: sim,
3: obviamente.
1: Sim,
3: então, eu tenho que ter realmente cuidado redobrado com essas coisas.
1: E sabe porque... que eu vi um fato de uma menina que falou sobre isso no TikTok, não sei, não lembro. Que um cara pegou um AirTag, botou no bolso dela, se ela ver. E aí conseguiu catar ela onde ela morava e tal.
5: Cara, é loucura, né? AirTag é uma questão que ela é pra ser prática e útil, mas...
1: É,
5: eu,
1: é perigo, né?
5: Tá, me parece que tá virando um problema, né?
1: Sim. Uhum. Não, é os maridos botam nos carros das mulheres embaixo dos bancos, ninguém percebe
3: tudo
1: nunca.
3: Que é feito... Uma coisa que é muito importante, você começa a receber muita... Porque quando você tem um AirTag perto de você... E você tem um iPhone, que é o AirTag é da Apple, ele começa a apitar no seu celular toda hora. Então, se toda hora tá apitando um AirTag perto de você, procure. Às vezes, realmente tem um AirTag perto de você.
1: É porque você é o AirTag. Você engoliu um AirTag, tá ligado? Então, muito bom, Ana. Eu também é o Dia Mundial do Bordado.
4: Sim! Inclusive, eu queria revelar aqui que ideia, eu sou um grande bordadeiro. Eu bordo desde criança.
1: Sério,
4: tô falando sério. Tem uns quadros que eu fiz lá do Super Mario. Eu
5: sei bordar. Apresenta ele pra tua mãe, bola. Tua mãe também faz coisa aí, não?
4: Ponto cruz.
2: Eu não tô gostando, já tô muito envolvendo minha mãe nesse programa.
5: Uma questão apenas de bordadeiro. De bordar tua mãe.
2: Bordando, tu engravidou tua mina.
5: Não foi bordando, não.
4: Não, foi pinto e borda. Foi duas coisas.
5: Foi só pintar.
4: Pinto na borda.
3: Vocês têm algum hobby diferente? Tipo, o Billy tem bordar.
6: É um rosa de
5: hobby.
6: Seda.
5: Hobby.
3: Eu, por exemplo, gosto de pintar quadros. Eu tenho uns quadros lá em casa que eu pintei.
6: Eu sou zero à esquerda com
1: o meu fotografia
6: desenho,
1: em drone, pintura. Né, cara? Eu gosto muito de... Eu viajo mesmo, assim. Eu viajo com drone, viajo. Louco.
5: Um hobby, cara.
3: Eu achei o Capô ia falar, eu gosto de comprar carros importados.
5: É, também
3: eu
5: tem.
3: Gosto de... Eu gosto de dirigir drones nas minhas fazendas.
5: O hobby, necessariamente ele envolve criar alguma coisa?
3: Não, alguma coisa que tu gosta de fazer que é diferente, que ninguém espera.
1: O que te desconecta?
5: Acho Pokémon, né?
3: Jogar
4: não,
3: cartinha.
4: Não vem com o básico.
3: Não, mas
4: é
3: tipo assim,
4: por exemplo, fora de ti, tu pensa... Não, tu não faz isso.
3: O Billy, ninguém diria que o Billy faz bordado.
5: Mas vocês diriam que eu jogava Pokémon antes de eu falar que eu jogava Pokémon?
2: Eu acho que faz sentido.
5: É que agora já tá naturalizado, né?
4: Não, sim.
3: Eric tem cabelo azul, sim.
5: Pensar então.
1: Um
5: hobby.
2: Mas o Pokémon acho que vale.
1: Eu acho que vale.
3: Não vai, gente.
1: Cara, não é todo mundo.
3: Ele tem cara de quem joga.
1: Não,
2: não tem, não.
4: Ele tem sim.
2: É que tu
4: ele
2: conhece,
3: tem cara,
2: gente.
3: Não, ele tem cara de quem joga Pokémon.
5: Mas será que é porque. Será que não é porque já me conhece?
1: É?
2: Eu acho.
5: Eu tenho essa dúvida,
3: Acho que não.
5: Não.
1: Mas eu não sei
3: que. Tu tem essa energia meio geek,
1: algo
3: meio
1: fora.
3: Gosta desse universo.
5: Sim.
3: Tipo, o Billy, tu nunca olharia pro Billy e falaria que
5: é diferente.
3: Eu gosto de pintar quadro.
1: Ah, pintar quadro.
3: É o mais diferente.
6: Eu tô pensando também.
1: Também tô pensando, cara.
6: O meu no máximo era o bumerangue, mas faz muito tempo que eu não jogo.
3: Ah, bumerangue é algo diferente.
2: Eu acho que a única coisa que eu ando fazendo pra dar uma saída do meu mundo é eu jogar um Counter-Strike. Sim, com os amigos, assim.
5: Videogame acho que não conta como hobby, não vai. Uma coisa meio que a
3: galera diferentona,
1: sei lá. Tipo assim, a galera que faz quebra-cabeça. Tá ligado? Galera que, sei lá, marcenaria.
6: Isso eu acho muito
1: difícil,
6: cara. Eu jogo basquete.
3: É, que tu já tá com...
4: Sim.
3: É meio...
4: Essa camisa de beisebol.
1: Também hoje é dia de cirurgião geral. Meu pai.
4: Parabéns.
6: Não, meu pai é clínico geral.
2: Clínico
1: geral. Ah, é verdade. Então, se você é um cirurgião geral, pra mim, cirurgião é dos seres humanos mais próximos de Deus.
4: Inclusive, um beijo pro partido do meu pai.
1: Uma pessoa que mexe no corpo da outra com um negócio cortante, junta os pedaços e cola outros e transfere um de um pro outro pro outro.
6: Funcionando.
3: Qualquer pessoa que trabalha na saúde.
6: Tem aquela piada do mecânico falando: ah, olha só, eu tiro o motor dessa moto, coloco aqui, porque que eu ganho tão pouco e tu, cirurgião, ganha mais dele? Sim, é porque eu faço com o motor funcionando.
1: Também nasceu hoje Arnold Schwarzenegger, que é o sobrenome mais difícil do mundo de escrever, né?
6: É.
4: Por um bom tempo.
3: Alguém sabe soletrar Schwarzenegger?
4: Vamos lá, deixa eu tentar. S-C-H-W-A-R-Z-E-G-G-E-R.
5: Não. Puta. Próximo. Geles?
1: Vai.
2: Eu não me arrisco.
6: Eu também não.
5: Vai.
6: S-C-H.
5: Tá.
6: A.
5: Não. Errou já.
6: Schwa.
5: Bola.
6: A-U.
2: Você já me perdi já, meu.
5: Tenta um aí, mano.
2: S...
5: Tá.
2: H.
3: Não, Ana. Não faço ideia. S-C-H-W-A-S.
5: Não.
4: Juaz.
1: S-C-H-W-R-Z-A-N.
5: Ih, errou.
1: Não, eu tô lendo?
5: Tu não falou A?
1: S-C-H-W-A.
5: Tu não falou A?
1: Desculpa. Não. S-C-H-W-A-R-Z-E-N-E-G-G-E-R.
5: Ah, meu Deus.
1: Esse GG quebra, galera.
4: Eu botei um G só.
2: Você consegue soletrar meu nome?
1: Do Z pro E.
4: Ah,
1: tem um N no meio?
2: Meu nome tu consegue soletrar? Kowalski.
1: Ontem eu tive que escrever teu nome várias vezes.
6: Eu consigo. S-A-I-M-O-N. S-A-I-M-O-N.
2: Não, Kowalski.
3: Eu sei.
6: Ah, falou o nome.
2: Vai.
3: K-O-W. Eu sou meio dislexo.
2: Errou já. Errou.
1: Não,
3: K-O-V-A. É Kowalski. Kowalski, com W.
2: Não.
1: L-S-K-Y. K-Y.
4: Ninguém... Pô, ninguém olha pra tela.
3: É do Kowalski do Monstros S.A.?
2: Não, é o meu. O do Monstros S.A. é outro cara.
5: Ô, bola.
4: Ninguém olha Wazowski pra tela. Billy Joy.
1: Billy Joy. B-L-I-L-Y-J-H-O-E.
3: O Capu tá de arroz escuro. A gente não sabe pra onde
4: ele
3: tá.
4: E Capu? Quem sabe? Capu.
2: K-O.
1: Também. Nasceu hoje Terry Crews também.
5: Sim. Boa!
4: Sem dúvida.
5: Há dois musculares.
1: Do peitorais.
5: Impressionante. E aquela cena que eu acho muito massa do.
4: Sem dúvida.
5: Eu, a Euro das Crianças, que tem o Eurotreino.
4: Eurotreino!
2: É muito bom.
5: É ele ensinando o Caio Michael.
4: Caio Michael.
5: Ensinando ele a fazer o Eurotreino. É maravilhoso.
2: Procure
5: é Eurotreino.
1: Sabe, eu vi um vídeo falando que as Branquelas, que é com ele também, né?
5: Também.
1: Dizem que é um filme de uma cena só. Você concorda comigo?
5: Não.
4: Não.
1: Comigo não, com o pessoal que viu o vídeo.
6: Não, tem a cena do restaurante, que é muito engraçada. Do carro, claro, que ficou clássica por causa da música.
5: É, mas eu acho que vários.
4: A dele brigando com o cachorro.
2: A batalha de luta, de dança.
4: Batalha de dança.
5: A cena que eles estão falando, eu acho que tem muita força por conta da música também. E eu também acho justo
1: o filme, cara. Eu lembro do filme.
4: Não, todo filme é muito bom.
3: Os Branquelas, tu não lembra?
6: É muito bom.
3: É um clássico.
5: É bom.
4: Todo filme é muito bom.
1: Já falou que sem dúvida, que não sei que é sem dúvida o quê.
2: Sem dúvida,
4: ele
2: que é o personagem.
4: Sem dúvida.
1: Ah, tá.
4: Eu vou ficar com o peito igual o seu, sem dúvida.
1: Ele, na real, virou a marca do cara, né, meu?
4: Sim.
1: Tudo é o peitinho maçã. Também nasceu hoje Mário Quintana. Poeta gaúcho, brabo demais.
4: Bom demais.
1: Também Henry Ford, empreendedor e fundador da Ford Motor, né?
4: Henry Ford.
1: Exatamente.
5: Não tinha um dia do Ford esses dias aí? Será que a gente tinha morrido, talvez? Hoje nasceu.
1: Hoje nasceu.
5: Tá, beleza.
4: Ford. Ford pra dar sorte. É o carro da Ford.
5: Ford pra dar sorte.
4: Isso.
3: Tá. Medi 22.
5: Ai, tá bom.
4: É Ford, gente. Ford carro.
1: Como é que é? Você aqui se fala, Eric?
5: Lisa Kudrow.
4: Era Phoebe.
5: Phoebe de Friends.
3: Phoebe. Tá de aniversário hoje?
4: Tá de aniversário.
1: Mas me sinto muito
3: mas
1: bem por não ter visto.
3: Mas a Phoebe ou a personagem? A atriz.
2: Ela é da FBI.
4: A Lisa Kudrow.
2: Ela é da FBI.
5: Ela não é da FBI, por quê? Ah, FBI.
3: Já que a gente tá falando no universo de filmes, a gente precisa debater aqui. Quando que vocês vão assistir pra gente conversar sobre
2: isso? Meu, o final. Aquela cena do final.
1: Ele não viu nada. Eu avisei a Ana antes do programa.
3: Ele pega
1: o que eu falei nesse programa? O que eu falei nesse programa?
3: Ele ia ser demitido se a gente falasse. Por isso que
1: eu mantenho. Poucas vezes na vida foi tão sério esse programa.
5: Não, eu também. Só que eu tenho um problema. Eu tenho um problema muito sério agora. Que é um filho. Então eu tô com dificuldade de ir no cinema. Eu não vi Odisseia ainda.
1: Cara, eu vi ontem esse programa.
3: Odisseia saiu já?
5: Sim. Pô, filhona. Viu aonde? Tá batendo $1 bilhão de bilheteria.
3: Desculpa, não chegou na minha vez. Também com. Eu quero assistir, então vou assistir hoje.
5: A Odisseia? É. E a galera tá falando bem, assim.
2: Sabe qual é a Odisseia?
5: Puta. Inclusive, só curiosidade, tá?
6: É um filme que
5: tá. A Odisseia, se tu procurar no IMDb.
2: É o mesmo do Homem-Aranha?
5: Não. Se tu procurar no IMDb, que mostra os autores, né? Em alta. Roteiristas em alta. O Homero tá em alta, porque o Nolan escreveu baseado na Odisseia de Homero, né? Então.
6: Tá, o Homero tá
5: olha,
6: em alta.
5: Olha, o cara escreveu uma história tão boa que, tipo, 3 mil anos depois o cara tá em alta no IMDb. Uhum. No...
3: Tá, quando que vocês assistiram?
1: Falou que não, mas tá. Sim, o Tom Holland tá no filme.
3: Tom Holland tá no filme de Odisseia.
1: Odisseia.
5: Ah, não, sim, a gente tá, ele é que o Telemaco. Perguntou que era o mesmo do Homem-Aranha, é o diretor. Sim.
1: Não, não, mesmo o ator. Não.
3: Tá, até quando que vocês vão assistir pra gente poder conversar?
1: Eu vou ver Homem-Aranha hoje, se Deus quiser.
4: Eu vou tentar esse final de semana.
1: E outra, ontem eu vi a Supergirl.
5: Tá. E aí?
1: Gente, difícil.
5: Não tá?
1: Bah, difícil. Não é à toa que
3: eu
1: foi...
3: Eu vi o trailer e já fiquei...
1: Não, o trailer eu hypei até. Não, agora, bah, o filme, cara, aquela coisa meio lógica, assim, tipo, eu vou te matar. Mas antes vou te falar uma mensagem. E aí vem ela tirar a arma do cara.
4: Tá meio ok, sabe? Girl.
1: Pá, mano. Não
4: tá
1: tipo,
4: mais super, tá só ok.
1: É. Tipo assim, peço divertir na Sessão da Tarde, valeu.
6: Não, e nos anos 80 era engraçado, era legal, mas agora não passou.
1: Mas assim, ó, aquele filme que vai virar Sessão da Tarde, total.
6: Sim, sabe? Que Crocodilo filme, Dundee.
1: Não vai marcar nada, tipo, não cagou nem cheirou, sabe?
4: É, mas ele não cagou nem cheirou.
3: Eu quero muito dar a minha opinião sobre a
1: minha. A única mensagem é que ela fica na Terra depois.
3: Não vou dar opinião hoje.
5: Ah, bom.
1: Eu falei assim, nos dá um prazo até...
5: Até pra audiência.
1: É, claro.
3: Então, se falar, eu acho...
5: O prazo? Ó, por respeito à audiência, eu seguraria.
6: 15 de agosto.
5: Não é nem por nós, não é nem por nós.
1: Não, eu segurei até quarta-feira que vem.
3: Não, tá louco.
5: Porque segunda-feira. Eu tenho uma opinião.
6: Calma, meu brother. Não, não. Vou ansiosa.
3: Quarta-feira que vem é muito tempo.
2: Sabe por quê? Sabe a gente tem um furo de reportagem. Segunda-feira já vai ter tudo que é internet, todos os spoilers.
5: Não interessa. Eu vou além.
3: É isso que eu tô falando, a gente tem que ser antes.
4: Eu tô me mantendo longe. Dá um Dramin pro
5: eu
4: Nick,
5: vou além.
4: Eu vejo qualquer coisa,
5: eu
4: já passo.
5: Eu acho que só quando sair no streaming e olha lá. Porque o spoiler, eu acho que é uma coisa muito séria, tá?
3: Mas a gente spoiler... não precisa debater com spoiler, a gente pode ter a nossa opinião.
5: Ok, ok, mas eu acho que pra quem tá ouvindo, às vezes o cara quer ir zeradinho, entendeu?
4: Eu quero zeradinho.
5: E aí o que eu quero dizer é, o spoiler, ele é... A pessoa acha, eu só falei um negocinho. Não, o spoiler, tu roubou da pessoa uma experiência única da vida dela, com uma informação que ela não deveria
1: e
5: ter.
1: E até a opinião de ruim ou bom também cria um pouco desse da frustração ou da expectativa, tá ligado?
5: E isso irrita as pessoas. Cara, as pessoas. Eu acho que a pior coisa que a gente pode fazer... É irritar 20 pessoas.
3: Mas é que a pessoa vai ter contato. Tipo, a gente é quinta-feira, até segunda-feira ela vai ter contato
5: não sei,
3: com opiniões.
5: Porque pode ter uma senhora aqui que tá nos ouvindo que não usa o celular.
3: Mas ela também não vai viver o
1: Mas ela pode ter um capô.
5: Ou talvez ela goste
1: de jogar. Pode ter um capô que tá fugindo que diabo da cruz do spoiler. Cara, eu passo os vídeos assim de olho fechado, tá ligado?
4: Eu também.
3: Até segunda-feira eu acho que dá.
6: De olhos fechados que nem o Homem-Aranha no filme.
1: Vai melhor. Que nem de vontade que
5: pisca,
1: que
5: nem né? Porque ele pisca os olhos.
6: Que é que tem? O quê?
1: Tem?
5: Tem.
6: Do, específico do filme, não, mas eu consigo do cinema.
1: Oh, opa! Olha, minha mãe é mais barata.
5: Uma nossa audiência. Não é isso,
4: os guri.
5: Tu consegue quantos mil desses pra gente entregar pra nossa audiência?
4: Até segunda-feira.
5: Até podemos
1: falar.
2: Eu acho que sabe o que tem que fazer, Chafim? Arranja dois ingressinhos.
1: Tá.
2: Sorteia aí pros negros ver o seu maré aí.
1: Agora,
2: a gente conversa
1: pode ser?
6: Posso confirmar no intervalo só quando
1: depois do break, então.
2: Tá.
1: Ele é medroso. Depois do break, então, a gente vai, quem sabe,
3: cara,
1: vamos sim, vamos sim.
5: Ele não quer nem...
6: Um par eu consigo.
2: Eu
6: Quero conseguir mais.
2: Não, mas a gente quer dois.
1: Eu quero partir pra hoje, pode ser? Garantido?
6: Sim.
1: Então agora, quem participar do chat agora...
6: Tá, mas só dois, tu?
1: / MixFMPO. Não entendi.
6: Só não, é que tu achei que...
5: Será que não é pra ele, é pra sortear pra
4: gente. O Capu consegue 8, por favor.
1: Pensa bem.
4: 4 pares.
5: É que é tudo meia.
3: Eu assinei meu contrato.
5: É tudo meia. Aí, os 8 ingressos que ele paga, na real, são 4,
1: tudo
5: entendeu?
1: Meio, porque
5: é
1: tudo meia.
5: Ah, é tudo estudante?
2: Não, peraí.
1: Pera aí.
2: Pera aí.
1: Não me engano, tá brincando.
4: Não me impute essas opiniões.
5: É tudo...
4: Faz faculdade.
5: É tudo véia.
6: Tudo faz faculdade.
2: Calma aí.
5: Não, mas eu tava falando
3: de... Mas não quer dizer, eles são... Tem mulheres de 30 anos que fazem faculdade.
2: Calma.
3: Vocês estão deixando
4: só. Minha mulher acabou de terminar o mestrado com 36.
5: E vou além, tá? Pode ser um cara também. A gente tá falando de mulher. Pode ser um cara que faz Senai.
1: Eu só vou no cinema ou sozinho ou com quem merece muita companhia.
4: 7 pessoas.
1: Existem pouquíssimas pessoas no mundo
3: que
1: merecem a minha companhia.
5: Só 7.
1: Tipo assim, a minha família, a minha afilhada, os meus amigos que eu amo tanto, tá ligado?
3: As minhas namoradas.
6: E a gente.
1: E as pessoas que merecem mesmo. As pessoas que eu prospecto assim, o amor da minha vida.
5: Exatamente.
3: Então por que você nunca nos convidou pra ir no cinema contigo?
5: Porque não prospecta. A gente não é afiliado, não, não é amigo. Amor da minha vida. Não, não, não prospecta.
3: Ele não gosta da gente.
1: Vamos seguir reto aqui antes que dê merda. Vai. Christopher Nolan, diretor de cinema. Também nasceu hoje.
4: Nolan.
1: E Fabrício Verdun.
5: A gente tá falando do novo.
4: Vai Cavalo!
3: Agora. É, a gente tá
4: aniversário dele.
1: É, e o Vai Cavalo, nosso Verdun, que inclusive. Cara, eu conheci o Verdun quando eu tinha 9 anos.
4: Loucura, ele te né? deu um soco.
1: Não, é que o irmão dele, o Urso, é professor de capoeira.
6: Ou não foi uma vez ele que entrou aqui do nada?
1: Sim. Sim.
6: A gente tava fazendo um cafezinho do nada, ele abriu a porta assim. Uhum. E aí eu brinquei, fala em mal agora, né?
1: Sim, ele é um amado, velho.
5: Ele entrou aqui, ganhei 2 ingressos pra Homem-Aranha, que pega.
1: Sabe o que eu acho legal, cara? Que esses caras que vivem de luta livre, de jiu-jitsu e tal, são muito calminhos, de boas, sim, tá ligado? Sim.
4: A não ser que seja o Vanderlei Silva.
1: Ah, não, tá.
4: Depois.
1: Não, tem exceção.
5: Não, Vanderlei
1: Silva. Mas a grande maioria é todo respeitador, assim. Os caras têm noção do que eles podem matar uma pessoa com
2: um
1: soco.
2: É, uma arma, é que nem tem um porte de arma, assim. Os caras sabem que.
1: Tem arrombado, tem.
2: Uma bolacha é uma bolacha diferenciada.
1: Mas a parte é diferenciada, assim. Os caras são bem de boas. Tá, ô gente, quem quiser ingresso já sabe, né? Mix FM Poa, corre ali e comenta no nosso chat.
2: E tem que fazer o quê também, Ana, na live?
3: Dá o like.
1: Ah, por favor, né, cara? Pelo amor de Deus, Santo Cristo Sacramento. Também é aniversário hoje de Santana do Livramento.
4: Ó.
1: Que nasceu lá é o quê, Santanense?
5: É, Santanense.
3: Livramento. É um livramento.
4: Não é o Nego Di.
5: É livre.
3: E também não é o Neymar.
1: Quem nasceu lá é o quê, Gélis?
5: É Dedé. Dedé Santana.
4: Livramentense.
5: É
1: Eu chutei em Santana, Santanense.
3: Santanense, de Livermentense.
6: Meu PC deu uma travada.
5: Calma. Ah, e sempre, né, quando o Capu pede,
6: Santanense.
5: Né?
1: Santanense.
6: Santanense.
1: Santanense. E quem nasceu em Baianópolis?
6: Porra.
5: Baiano.
4: É baiano.
5: Baianópolis.
1: Baianopolense?
5: Baiana
3: da Bahia.
5: Baianana.
6: Baianopolense.
5: Baianopolense. Estamos acertando. Que é
3: Baianopolitano.
2: Baiana
3: Bahia?
2: Nago.
3: Na Bahia mesmo.
1: E quem nasceu em Itanagra, na Bahia também.
4: Itanagra.
1: Também está de aniversário.
4: Instagram.
1: Hoje.
5: Parangarico, Tiririca.
6: Itanagrense.
1: Itanagrense?
6: Itanagrense.
1: E quem nasceu lá na Bahia também, em Várzea do Poço, é varziano?
2: Várzea.
5: É a... a menina do chamado.
4: Ah.
5: Como é que é?
3: Olha,
5: a Samara.
6: Várzea. Pense. Várzea Pense.
5: Várzea Pense.
1: Deve ter alguma cidade que também é Várzea, que é Várzeanense.
6: A Possense.
1: E quem é Várzeanense nasceu onde?
4: Várzea Grande.
5: Várzea.
1: Várzea Grande.
4: Várzea Grande, Várzeano.
1: Várzeano, né?
5: Varginha.
1: Sabia que tinha alguma coisa assim. E aconteceu hoje, em 1930, o Uruguai vencendo a primeira Copa do Mundo da história da FIFA.
5: Oh. Parabéns ao Uruguai aí, né? Quantos anos
6: é já? É o do Maracanaço? Não.
5: Maracanaço? Não tinha Maracanã ainda.
4: Maracanaço foi 50.
1: Foi 50, não foi?
6: É.
4: Maracanaço foi 50.
1: Né? É. E 2003, produzido no México, o último exemplar do Fusca.
5: Oh. Oh.
1: Teve o Fusca do Itamar, lembra?
6: Sim, que ele relançou.
5: É. Mas teve...
1: Foi esse isso aqui.
5: Eles não contam o New Beetle, né?
6: É que não dá, né? O New Beetle era...
4: O New Beetle tem o novo Fusco.
6: 5 vezes mais o preço.
1: É. Não, e outra, tecnologia de ponta no negócio.
2: Era bonitinho, né?
5: Eu não sei como é que tá agora, mas há um tempo atrás tava rolando as notícias de que as empresas de carro elétrico estavam fazendo uns testes com carros que pareciam, tipo, anos 70, entendeu?
2: Ah, isso aí, pra mim, é a melhor coisa do mundo.
5: Ô, meu, ia fazer uma galera que é contra carro elétrico comprar carro elétrico.
2: É, mas esse dia eu conversei com um amigo meu, eu tava falando sobre o Camaro, e daí eu falei, meu, bate, tinha que ter um Camaro, assim, algo com aquele estilo elétrico. E o cara ficou pistola comigo, porque, tipo, quem
6: elétrico.
2: Gosta desse tipo de
6: não
2: carro quer. Gosta de motor.
1: É gasolina.
6: Não, e o barulho, né? Exemplo,
1: é a polêmica da Ferrari agora, que lançou um carro híbrido.
2: É.
1: Sim. Mas os caras estão querendo matar a Ferrari.
5: Fugir,
1: é a choradeira durante 6 meses, daqui a um ano tá comprando.
5: Não tem como, cara.
6: É.
5: E os argumentos também são meio...
6: E outra coisa, a Ferrari não deixou de fazer o carro a...
1: E outra coisa, uma Ferrari ainda...
6: A combustão.
1: Ele anda pra cacete.
6: Sim.
1: Tá ligado? Ah, tem uma Ferrari, tu vai dar na freeway aqui?
3: Não, mas então, na BR. Toda concessionária, tipo Volkswagen, Toyota, todos eles têm carros pra todos os tipos de pessoas.
1: Claro!
3: É. Então por que que a Ferrari, Porsche não vai ter?
1: Mas é que, Ana, também tem gente chata em todo que tipo de lugar.
3: Exatamente. Quando o elétrico chegou no Brasil, todo mundo falava que não ia durar, que ia explodir.
1: Você sabe, né, que eu sou doido por carro, mas eu tô me babando pro elétrico.
2: Eu também.
1: Babando, cara. Meu, agora eu parei pra abastecer de novo aqui. Pum.
2: Meu, e dá pra comprar agora, tu pode sonhar em comprar um Porsche ou uma Ferrari elétrica, sabe por quê? Porque além, lógico que é um carro caro, mas a diferença é que tu não vai pagar IPVA. O IPVA desse carro é 30 pau, mais pra cima.
1: Uhum. IPVA e outra.
2: Então tu não vai pagar, tu compra o bagulho, já era.
6: A manutenção.
1: E aí não tem óleo, não tem... É uma delícia.
5: Oi, e
2: comprar
5: tem
2: uma Ferrari.
5: A economia disso aí é um negócio absurdo, né? Que a galera fala assim, mas daqui a X anos a tabela FIP vai não sei o quê, porque não sei o quê, não sei o quê lá. Mas botar no papelzinho aqui a gasolina...
2: Claro, meu.
5: Ah, leva... É.
1: O Bago até que lembrou que a Samara Morgan, que é a atriz que fez...
6: Ah, faleceu semana passada.
1: David Chase.
6: Chase faleceu.
1: Morreu, cara, que loucura.
6: É, tu anunciou, inclusive.
5: Ah, inclusive, se não me engano...
6: Acho que não viralizou.
5: Ela faleceu sem receber uma grana, né, cara? Bacana. Porque ela é a... Se não me engano, ela é a voz... Ai, de alguém do...
2: Do povo.
5: Não, do Lilo Stitch, tá? Eu não sei se é do Stitch, ou da Lilo, ou da irmã da Lilo.
1: Que contraste
5: algum personagem.
1: Louco, Samara pra Lilo.
5: E por algum motivo... ela ter que receber direito por produtos vendidos, sacou? Claro. Uhum. E aí, parece que eles estavam tentando pagar antes, procurando a galera dela, tipo, precisa receber.
1: Mas grande parte da fortuna de quem faz filme, por exemplo, de terror ou super-herói, coisa assim, meu, ganha muita grana em cima disso, de bonequinho, tá ligado? De jogo.
5: É, e ela
1: o Daniel Radcliffe, a fortuna dele é 30% feita em cima dos negócios que vende de Harry
5: Potter. Claro, e ela passando dificuldade e não recebeu essa grana. Ela faleceu sem receber esse dinheiro. E é uma grana graúda, meu.
1: Alguém
6: 35 anos de meningite.
5: Oh, tu consegue descobrir quanto ela deveria receber de royalties que ela não recebeu?
1: A gente tinha que ter uma Alexa com aberta aqui, com a voz aberta, pra gente trocar ideia com ela, sabe? Tipo, falando com ela.
5: Oh, mas eu tô com uma Alexa...
4: Acho que saiu os ingressos, hein?
1: Eu vi ele também.
5: Mas eu tô com uma Alexa... Ah, eu comprei aquela com a tela, sabe?
2: Sim.
5: E ela é mais burra que a outra, meu.
1: Mas tu viu que atualizada?
5: Ela é mais lenta.
1: Tá com a Alexa Plus?
5: Não.
1: Eu tô com a Alexa Plus.
5: Tem Alexa Plus?
1: Sim, saiu agora a Alexa atualizada. Meu, é bem legal.
5: É?
1: Tô com a Alexa Plus.
5: Eu queria poder instalar.
1: Tu cadastrar no site, tu tem acesso antecipado. Eu já tive.
5: É?
1: Meu, é muito foda. É um GPT.
5: Eu queria poder instalar as minhas IA na Alexa, então.
6: Lilo Stitch é realmente o ex-empresário, admitiu, e documentos judiciais posteriores apontaram que ia deixar o spoiler avaliado cerca de 2 milhões.
5: 2 milhões?
1: De dolls.
5: Que ela passando necessidade não tava recebendo. Imagina, e não recebeu.
1: Tá na merda pensar que tem 2 milhões de dólares.
6: E ela não buscou os montantes devido à sua forte debilitação e problemas de dependência.
1: Ah, que bad, velho. Que bad. Bravo, agora, mano. Outra coisa, meu, saiu a atualização do ChatGPT, tá? Atualizem.
5: Pô!
1: Tá que nem o Cloud agora, ele mexe no computador,
5: não,
1: ele
5: tá muito bravo.
1: Tá bravo demais, cara. E o que mais quer dizer? Não, acho que era isso.
5: Que tu nos ama, cara. Tu fala assim, eu amo você.
1: Cara, isso
5: você.
1: É chover no molhado, entendeu, meu brother? Isso aí é falar muita
6: meu
1: coisa
6: brother.
1: Repetida, mas agora, Eric Clapton, vai trabalhar.
5: Vamos lá.
1: A segunda página
5: seguinte,
1: tá especial
5: galera,
1: pra ti.
5: Aham. Porque nós vamos falar agora de um dos temas mais debatidos na internet, não só brasileira,
1: mas
5: mundial.
1: Dólar.
5: Não.
1: A gasolina.
5: Não também.
4: Minha Califa voltou.
5: Não. As previsões que os Simpsons... Já consumiu. Oh.
2: Boa.
1: E eu falando que era guerra.
5: Não, tá louco?
2: Boa.
5: É, porque os Simpsons, eles têm uma fama de, pô, eles começaram um ano antes, estão com 37 temporadas, fazendo 20 e poucos episódios.
1: Mas tem muito fake também, né? A galera inventa coisa que o Simpsons falou, tá ligado?
5: Isso é verdade. É, vamos acreditar que a produção aqui...
1: Não, a produção, cara, aqui ela vai atrás, é tudo embasado, jornalismo, entendeu?
5: Pois bem.
1: Jornalismo.
5: Primeiro, Donald Trump, presidente dos Estados Unidos. Antes das eleições de 2016, a série já mostrava Trump como presidente americano.
1: É meio lógico também que ele ia ser, né, cara? O cara é tão megalomaníaco.
5: Lógico.
6: Ele não mas ia, é que era bem antes, se eu não me engano, antes. Né? Tipo assim, ele não tinha nem falado que queria concorrer, se eu não me engano.
1: Mas se tivesse a chance de ser, lá, presidente do mundo, ele ia crescer.
5: Isso é verdade. Os Rolling Stones, ainda em turnê, o desenho imaginou a banda fazendo shows décadas depois, sendo que eles continuam nos palcos até hoje.
1: Isso é assustador. Meu, só tá parando porque os caras estão morrendo.
5: Me preocupa a saúde da bacia do Mick Jagger.
3: Ah, mas eu não acho isso uma coisa tão... Meu Deus.
1: É que pensa, cara. Pra mim, Stones é a segunda maior banda do mundo, tá? Primeira é Beatles.
5: Mas é
1: não
5: porque...
1: falaremos sobre isso.
5: Não, tudo bem, tudo bem. Mas é porque eu acho que pra Ana é normal... ter velho tocando show de rock. E pra nós...
1: É,
5: pra
1: porque,
5: mim até
1: tipo,
5: um pouco sim,
1: é
5: mas...
1: Tipo, assim, os Beatles acabaram com 10 anos de banda, né?
5: É, eu acho que não é tão... Na época não era tão comum...
1: A galera manter.
5: Tu imagina, tipo assim, ah, esses caras com 80 anos vão estar tocando.
1: É, mas...
5: Tocando assim, com banda,
6: não,
5: né?
6: Não, e tu imagina, 60 anos de carreira.
5: 60 de anos
6: de carreira.
5: Ô, meu, é quase...
4: Tocando guitarra, tocando bateria, tocando tudo.
1: Não, bateria não toca mais.
4: Não toca mais?
1: Não.
6: Mas isso
1: não,
6: é muito
1: não,
6: louco, né?
1: Esse pereceu já.
4: Esse pereceu,
5: O corretor automático e um celular parecido com um iPhone. Em 94, a animação já mostrava um celular com corretor automático... E um símbolo no celular que lembra a maçãzinha da Apple.
1: É brabo.
3: Isso foi quando?
5: 94.
1: Sim, tipo, a gente pode ir atrás dos Jetsons, por exemplo, que tinha um negócio de videochamada.
6: Videoconferência, isso eu me lembro muito. Mas... Só que era uma TV de tubo,
5: e
6: né?
5: E aspirador robô, né? Tinha...
1: É, também.
6: Aspirador...
1: Também.
6: Ah, é.
1: Mas tu tem um negócio que parece o logo da Apple, é assustador.
5: Disney compra a Fox. Décadas antes da negociação, o desenho já mostrava a Fox pertencendo à Disney.
1: Por que eu ia pensar isso?
5: Meu amigo.
6: Ou ele já sabe
1: alguma
6: coisa.
1: Alguém,
3: eu acho que eles já tinham, gente. Tipo assim, acho que é meio... Ai, nossa, ninguém imaginava.
1: Talvez a galera do mercado já saiba que rolava um namoro.
3: Tipo, você sabe quando a gente sabe as coisas no off?
5: Eu acho que tem leituras. Eu acho que eles têm, tem leituras.
3: Tem
5: é
3: coisas que dá pra saber.
5: É, décadas é brabo. O lance é que assim, ó, qualquer tendência que tu consegue fazer uma leitura, assim, tipo assim, ó, 5 anos é o máximo, né? Mais do que isso é tão aleatório as coisas que tu não consegue mais prever.
1: Nós que trabalhamos em rádio, a gente tem uma noção maior do que uma pessoa que não trabalha em rádio das coisas de bastidor de rádio, ok? Sim. Agora, eu não vou prever hoje o que vai acontecer daqui a 15 anos.
5: É, tu consegue fazer uma leitura da tendência.
1: Faz 5 aninhos.
5: É. 5 anos no máximo.
2: Ou às vezes é uma zoeira. Que, tipo, por causa que tem uma guerrinha ali, o cara fez uma brincadeira, debochando e gol.
6: Mas é que é muita zoeira que eles fazem e é muita coisa que eles
5: erram. Ah, mas tem tanta coisa que eles erram também, ninguém fala, né? Só fala o que gruda. Agora, o que erra, ninguém fala. Lady Gaga no Super Bowl. A apresentação da cantora suspensa por cabos aconteceu quase igual à mostrada na animação.
1: Desculpa.
5: Sim. Obrigado.
1: Estava concentrado.
5: Lady Gaga no Super Bowl. É isso. A mulher cantou no desenho, depois cantou.
1: Mas
5: fora.
1: Suspensa por cabos.
5: Suspense pro cabo. Mas daí também todo mundo que se joga em cabo, né?
1: Ah, mas é brabo pensar que alguém vai estar pendurado num cabo assistindo a Lady Gaga no Super Bowl.
5: Eu só não me prendo em cabo que não tem aqui, cara. Eu. A
1: se
5: audiência.
1: Se eu botar um polidense no estúdio.
5: Aí é o bolo. Mas se tiver cabo, sou eu. O cabo que admitiu pra gente no outro programa é que ele vai na academia de rola moça, como é que chama?
3: De leg.
5: De leg.
1: O Simon.
5: É,
1: o Simon.
5: O cabo. O cabo?
1: O cabo admitiu.
5: O cabo, mas já tem o cabo bola.
4: Mas já tem o polidense do bola, tá ali, ó?
5: Tá ali, tá instalado no estúdio já, é verdade. Encontramos aqui. É...
1: Pra quem tá ouvindo na rádio agora, é a marquise do prédio aqui que ele apontou, tá?
5: Brasil.
2: Ele é o pedestal de microfone dele.
3: Respondam.
5: Brasil perdendo para a Alemanha. A série previu a derrota brasileira para os alemães antes de 2014.
1: Mas não pelo placar, né?
5: É, o placar eu acho difícil.
1: É, o placar nem os Simpsons
5: até. Não. É, videogame de realidade virtual. Os Simpsons mostraram jogos imersivos muito antes dos óculos, mas isso aqui eu acho que é aquela coisa de. Tipo, dá para.
1: É. Ah, o próprio Sábado do Futuro tem as coisas.
5: É isso aí. Depois.
3: A pandemia eles também.
5: É tudo a mesma coisa.
3: A pandemia eles também acertaram.
1: Depois são 3D só de
5: tempo. É, mas depois se repete.
1: É verdade.
5: Mas
3: a
5: aí...
3: pandemia eles não acertaram também?
5: Ah, tem isso aí.
3: A pandemia aí, eu acho que sim.
6: Mas o nosso...
3: Que ia existir uma pandemia que todo mundo ia ficar preso dentro de casa. Se eu não me engano, o Simpsons fez um episódio. A não ser que eu tenha caído numa fake news.
1: É que na real, tem essa manhã também. A galera começa a pegar coisas acontecendo e dizer, os Simpsons fizeram isso.
6: Não, mas o nosso...
5: Não.
6: O nosso ex-colega...
5: Houve uma teoria de que o Simpsons tivesse previsto a pandemia... Baseado num episódio, que satiriza o público com uma doença asiática fictícia chamada gripe de Osaka. Embora o episódio aborde uma infecção, não se originou no Japão, foi transmitido por cartas e caixas. É, mas me parece...
1: É, o conceito de pandemia...
5: Eu aceito! Eu aceito com previsão.
1: Porque é o quê? Quer dizer, exatamente a mesma coisa, meu brother?
3: É, porque no episódio acontece essa pandemia e todo mundo é obrigado a ficar dentro de casa. É. E é exatamente
1: mas se
3: que
1: for por isso, a gente vai falar do Mendes.
6: Aí, então, isso que eu ia falar, nosso colega fez um
5: o
6: filme.
5: O Edu gravou
6: um
5: longa-metragem, a Nuvem Rosa, né?
1: A Nuvem Rosa, 3 anos antes da pandemia, exatamente.
6: E era uma Nuvem Rosa que veio e ninguém sabia o que era, todo mundo teve que ficar dentro de casa.
5: E não só isso, a Nuvem Rosa foi sobre isso, foi essa Nuvem Rosa, que todo mundo tem que ficar preso dentro de casa.
1: E tem a bunda do Edu.
5: Antes da pandemia, tem a bunda do Edu. E o filme saiu durante a pandemia, sobre um assunto muito atual. E modificaram coisas na edição, se não me engano, pra deixar mais atual ainda. Mas, toda a premissa tava tudo gravado, cara.
6: Não, e ele mostrou, a gente. Ele conseguiu com a diretora, porque não tinha saído ainda. Daí ele baixou lá de um drive, daí a gente viu.
1: Ele mandou o link, né?
6: Eu falei, cara, não quero ver tua
5: supostamente, isso aconteceu. A gente não sabe se é verdade do Gélis, tá?
6: O quê?
5: Supostamente.
1: Ah, não é. Não, a gente não viu.
5: Ele pegou um link. Um link
2: que... expositório.
1: Da tu sonhou que ia receber um link?
6: Não, foi o Edu.
1: Como fudeu o amiguinho? Como quebraram o amiguinho em duas vezes?
6: Que hoje está no Rio de Janeiro.
1: É, bem longe daqui, sem estar ouvindo, se Deus quiser. O
5: ator
1: programa.
5: De novela, hein?
6: Dos
5: palcos do.
6: Balei na curva
5: para.
1: Quantas
5: novela?
1: Pessoas deram certo pós-cafezinho?
5: Pós-cafezinho?
6: Certo?
1: Todas, tá. Né?
6: É. Quase.
5: Todas. Ninguém deu errado.
1: Todas. Quase. Ah, não, temos que não deu certo.
5: Nego de estourou Brasil, né?
1: É. Vamos pro break.
6: Vamos
1: pro break, rapidão. Agora 18 minutos
6: ele
1: pra uma.
6: Ele estourou o Brasil e muito pobre também. Ele estourou.
1: Lembrando que depois do break voltaremos com um par de ingressos pra ver em Homem-Aranha.
6: Boa.
1: Pra podermos dar spoiler aqui, porque não vai ter um treco.
6: Miranha.
1: Então corre agora no Mix FM Poa lá no YouTube, que na sequência a gente volta com mais cafezinho e com ingressos pra Homem-Aranha. Não sai daí!
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7: 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O melhor mix do Brasil. 13 minutos para uma da tarde. Bora. Para mais um bloco de cafezinho. Lembrando que nesse bloco daremos ingresso para cinema por aqui.
3: Exatamente.
7: Para a galera curtir finalmente o Homem-Aranha e parar de dizer não para Ana, que está nervosa.
4: O Miranha.
7: Nervosa para falar.
2: Eu vou ter que assistir esse bagulho hoje também.
5: Segura a Ana, que a Ana quer falar. Não fala, Ana.
4: Ouviram do Miranha as margens plácidas.
7: Gostei. Eric,
5: posso chamar o Biri? Não, pode.
7: Então, Biri.
4: Eu trouxe aqui, mais uma vez, Um quadro novo. Quadro novo agora.
5: Quadro novo.
1: Novidade.
5: New quadro.
4: Acerte o filme ou série pela sinopse.
5: Bah.
4: Sinopse curta.
5: Eu sou brabo.
4: Tá?
6: Vamos lá. Vai.
1: É, o Eric é especialista em, né?
4: Órfã com problemas mentais ajuda a pai a resgatar filho sequestrado.
6: Billy Joe.
5: Começamos bem já, hein? Começamos bem já, hein?
1: Órfã?
4: Órfã com problemas mentais ajuda a pai a resgatar filho sequestrado.
5: Tô com medo de tentar acertar.
4: Procurando Nemo.
5: Ok.
6: Tá,
5: ok, beleza. ok.
1: Tá. É essa vibe?
3: É essa vibe.
1: Beleza, eu tava indo pra filme pesado.
3: É.
1: Tá bom.
4: Policial morre em serviço e é ressuscitado pra voltar a trabalhar.
5: Robocop.
4: Aí, ó. O Simon não sabe onde é que tá.
2: Nossa, foi muito rápido.
3: É,
4: o Simon lá. Arte pra pular. Orixas.
5: Borgatinho.
4: Mais um monte de família brigando pelo terreno e se comendo.
2: Minha mãe!
1: Peraí. Isso, cara?
2: Não, foi mal. Se comendo. Um monte
5: de família brigando. Game of Thrones!
1: Qual que é? Desculpa, de novo.
4: Game of Thrones.
1: Família o quê?
4: Um monte de família brigando por terreno e se comendo.
5: É, não. Tá. Game of Thrones. Tá.
1: Pior que é.
4: Jovem volta no tempo e é traumatizado pela própria mãe querendo dar pra ele.
6: De volta para o futuro.
4: Aí.
3: Ah, errei muito. Deixa assim.
5: O que que tu vai falar?
3: Foi Dark. Olha que Dark é assim também.
4: Olha aí. Delegado precisa lidar com um astronauta com estresse pós-traumático e enfrentar uma criança piromaníaca.
1: Meu Deus. Ups. Não, calma, vai devagar.
5: Quarto Fantástico.
6: Exterminador do futuro.
4: Não.
1: Vai devagar, de novo.
4: Delegado precisa lidar com um astronauta com estresse pós-traumático a enfrentar uma criança
5: piromaníaca. Buzz Lightyear.
4: Toy Story.
3: Quem é o delegado?
4: O Woody. Que é o xerife.
5: Mas vai tirar astronauta com pós-traumático.
1: Gente, e por que a
5: criança malvada do primeiro filme lá?
4: O Sid.
5: O Sidney. Vai.
4: Garoto imperativo sonha em ser prefeito.
5: O
6: Riquinho.
4: Garoto imperativo sonha em ser prefeito.
6: Donald Trump.
4: Naruto.
1: Por que prefeito?
5: Porque ele quer ser o líder Hokage.
4: É o prefeito das vilas.
5: Da Vila das Folhas.
6: Eu não assistia.
1: É isso. Aí foi.
5: Tá certo.
4: E pra finalizar, mais uma desculpa pro Adam Sandler pegar uma gostosa muito acima dele.
5: Bah, qualquer um dos
1: filmes. Qualquer filme que ele faz.
4: Qualquer um.
5: Gente grande, o da
4: Drew Barrymore, que tá em 4-5.
5: Exatamente.
4: E Jennifer Aniston, que também é em 4-5.
5: Posso trazer algumas coisas aqui?
4: Por favor.
5: Coisas!
1: Cara, só um comentário. O Bagotec tá muito magoado com os fones até hoje.
6: Que fone?
1: Tudo que a gente vai dar,

0: O fone saiu, inclusive, deixa eu te falar uma coisa, tá? É, tem certos fones que a gente não tem mais acesso, mas aquele outro que tu vai lá e posta nos stories do final do ano lá.
1: Uhum.
0: Tarará, ah, e os mais assistidos, tá lá, tarará. Também é. Levaram
1: os fones. É, levaram os fones de lá.
0: Aham. Uhum.
1: É, tu acha que a gente não cuida do que tu posta? A gente cuida do que tu posta.
2: Eu fiquei pensando maneira de comentar, mas não tem,
0: não tem como comentar.
2: Tudo que eu falar, eu vou Ladeu. Entregar qual foi. É. Ladeuzinho!
3: Pesou o clima, hein?
0: Muito bem, então vou pesar agora.
3: Vá.
0: Atenção, coisas que estão acontecendo no mundo agora. Apenas a manchete.
1: Tá.
0: Policiais canadenses consultavam as placas dos carros de mulheres que eles viam, saindo de café ou de academia. Eles usavam um sistema...
2: Pra ver quem era.
0: Para verificar, e teve que lá o delegado ter que se explicar e pedir desculpa pelos policiais.
4: Isso então, por que eles estavam verificando?
0: Pra saber quem que é.
2: Quem é? E atrás do da pessoa.
0: Tá. Tava saindo ali, gostou da mulher,
4: entrou no carro. Ah, Instagram. Não era qualquer.
5: Ser mulher não é fácil.
0: É, não é fácil.
3: Caso xarope.
0: Evento em Londres sobre problemas climáticos de calor extremo foi cancelado por causa do calor extremo. Isso aconteceu.
5: Tá.
0: Exatamente.
4: Então eles estavam certos.
1: Tá, tá bom.
2: Viu?
0: Uma funcionária da Domino's Pizza nos Estados Unidos salvou a vida de um cliente porque fazia 11 dias que ele não pedia pizza e ele pedia pizza com uma tanta frequência que ela achou estranho. Há décadas. Ele conseguiu chamar o socorro, ele estava passando mal mesmo já há algum tempo e ele foi resgatado.
1: Que coincidência, o meu tio também foi salvo por uma funcionária do Dominó, que também ele ia lá. Ficou 11 dias sem aparecer.
0: Meu Deus do céu.
2: Tá bom. É pra
3: não,
2: isso?
3: Eu não entendeu.
0: Tom Felton...
5: Deus, né? Sabe qual é o pior que eu entendi?
1: Não.
0: Tom Felton, o ator do...
1: Draco Malfoy.
0: Da Sonserina, tem hoje a mesma idade que o pai do Draco...
2: O
1: Lúcio?
2: Uma galera implorou. A galera implorou pra ele fazer o Lúcio na série, né? Mas ele não vai fazer.
0: O México está passando por uma questão interessante, hein?
2: Ai, ai, ai!
0: Um Batman mexicano estaria caçando ladrões de motocicletas e prendendo-os com fita em pó.
1: Esse cara foi muito bom. Eu mandei no grupo nosso. Murchelago Homem.
3: Ele tá pegando vários caras.
4: E é engraçado que deixa aqui nem uma mortadela.
5: Amarrado. O problema é que ele deixa as pessoas, tipo, porque o cara tem que ficar lá, né? Ele precisa de ajuda pra procurar alguém. Mas como é? Pra pessoa ficar, ele tem que...
0: Ele é o Robin, né?
3: Ele deve pra olhar os caras num nível.
0: O Batman mexicano tem o Robin
1: mexicano.
2: É o Murchelago Hombre.
0: Supostamente, a Hasbro teria tentado fazer os atores mirins de Peppa Pig cederem os direitos das suas vozes para uso de IA. Isso já está acontecendo, pai.
2: E todo mundo riu da Whoopi Goldberg quando ela falou que ela meteu uma lei lá. Lei lá é ótimo, né? Uma maneira dela não. Nunca ninguém pode usar nada após morte.
1: E temos um áudio das crianças também, né?
0: É, porque é Peppa Pig. Carro autônomo nos Estados Unidos trancou um adolescente que estava bebendo dentro do veículo e chamou a polícia.
2: Uma marca X9 no nome do carro.
4: BMW X9. Eu ia morar no carro. Então.
0: O FBI abriu uma investigação que o chefe da Agência Americana de Defesa Cibernética teria colocado documentos sensíveis numa conta pública do ChatGPT. Ele pegou as coisas sensíveis e jogou no ChatGPT. Me explica esse documento aqui.
5: Gente, eu vou te falar que é uma coisa que claramente eu faria, tá?
2: Tá, mas aí o GPT caguetou
5: ele? Eu chamei de contrato pra entender.
0: Eu não sei se o GPT caguetou ele, mas tá aberto a investigação pra entender.
2: Mas é uma coisa grave.
0: Muito grave.
5: Eu tenho, né?
0: Uma loja dos Estados Unidos, uma GameStop que vende videogames, virou notícia porque ela ainda tem na vitrine o mural, sabe, que tu bota nos vidros?
2: Tá.
0: O mural do Halo 3, que saiu em 2007, e depois de virar meme, o dono da loja falou assim, ó, só troco por outro quando for lançado um jogo melhor.
2: Turns out for what?
0: E aí, curiosidade, viu? O Burj Khalifa custou... quase US$1 bilhão a menos para ser construído do que o GTA 6. E o Burj Khalifa, que é o maior, né, prédio lá, foi levou 6 anos para ser construído. Levou 6. E o GTA 6 já tá levando quase 12 para ser lançado.
4: Que loucura.
5: É por isso que ele vai
2: mais. Um medo de
4: e não, não pertence a Mia Khalifa.
2: Não. Eu tenho medo de frustrar nesse negócio aí, meu.
0: Pela primeira vez em 84 anos,
1: peguei muita coisa já.
0: Nenhum sobrevivente ao ataque de Pearl Harbor compareceu à cerimônia anual em homenagem a Pearl Harbor.
1: Porque se foi, pereceu todo mundo?
0: Pela primeira

0: Primeira vez em 84 anos.
1: Onde você foi?
0: Nos últimos 3 anos, mulheres com mais de 40 tiveram mais filhos do que mulheres com menos de 20.
2: Sim. Ah, parece alguém.
3: Não, peraí, volta.
0: Nos últimos 3 anos, tá. Mulheres com mais de 40 tiveram mais filhos do que mulheres com menos de 20.
3: Coisa boa, né?
4: Coisa boa.
3: Porque antigamente era o contrário,
2: é que,
3: né?
2: Não, antigamente não. Vamos longe. 10 anos atrás, 5 anos atrás, a mulher acima de 40 que tava grávida era um perigo.
3: Sim. É.
2: Eu tenho 2 primas que tiveram filho depois dos 40. Cara, eu lembro assim, anuncia que tá grávida depois do 3º mês só, tá ligado? Coisa assim. Agora, não. Graças a Deus, a tecnologia permite que as mulheres realizem o sonho de ser mãe quando quiserem. Mas não, mas num prazo muito mais entendido.
3: Agora olha a cara de preocupado do Gélios agora.
5: É, tá? Ele fazendo as contas.
2: Sabe o Nazaré? Nazaré com as continhas passando assim.
3: Bama, 3, aí 5, me quebra.
0: Desce no chiqueirinho, vai vírgula. Uma pesquisa revela que meninas estariam menos propensas a dizer que desejam se casar do que meninos.
2: Com certeza.
0: Tem mais meninos dizendo que...
2: Eu sou um cara que eu sempre falo aqui, já falo nesse programa há muitos anos, que eu quero me casar e ter filhos. E é muito raro eu encontrar uma mulher que diz que quer me casar também.
3: É, por isso tá com 7, né?
0: Olha isso aí.
2: Meu, esse negócio tá pegando.
3: Tá pegando.
2: Eu já comentei aqui que eu perdi pessoas que eu gostava porque ouviam o programa.
5: Tu tá casado hoje com... Tu devia casar na Arábia.
0: Oh. Que isso?
2: Meu amor, eu tenho certeza que eu sou o homem mais fiel, tirando o Eric Clapton e o Billy dessa bancada.
0: Mas peraí, você... Ela tá querendo dizer assim, ó. Você deveria...
3: Retiro o que eu falei sobre o Cabu.
5: Mas casar na Arábia não é traição.
2: Não, gatinho. Não, eu tô falando que eu tô indo no Brasil mesmo.
0: Só que lá eu também não é bagunça. Lá tu precisa manter, precisa mostrar que tu consegue manter...
3: Todas elas.
0: Todas elas do
2: e não
0: mesmo
2: é manter
0: nível.
2: Só aqui, ó. Não é manter na grana, é manter mesmo.
3: É que nem
2: atenção, Mr. Catra. De dar carinho, de fazer amorzinho e tudo mais.
3: Mr. Catra já isso dizia, Capu, eu sou um homem de várias mulheres, porém das mesmas várias mulheres.
0: Ó, ele era... Catra,
3: ele é polígamo.
5: Não.
3: É, muçulmano também.
5: Tem 32 filhos, né?
0: É, essa aqui pro Gélis fazer o cálculo, hein? Uma ganhadora de loteria de 20 anos... recusou $1 milhão à vista e preferiu receber $1.000 por semana pelo resto da vida dela.
4: Ah, mas é pouco.
0: O cálculo é qual que é melhor?
2: Pouco,
0: é $1 milhão
4: não, mas...
0: lá ou $1.000 por semana? Que é
2: até
0: melhor?
2: O fim da vida?
0: É, até...
4: Se tu botar $1 milhão na 1%, dá $10 mil. Como ela vai receber $4 mil por semana, ia dar ia receber $4 mil por mês. Só.
2: É, não vale a pena. Porque
4: não vale a pena.
0: Então ela tá errada, tu acha?
4: Sim.
2: Pega o seu milhão, bota na conta, tu recebe 10 mil por mês.
4: Então, 10 mil por mês.
0: Então, alô, você que está me ouvindo aí, americana, o Gélis fez o cálculo.
3: E você escapou do golpe do baú do Gélis.
4: Quer dizer, se for 1%, né? Não sei como é que é lá nos Estados Unidos.
2: Não, mas tem, aqui. Deve ter uma operação lá que faz 1%.
0: Aqui, ó. O casal americanos médios agora, tá? Se casam depois de 5 anos de relacionamento. Essa é a média. Nos anos 90, a média era 2 anos e meio.
4: Sim.
2: Ana, já tiveste um relacionamento que durou 5 anos?
5: Não, eu fui traída antes.
0: Quase.
2: A Ana tem 22. E tu, Gélis, tem 62.
4: É.
2: Já tiveste algum relacionamento mais de 5 anos?
4: Sim, de 8.
2: Ah, então tá. Então tu poderia ter casado. Simon?
6: Nunca.
2: Também não.
6: Eu não cheguei a 2.
2: Os minha. Meus batendo 4. 4,5, 4,2, 4,2.
5: O meu bate 2 aninhos e bum.
2: O meu é uma copa.
4: O meu tava 6 de boa, daí moramos junto, 2 e
2: não,
4: aí...
2: Não, o meu tava 13, 8 meses de boa. Os últimos 2 foi caos.
3: Caos. Eu tô a 7 quadra aí, tamo legal.
5: Eu tava conversando com amigas minhas solteiras e a pista tá azeda, né, galera?
2: A pista tá azeda? Tá azeda já.
5: Elas
3: não tá nem salgada.
5: Para as mulheres a pista tá completamente
2: e
5: azeda.
2: E pros homens tá
0: insuportável. Mas qual que é o motivo que elas dão?
5: Porque, assim, a mulher, existem coisas que são meio básicas pra nós,
0: claro,
5: por exemplo.
0: Claro, tomar banho.
4: Red flag.
5: Também.
0: Trocar cueca.
5: Tipo, o homem ser legal, ser maneiro, ter atitude. Acho que isso falta nos homens de hoje em dia.
0: Atitude?
5: Atitude.
0: Mas é...
5: Atitude acho que mais falta. Foi a reclamação de todas as mulheres que eu conversei foi a atitude mais em primeiro lugar. Assim.
0: Ô, meu, mas eu vi um vídeo de um cara...
3: Mas tem que ver o que é atitude.
0: Calma. Eu tenho uma outra coisa, tá? Rapidinho.
2: Vocês deixam pro último minuto essa merda, essa pauta.
0: Eu vi um cara lá no era uma... Enfim, tipo uma mesa redonda. E ele falando que a geração dele, né? Que é tipo... É meio que a minha, um pouco mais novo. fala que a galera está se reproduzindo menos. Tipo assim, isso é um caso. Vários países estão com esses problemas agora, né? O Japão, a China, vários países estão tendo uma questão demográfica muito grande, né?
2: Sim. Falando sobre isso aqui.
0: De duas pessoas nasce uma, quer dizer que vai, né? A galera está se reproduzindo menos.
5: Sim.
0: E ele fala que uma das coisas que ele acha que é um fator é as pessoas estão dançando mesmo, menos. Tipo assim, antropologicamente, a dança, você sair...
2: Ser vivo dança pra ser possível.
0: Isso, você sair de casa pra uma festa pra dançar e a juventude está dançando... Não, mas é porque a dança... existe toda uma coisa antropológica.
2: Os animais...
4: Ninguém tá se produzindo. Os passinhos nos anos 90,
2: pô. Não, os animais dançam pra poder...
3: O pessoal não tá se reproduzindo porque tá faltando dança pra casamento.
1: Eu tô dançando muito.
0: Exatamente.
2: Cara, tem coisas que a natureza humana, e até os animais em si, tem cheiro, dança, sabe? Barulhos. Tipo, tem animais que gritam.
0: O período do mês, pras mulheres também influencia.
2: É uma coisa animal,
0: animalística. Então tem essa coisa da. E não é que os jovens não estão dançando. Não, estão dançando menos, estão saindo de casa menos, estão indo pra festa menos.
3: Menos coreografia de TikTok, mais lambada, o ritmo proibido. Volta, lambada!
2: Se fosse por dançar, não pegava mais ninguém no mundo.
3: Preta, fala pra mim.
5: Falta atitude dos homens. Boa noite.
3: Peraí. Falta atitude dos homens bonitos. Porque o feio que puta, tem atitude agora é ruim. Feio
5: como mas é nunca provavelmente se você é feio. Porque, tipo assim, a verdade é, tá?
0: Alô, feio!
3: Eu como um feio.
5: Alô, feios.
2: Você tu come feio?
5: Se você.
2: Come
5: feio? Se você. Tipo assim, você pode não ter uma belência.
3: Belenciaga. Se você não tem Belenciaga.
1: Dedinho. Você não pode uma beleza.
5: Beleza. Então, é que eu falo uma beleza tão diferenciada quanto os outros.
2: Ah, mas.
3: Você tem aquela beleza que assusta?
5: Você se veste bem.
0: É.
5: Você é cheiroso.
0: Banho tomado.
5: Você
2: continua.
5: É simpático.
2: Continua, vai também.
5: Você faz tomado. A gente rir, você vai nos...
3: Você que tem mais de 1,70m.
5: Muito mais do que um bonito sem graça.
0: Oh.
5: Porém, o que te falta é atitude.
2: Crescemos na party.
5: E talvez um pouco de humildade. Te falta humildade.
2: Mas, gata,
5: nos
2: eu acho também que os... Eu digo pela minha bolha, talvez, de meus amigos, tá ligado? Mas os meus amigos estão muito mais interessados em namorar hoje que minhas amigas.
5: É. Mas é porque o
2: as
5: homem
2: pessoas
5: não dá
2: que eu conheço,
5: namorar,
2: inclusive,
5: gente.
2: Assim, de perto, de estarem ficando, o cara quer, mas não, eu digo, cara, mas o cara é fera, fica.
5: Mas sabe por quê?
2: Porque,
5: tipo assim, a gente já é tão traumatizada com homens que não tava compensando mais.
3: Às vezes, quando eu e a Adri brigamos, eu boto aquele áudio do Porto Alegre, esse aquele do Fala Madrinha, aqui tá os guri aqui, né?
2: Pra tu ver que ela tem em casa, tá ligado?
3: Aquele lá, tipo, tem certeza? Ó, como é que tá a pista?
2: Gente, antes de ir embora, rapidão aqui, ó. Primeiro, temos que dar o par de ingressos.
0: Vamos lá.
2: E eu acho que a gente tem o par de ingressos, né?
0: Tem. Eu acho que sim, eu acho que sim.
2: Billy, o que tu acha aí, Billy?
3: Eu acho que é do índio. Eu acho que é do índio. Do índio.
2: Tá, por quê?
3: Do índio. Porque ele aqui, ó, mensagem que me pegou no coração, tá? A Luna, minha filha autista, é a maior fã de Homem-Aranha.
2: Ah!
3: Acho que ela merece esses ingressos. Ah, não, e eu quero ir aí... Ver a menina da portaria de novo.
2: Pô, tá me quebra.
0: Aí,
2: pô,
1: começou. Tem que ver a mãe da Luna.
4: Olha aí, ó. Atitude do índio.
2: Começou. Aí, ó. Não, começou bem pra galera.
0: Já
2: quebrou.
0: É,
2: tá
0: já mudei de ideia. Como é que tu me erra?
3: Índio!
0: No final, era tu escrever uma frase. Na real, o erro foi do Billy. O Billy não devia ter lido. É. O Billy devia ter parado num ponto.
1: Meu, ele melhor, ele me ligou pra saber da guria da portaria, né, meu cara? É o melhor.
0: Tá. Então tá, parabéns outro aí.
3: Mas o porteiro é novo, ele não me conhece. Tá cheio de suspeita, tá desconfiado.
2: Tá, homem, olha só, amanhã tem mais ingresso, pode ser?
4: Pode ser.
2: Amanhã, então tá, amanhã teremos mais. Até descansar, agora vou dar ingresso de cinema aqui pra galera poder curtir o Miranha. Merece ingresso, tomara que eles deem.
0: Boa.
2: Ah, meu, que cara chato. Ô, Baguatec, eu te amo, até chato.
0: O Baguatec.
2: É o melhor do mundo, mas ele é chato.
0: E o Nelson. Eles são...
2: É que eles são nossos.
0: É, exatamente.
2: Eles são nossos. Então a gente pode xingar porque eles são nossos. São nossos sócios aqui do cafezinho.
4: Vai.
2: Mas, ô, quanto
0: beijo, Nelson. Beijo, Baguatec.
2: Cara. E ele lembrou que... Vai, olha só. Por que o Pulga nunca mais tá aparecendo no programa?
4: Graças a Deus.
2: Vocês vão do
4: Pulga. A gente passou...
2: Ai, que loucura. Gente, é isso?
1: É isso.
2: Recado final?
4: Anti-Pulga.
2: Votem no Eric Clapton.
0: Ah, hoje, show de improviso.
3: Hoje.
0: Novo Hamburgo.
3: Só
0: hoje. No Boteco Comedy. Eu, Billy Joey, grande elenco, baita show. Vai ser muito bom. Coisas novas.
3: Que
0: e este
3: não,
0: mês é às 21.
3: 21
0: horas. E esse horário mês agora de agosto vai ter uma estreia de um show muito legal que eu vou passar o mês inteiro aqui divulgando.
2: Uhum.
0: Uma grande estreia. Grande show. Okay. É isso.
3: É isso aí. É?
0: Não.
2: Ah, é outro?
3: O nosso é setembro.
2: É porque eu pensei, meu Deus, adiantou mesmo.
3: O nosso é setembro.
2: Boa. Mas então é o seguinte, setembro teremos um incrível e teremos um absolutamente incrível também em agosto. Então, resumindo, cola no cafezinho amanhã, que amanhã a gente vai revelar mais spoilers. Pode ser?
0: Pode ser.
2: Serinha, recado final?
5: Boa noite.
3: Boa noite. Eu encerraria boa com a noite. Música da...
6: Menina, tá ficando... Poderia encerrar com a música?
2: Boa, boa, deixa pra ele. Tá, um beijo na boca, até amanhã. Três. Falou aí.
4: Não, calma.
3: Desculpe.

0: Galera.
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1: Mix e o som do Bruno Mars, I Just Might. 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
3: E você sabe qual é uma das músicas mais premiadas da história? É a faixa Shallow, da Lady Gaga. A música que foi uma parceria da cantora com o ator Bradley Cooper e foi feita para a trilha sonora do filme Nasce Uma Estrela. A música tema do longa fez muito sucesso e acumulou vários prêmios. Podemos destacar aí o Grammy Awards, Globo de Ouro e até um Oscar. Isso sem falar que o single foi direto pro topo das paradas musicais da Billboard. Só para você ter uma ideia, Shallow ganhou mais de 50 prêmios. Vamos curtir então um pedacinho desse baita sucesso da Lady Gaga. 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

0: lista das músicas mais premiadas da história, ainda aparecem Formation, da Beyoncé, e o mega sucesso Thriller, do Michael Jackson. Só música boa.
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0: Mix 1227 agora, Ariel, Losing My Religion.
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1: Pior história da minha vida, né? 13 anos, o pessoal beijando na boca, eu tava o quê? No cemitério pulando um túmulo. Azar!
2: Entrar na tua casa, né?
1: É, atrás da minha casa. Daí eu fui pular em um pouco humilde.
2: Ah, tinha pulado de mármore, começou pulando de concreto.
1: Isso.
2: Foi ficar mais fininho.
1: Aí eu caí, tinha dois amigos, ninguém me ajudou, óbvio. Todo mundo rio.
3: Tá dentro?
1: Sim. Aí eu tava, só que não tinha caixão.
2: Era a pessoa direto?
1: Duas caveiras inteirinhas, assim. Uma só não tinha mandíbula.
4: Não tinha, porque tu caiu em cima da mandíbula.
5: Quebrou a mandíbula de fundo!
1: O primeiro trisal da
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0: Mix agora 2 para as 3 e a Fit na sua estante.
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7: Oi, oi, Mix. Muito boa tarde. Ótima quinta-feira a todos. Trânsito carregado, não chega a parar, mas sim é carregado ali para quem se desloca na João Pessoa, desde a Loureiro da Silva até depois que passa da Venâncio Aires. E aí tu pode utilizar como alternativa a Oswaldo Aranha, que está fluindo sem grandes problemas nesse momento, nesse sentido. E a IPTC informa que houve colisão entre dois carros na Avenida Princesa Isabel, um pouco depois ali da João Pessoa, para quem vai no sentido ao bairro. Não tem lentidão no trecho e os agentes da IPTC estão no local para atender a ocorrência. 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

0: 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E a partir de agora se liga, porque tá no ar mais uma edição aqui do Super Mix. 40 minutos de música sem nenhum intervalo, começando agora. 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Começando mais uma edição do Super Mix.
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1: Mix agora 3:41, encerrando com The Weeknd e Ariana Grande, Save Our Tears.
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5: Fala, Mix, estou de volta. Relato de acidente na BR-116 para quem vai no sentido à capital, um pouco depois ali do acesso à BR-448, rodovia do Parque em Esteio. Conforme o relato, é uma ocorrência entre quatro carros. Até o momento não há lentidão nesse trecho, mas o trânsito deve se acentuar. A alternativa para o motorista é justamente utilizar a BR-448 para fugir desse trânsito no local. BR-290 com serviços no sentido à capital, causando lentidão para quem deixa a cidade de Eldorado do Sul em direção a Porto Alegre. 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Logo mais estou de volta aqui na Mix com o trânsito.
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0: 5'9" brown eyes. Mix agora 3 para as 4, David Thames aqui na Mix com Rain Dance. Já já a gente volta. 3 músicas que marcaram a história da Mix. Não sai daí não.
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dessas, foram três das mais pedidas por você em 2015. 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
2: De volta aqui na Mix, tem relato de acidente na Gastão Mazeron, para quem está indo no sentido ao centro, próximo da rótula do Papa ali. O motorista não vai encontrar lentidão, mas precisa ficar atento nesse trecho. E a EPTC informa um acidente de trânsito na Avenida Castelo Branco, próximo da rodoviária ali, do corredor humanitário, bem na chegada a Porto Alegre, sentido capital. Tem lentidão nesse trecho, a alternativa é utilizar Voluntários da Pátria ou a Farrapos, agentes da EPTC estão por ali. 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Logo mais estou de volta com mais trânsito.
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2: Tô de volta aqui no Melhor Mix do Brasil para te falar sobre o trânsito, que pela terceira perimetral, para quem vai no sentido aeroporto, ali na região da Carlos Gomes, é carregado desde o viaduto Mendes Ribeiro até a Plínio Brasil Milano. Quem está se deslocando pela Avenida Assis Brasil, desde o viaduto Oberici até a Francisco Traim, flui sem problemas, mas a partir desse ponto até chegar no terminal Triângulo está bastante carregado por ali e tu pode usar como alternativa a Avenida Sertório ou a Grécia. 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Daqui a pouco eu tô de volta.
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0: área, segura.
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3: Muitos sucessos da música foram inspirados por grandes histórias. Um exemplo disso é a música Viva La Vida do Coldplay. Durante uma passagem pelo México, o vocalista da banda Chris Martin se encantou pela obra da pintora Frida Kahlo. E uma dessas pinturas se chama justamente Viva La Vida, que foi o último quadro pintado pela Frida antes de ela morrer. E não para por aí não. O single Viva La Vida também dá nome ao álbum do Coldplay, lançado em 2008. O CD é cheio de referências à arte, à religião e até algumas passagens históricas.

0: fundo nas ideias para compor essa música.
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4: Vamos que vamos de trânsito, te liga aí na Zona Norte, porque tem um acidente envolvendo moto na Avenida Manuel Elias, no cruzamento com a Juscelino Kubitschek de Oliveira. O trânsito está carregado nos dois sentidos ali da Manuel Elias, fica ligado, viu? Os agentes da IPTC e SAMU estão no local para atender essa ocorrência. Quem se desloca pela 24 de outubro enfrenta lentidão desde a Avenida Marilã até chegar na Ramiro Barcelos, e a alternativa é utilizar a Cristóvão, que flui melhor. 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Daqui a pouco eu estou de volta com mais trânsito.
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0: Mix agora 5 em ponto, começando mais uma edição aqui do Top Mix. São as mais pedidas durante

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1: Mix agora 5:18, música número 1 dentro do Top Mix de hoje. Bruno Mars com I Just Might.
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1: Se liga só, porque durante uma entrevista, a cantora Miley Cyrus revelou que está trabalhando no novo disco. A cantora confessou que esse novo álbum é uma história de amor, mas não apenas o amor por outra pessoa, mas também um disco que fala sobre o amor próprio. O novo projeto da Miley Cyrus conta com 10 faixas, incluindo algumas músicas assinadas aí pelo noivo dela. A expectativa por esse grande álbum já é muito esperado aí pelos fãs, né? Já que será o 10º disco da carreira da cantora. A parte mais legal dessa notícia é que o novo disco da Miley Cyrus deve ser lançado em novembro desse ano, ou seja, tá chegando. Pra saber tudo sobre a Miley Cyrus e o seu lançamento, radiomixfm.com.br, cola por lá, tem tudo sobre Miley Cyrus.
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1: Começa agora a parte 2 do Coisas que só tem quem é muito rico ou é muito pobre.
2: Aê! Boa, vai, vai,
1: porque
2: vai.
1: Móveis velhos.
3: Ah,
4: é verdade.
1: Móveis velhos. Cartão sem limite. Não pagar imposto.
3: Mais uma crítica social.
1: Aí, gastar dinheiro contigo. Viagem pra fora do país pra comprar coisa.
2: Tá. Também.
1: Comer muito pouco em restaurante.
2: Se for a peso, então?
1: É. Ser criado por uma doméstica.
4: Ai, meu Deus. Crítica social.
1: É. E quando o Luciano Huck te chama pra fazer alguma coisa. Aí tu sabe que outro tá muito bem, outro tá muito...
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8: De volta aqui na Mix, a IPTC realizou a abertura do acesso a Castelo Branco por trás da rodoviária, que facilita o fluxo na saída de Porto Alegre, ali pela região central. Esse acesso permanece aberto pelo menos às 7 da noite. Os agentes da IPTC estão no local para garantir segurança e fluidez. Protásio Alves, quem vai no sentido bairro, lentidão desde o bairro Bom Jesus, na São Felipe, até chegar lá no acesso a Manuel Elias. Avenida Ipiranga e Bento Gonçalves são alternativa de rotas. 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Daqui a pouco eu tô de volta com mais trânsito. Fica por aí.
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4: Oi, oi, Mix, estou de volta com o trânsito. Te liga só que é carregado pela Avenida Ipiranga para quem vai no sentido bairro, no trecho que vai desde a João Pessoa até chegar na São Manuel. Pode usar como alternativa a Princesa Isabel ou a Bento Gonçalves. Já na Zona Norte, Assis Brasil com fluxo bem carregado, viu? Indo no sentido bairro ali, desde o viaduto Ubirici até chegar lá no Terminal Triângulo. E aí, para fugir do engarrafamento, tu pode usar a Grécia ou então a Avenida Sertório, que flui melhor. 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
9: Gente, eu não tô acreditando o que aconteceu hoje nesse programa. Galera, vocês não estão entendendo. Quem tá no trânsito, quem tá chegando agora no youtube.com/Mix, tudo na Mix, vocês não estão entendendo. A vida, ela é real, cara. O Capron chegou. Trânsito, Yas. Foi trânsito? Eu cheguei faltando 30 segundos, é isso? É isso mesmo? Coisas que a gente esconderia da nossa mãe, cara. Isso é real. É esse tipo de coisa a gente jamais contaria pra nossa mãe. Mãe, tô vivendo perigosamente. O que que acontece, galera? Hoje no Mix Tudo, a gente trouxe esse tema principalmente por ser quinta-feira. Então, quinta-feira é dia de TBT. Dia de relembrar alguma história da nossa vida, alguma coisa que faz bem. Só que hoje, mano, antes disso tudo acontecer, você sabe que a vida imita arte, a arte imita a vida, né? A gente falou, cara, vamos falar de coisas que a gente escondia da nossa mãe? A nossa mãe não poderia ficar sabendo de jeito nenhum, senão certamente viria uma bronca. Então hoje isso seria uma coisa que eu esconderia da minha mãe. Eu saí do meu compromisso faltando 20 minutos pra entrar no ar, galera. Minha mãe nunca saberia disso. O Caco prova... Será que a mãe do Caco tá aqui na live? Ô Yas, fala aí. Ela tá na live? Será que ela tem noção do que o Caco não chegou no programa? Isso é muito bom, cara. Coisas que a gente esconderia da nossa mãe, galera. Esse é o nosso tema de hoje. Fala aí no @mixosnamix e no giza.1. Tem coisa que até hoje você esconde da sua mãe? Manda mensagem, cola com a gente no YouTube. Vamos resenhar sobre isso. O Caco provavelmente tá no trânsito agora ouvindo o programa. Ô, Caco, você não tem vergonha na sua cara, não? Ô, Caco, você não tem vergonha? Você se tornou apresentador da Rádio Mix, cara. Você tem que se programar antes. Eu atravessei. Eu virei um motoboy hoje no meio da galera do trânsito. Eu atravessei corredores que eu não poderia atravessar pra chegar. Chegou? Ele chegou no programa? Eu deixo ele entrar ou não? Ô, Caco, você não tem vergonha na tua cara, né? Caco, eu tô rindo, mas é de desespero.
10: Você
9: sabe que se fosse a nossa mãe, você sabe o que a nossa mãe faria com a gente hoje no programa, né?
10: É, eu imagino.
9: Você sabe o que a nossa mãe faria hoje com a gente? Caco, eu juro, eu entrei faltando 30 minutos no ar, a Yas tava desesperada.
10: 30 minutos?
9: 30 segundos, desculpa.
10: Ah, bom, ufa.
9: Mano, o André, galera, o André, ele foi lá no elevador, viu se eu tava chegando. É que eu esqueci de avisar. Mas a verdade é que eu tava do outro lado da cidade, porque eu tive um compromisso. E aí eu atravessei a cidade e falei assim, mano, eu vou chegar. Então na minha cabeça, beleza, eu ia chegar.
5: Uh-huh.
9: Mas na cabeça dos ouvintes, na cabeça dos produtores, eu esqueci de avisar.
5: Você só esqueceu?
9: Eu esqueci.
5: Eu tô te enxergando meio mal daqui, mas você tá tipo de roupão? Você tava em algum evento chique? Eu não sei.
9: Eu tava fazendo fotos.
5: Tava fazendo foto,
9: Eu tava fazendo foto. Entendi. Só que eu tinha certeza que eu ia chegar. Só que eu deveria ter avisado a produção.
5: Uhum.
9: Eu não avisei a produção. É igualzinho a gente faz com mãe, Caco.
5: Cara, a mãe sempre é a última a saber, né?
9: Mas
5: é impressionante,
9: me fala,
5: cara.
9: Agora, o que aconteceu que você não chegou?
5: Não, eu tava vindo tranquilão. Falei, pô, vou chegar ali uns 20 minutos na mix, na boa. Aí, de repente, né, o trânsito começou a piorar. Aí eu falei, bom, vou chegar em 10 minutos ali faltando o programa. Não, avisei, eu mandei mensagem pra Yas, mandei.
9: Yas, eu avisei.
5: Não, pelo menos eu avisei, que.
9: Vem cá, eu avisei. Gisele não avisei.
5: Ó, tá vendo?
9: Cara.
5: Pelo menos eu fui bom moço, cara. Eu avisei a Titi Yas, falei, olha, Titi Yas, o bagulho tá louco aqui, São Paulo travou. E aí, assim, você não tem como prever se de repente alguma coisa vai acontecer logo na sua frente, aí você vai atrasar mais. Mas assim, falando em questão de mãe. Você sabe que a mãe é a última a saber e a primeira a ser solicitada quando acontece alguma coisa realmente.
9: Então, a Yas e o André, hoje, os dois produtores do programa, cara, na hora que eu cheguei, eles falaram assim, Giza! Eu falei, calma, gente, eu tô aqui. Aí eu falei, cadê o Caco? Elas, a Yas e o André, então, eu falei, o Caco não tá aqui.
5: Mano, então foi double hoje? Você tá zoando? Então você, tipo, coração de mãe apertou hoje.
9: Yas, você tem quantos anos? Vem cá.
7: 22.
9: Como que foi se sentir mãe de dois apresentadores que não chegavam?
7: Ai, foi lindo, né? Me senti responsável. Né? Gente grande mesmo. Muito bom.
9: Você achou que a gente ia chegar?
7: Tem que botar fé, né?
9: Tem que botar.
5: Mas, Kiri, repara uma coisa. Quando deu errado? Nunca.
9: Nunca, a gente tá aqui.
5: A gente tá aqui, cara.
9: Uma equipe inteira desesperada, né? Sem saber o que ia acontecer. O Jorge Ribeiro assumiu o programa.
5: Peraí, deixa eu ver um negócio aqui. Dá sua mão, Kiri. Dá sua mão,
9: deixa eu
5: ver.
9: Deixa eu pegar.
5: Ela tá suada.
9: Vem cá, me dá a mão.
5: Então você tá bem? Quer uma água? Com açúcar? Eu pego ali. Eu vou ali rapidão.
9: A Yas gelada.
5: Tá gelada.
9: Mano, ela seria hoje a nossa mãe do programa. Então, em clima de TBT, de quinta-feira. Cara, nem foi combinado isso, mas aconteceu. Aconteceu. Arte imita a vida imita arte. O Caco chegou aos 45 do segundo tempo, eu também cheguei. Mas o fato é, o que você esconde da tua mãe até hoje? Eu botei fé. Falei, não, eu vou chegar, não vou nem contar pra Yas. Eu não vou nem falar pra Yas que eu vou chegar em cima da hora. Só que eu não tinha ideia que o Caco, meu irmão... Nem ia chegar, eu não tinha ideia.
5: Aí você falava, pô, né, se a Yas fosse a nossa mãe agora, acho que no mínimo ia voar uma chinelada.
9: Ia voar uma chinelada agora, mano. O que você esconde da tua mãe? Manda agora no @mixtudonamix, manda no @mixtudonamix um áudio. O que você esconde da mãe até hoje? Ou o que você escondia da tua mãe? Vamos entrar em clima de TBT, de nostalgia nas redes sociais, né? Que a galera sempre posta uma foto, uma saudade. Aqui no rádio a gente vai falar sobre memórias. E conta pra gente no giza.on e no @mixtudonamix. Uma coisa que você sempre escondeu da sua mãe. Eu escondi na boa, eu escondi.
5: Eu não tenho muita coisa
9: assim. Eu sabia que eu ia chegar em cima da hora e não avisei.
5: Eu, assim, tem umas coisas que eu escondo. Eu prefiro continuar escondendo da minha mãe, né? Já passou uma certa fase, assim, que né? A gente não tem que dar preocupação pra mãe.
9: Ô, Caco, mas na boa, a gente como irmão, a gente devia ter mandado uma mensagem pro outro. Caco, hoje eu vou chegar em cima da hora, você vai chegar. A gente não falou, cara. O que aconteceu? Eu cheguei faltando 30 segundos e você chegou 30
5: mas,
9: segundos
5: você,
9: depois.
5: Você é adrenalina pura, porque...
9: Eu
5: assim,
9: cheguei rindo, cara.
5: Não,
9: cheguei
5: e
9: rindo.
5: Assim, a gente sabe que essas coisas podem acontecer porque a gente tá em São Paulo no horário de pico.
9: Aliás,
5: e voltou, né? A galera voltou às aulas. E isso piorou, assim, triplicou o trânsito aqui.
9: Vem cá, Yas. Gêmeos até nisso?
7: É iguais, né?
9: Iguais, cara. Um atrasa, o outro chega 30 minutos, 30 segundos depois. É. Meu Deus do céu.
5: Mas deu certo,
9: aqui.
5: Deu certo.
9: Mas a gente escondeu da Yas que a gente ia atrasar, mas a verdade é que a gente chegou. Pelo menos a gente chegou. E você que tá ouvindo o programa no rádio, você que tá assistindo a gente no youtube.com/@mixtudonamix, conta aí. Tem alguma coisa que você escondeu da sua mãe a vida inteira? Ou esconde até hoje? Esse é o tema do programa. Chega com a gente, chegamos atrasado. Pode ser que o RH ligue.
5: Pode talvez.
9: Ser, não sei, talvez.
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9: Primeira de hoje, tóxico. A gente é tóxico, cara.

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1: Caca, minha mãe não pode saber até o final do programa o que aconteceu comigo, tá? Só você aí, Rácia Live.
2: Não, só a gente da live. Aliás, o que ela aconteceu? Meu Deus, de para, velho. Para. Ô, a tua mãe, eu tenho certeza que sua mãe não está assistindo a live.
1: Não, a minha mãe não assiste. Se ela assistir, eu não tô.
2: Se ela assistir, ela fica.
1: Você não tava mais aqui.
2: É mesmo?
1: É.
2: Você deixava sua mãe de cabelo em pé quando você era mais nova?
1: Só quando ela sabia das coisas. Tipo, hoje, o que aconteceu comigo antes de estar aqui no programa, só quem tá na live sabe.
2: Só quem tá na live.
1: Se você quiser
2: sabe.
1: Saber, eu só tô contando pra galera da live.
2: É.
1: youtube.com/mixudamix. Gente, aconteceu realmente uma parada comigo?
2: Né, Yas? O que aconteceu?
1: A nossa produtora tá rindo. É. Aconteceu uma parada comigo hoje, antes do programa, que eu só tô contando na live. youtube.com/mixudamix. Minha mãe não pode saber. Por favor, gente, quem entra na live, dá like na live, se inscreve no canal, mas não conta pra minha mãe. Só isso que eu peço pra vocês. Hoje é o assunto, quinta-feira, dia de TBT.
2: Hoje é o dia que a sua mãe não ia ter que receber uma ligação, uma mensagem, nada, né?
1: A minha mãe não pode saber.
2: Não pode saber, cara.
1: A minha mãe jamais aprovaria isso.
2: Hoje é só quinta-feira aqui.
1: Não, é só quinta-feira.
2: É só quinta-feira.
1: O que você escondeu da sua mãe a vida inteira e esconde até hoje? Esse é o nosso assunto de hoje.
2: É o nosso assunto de hoje.
1: Você já escondeu alguma coisa da tua mãe?
2: O quê?
1: Fala a verdade.
2: Querida, deixa eu te contar uma história, vem cá.
1: Conta, mas não, a tua mãe não tá na live.
2: Não, com certeza, mãe. Desculpa, mas vou contar.
1: Se você estiver na live, dá mute aí. Tem como dar mute, tá?
2: Tem como dar mute. É isso.
1: A galera tá guardando segredo, Caco.
2: Tá guardando segredo?
1: Eu só contei pra live. Ó, pessoal. Ô, gente, por favor, pra eu ter certeza que vocês estão guardando segredo do que aconteceu comigo antes, tá aqui no programa, 30 segundos antes, dá like na live.
2: Dá like na live.
1: Só isso que eu peço, porque pode ser que o RH me chame e meu chefe também. Mas se tiver bastante like na live, bastante audiência, pode ser que não.
2: Não, mas tá tudo certo, querido. Você tá tranquila.
1: Tô de
2: agora.
1: Boa, tô?
2: Hã?
1: Tô de boa?
2: Tá de boa.
1: Então, beleza, vai. O que você já escondeu da sua mãe?
2: Bom. Que eu já escondi, se eu falar agora, eu não escondi mais, né? Porque ela tá vindo a live, mas enfim.
1: A tua mãe tá vindo a live?
2: Tá vindo a live, cara. Ela sempre
1: então
2: assiste
1: conta,
2: a live.
1: Vai, conta.
2: Ah, tem umas coisas ali que quando a gente era mais novo, né? Que a gente fazia, escondido, né? Normal. Quando você tinha ali 14, 15 anos, você mas você achava já um adulto. E aí você ia escondido pro bar.
1: Escondido pro bar.
2: Entendeu? E aí eu fiz isso uma vez, só que eu acabei indo pro colégio depois. Aí... Não deu muito certo, né? Acabei passando mal na aula, fui parar na diretoria, só que eu lavei a sala de aula, né?
1: Entendi.
2: Daquele jeito que eu tinha tomado vinho também. Só que quando minha mãe chegou, eu tentei de todas as formas esconder. E ela me perguntou, o que você fez, Conradinho? Eu falei, mamãe, eu bebi suco de uva...
1: Mamãe!
2: Eu bebi suco de uva estragado. E assim, eu tava completamente roxo. Eu tava parecendo literalmente aquele bichinho daquela marca de hambúrguer, sabe?
1: Sim.
2: Que tem aquela cor roxa inteira. Ou um Teletubby roxo, né? Vamos falar melhor.
1: Ou seja, fez o que não deveria, na hora que não deveria, no lugar que não deveria.
2: Com aquele cheiro, cara, que é inconfundível. E eu meti o louco pra minha mãe, na frente da diretora, e falei que eu tinha bebido suco de uva estragado. Mas não era bem suco de uva, né? Aí
1: você
2: deduz
1: né,
2: o que aconteceu.
1: Vocês entenderam o que aconteceu? O Caco bebeu suco de uva.
2: É, só que eu achando que eu tentei esconder da minha mãe, achando que minha mãe não sabia de nada. Gente, minha mãe já era mãe, né? Como é que você quer chegar a achar que você tem 15 anos, que você vai enrolar a tua mãe numa situação dessa? É impossível. É a melhor coisa que você faz, sabe o que que é?
1: O quê?
2: Falar real, mano. Chega, joga a verdade ali. Vai doer? Vai doer. Vai te dar dor de cabeça depois? Vai, lógico. E da ressaca depois que eu tive foi...
1: Você bebeu esse suco de uva estragado com alguma coisa,
2: estragado.
1: Né?
2: Aliás, eu tô ligado que já tem uma fila de áudio aí, galera. Tá chegando pra contar uns B.O.
1: Não conta o que
2: não,
1: aconteceu.
2: Não, pode contar o B.O.
1: Não, mas eu não vou contar.
2: Não,
1: o que
2: você não vai contar.
1: Gente, 30 segundos.
3: Fala, então, até hoje minha mãe não sabe como foi a minha primeira vez. Pra ela, eu sou até virgem, né?
1: Virgem?
3: Tenho meus 45 anos e já tenho um filho. Nunca houve essa conversa. E é engraçado. Tem uma outra situação também que ela nunca soube. Eu já botei fogo na geladeira dela.
2: Fogo?
3: Dentro da geladeira. Fui acender uma vela, esqueci, dormia. Tinha algo embaixo da geladeira que não era... metálico, nem de vidro, possivelmente de plástico, lambeu tudo. Se não fosse meu irmão chegando na madrugada e apagando fogo, sabe Deus o que que aconteceria. Eu sei que
1: Jesus.
3: Foi um fim de semana que minha mãe estava fora, eu corri pra ajeitar a geladeira dela e ela não sabe até hoje. Beijo.
2: Mano, como assim, cara? Você botou fogo na geladeira. Mano, isso é coisa de meio terroristinha,
1: não,
2: mirim,
1: eu,
2: né?
1: Eu acho assim, sabe?
2: Não é?
1: Quando você bebe antes do trabalho, é de boa. Mas botar fogo... Vamos pôr uma música aqui, Caco?
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1: Errei a vinheta.

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1: Mix, são 6h22, hora do intervalo. Caco, estraguei tudo. Tá atrasado o break.
2: Eu tá atrasado o break?
1: Bem. Eu acho que eu tô diferente hoje, Caco.
2: Não, é que a sua velocidade agora tá um pouco diferente, mas tudo bem. A gente vai chegar na bandeira quadriculada. Fica tranquila, aqui.
1: A gente chega lá.
2: No final da corrida, né? É aquela bandeira que o campeão ganha, logo que chega ali em primeiro.
1: Conta pra minha mãe.
2: Não, cara, tua mãe tá tranquila. Tua mãe tá lá tranquila, tomando um cafezinho com pão de queijo dela.
1: Ela não sabe, né?
2: Não sabe.
1: Que eu vim pro trabalho assim?
2: Que, assim como?
1: Assim nada.
2: Assim, tranquila.
1: @mixtudonamix e giza.com. Esse é o meu Instagram. Manda mensagem lá.
2: Não, não,
1: pera. O que você esconde da sua mãe?
2: Não, eu quero falar uma aqui. Eu quero falar uma aqui. Pelo amor de Deus.
1: Cuidado com o que você vai falar.
2: Não, eu tenho que contar isso aqui, cara, no ar.
1: Fala.
2: Eu não vou falar sobrenome, vou falar só o nome.
1: Não fala, é.
2: Tá? Eu escondi a Mari, vou falar a Mari também, fica mais genérico. Eu escondi da minha mãe que beijei 32 homens no primeiro dia de carnaval.
1: 32 na mesma noite?
2: Mano.
1: Primeiro dia.
2: Que é isso, cara?
1: Tá maluca?
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7: Tô de volta aqui no Melhor Mix do Brasil para te falar sobre o trânsito, que é bastante carregado na terceira perimetral, na região da Avenida Carlos Gomes, no trecho que vai desde o viaduto Mendes Ribeiro até a Plínio Brasil Milano, nos dois sentidos. Agora, no sentido aeroporto somente, ali pela rua Dom Pedro II, tá bem carregado desde a Plínio Brasil Milano até chegar lá na Avenida Sertório, já pela Souza Reis. Quem tá saindo de Porto Alegre pela Castelo Branco, trânsito carregado e alternativa é a Farrapos. 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Daqui a pouco eu volto com mais trânsito.
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0: 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E hoje a gente vai falar sobre o cartão empresarial. Eu não sei nem o que que é isso, Fabi. Eu vou aprender hoje e amanhã eu prometo pra você, Fabi, que eu vou ter um cartão empresarial, mas não conta pra minha mãe. Porque ela não precisa saber, entendeu? Porque pode ser que ela fale assim, Giza, na boa, não é hora ainda. Mas será que não é hora? Essas coisas só a Fabi pode dizer pra gente quando é a hora do cartão empresarial, né? Mas mãe não precisa saber disso agora, não. Fabi, boa noite, meu amor.
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0: Que da hora. Agora hoje, galera, pra você que tá aí ouvindo o programa, a gente já falou de várias coisas aqui no programa, principalmente no É da Sua Conta, a gente traz dicas de finanças, de cartão de crédito e como investir seu dinheiro. 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
0: Amanhã, Fabi, eu tô com o cartão de crédito, fechou? Empresarial.
1: Boa, vou.
0: Combinado?
1: Vou te cobrar, hein?
0: Então,
1: Giza,
0: pronto.
1: Vou te cobrar isso.
0: Agora eu sou CNPJ, Caco. 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
1: Ah, gente, a mãe do Caco foi embora, cara. Pra você que tá chegando agora no rádio, a gente tá falando aqui de coisas que a gente esconde pra mãe até hoje, já escondeu. E aí o Caco ligou pra mãe dele, mano.
2: É.
1: Ele ligou pra ela, só que ela desligou. Ficou tão triste.
2: Então, porque ela não queria, na verdade, eu não sei se seria um exposed meu ou dela, né? Porque eu não sei o que seria pior. Eu, a mentira que eu contei...
1: Por que você escondeu sua mãe?
2: Nossa, Gi, tem uma lista de... Aliás, agora...
1: Verdade,
2: acabei
1: mãe.
2: De falar com a minha mãe. Você quer que eu entregue as coisas que eu escondi dela?
1: Óbvio.
2: Eu não, aí não é mais esconder, eu tô entregando tudo.
1: Eu já escondi tanta coisa da minha mãe. Mano, que eu já escondi da minha... Eu escondo da minha mãe até hoje.
2: Escondeu da...
1: Eu escondo da minha mãe até hoje, por exemplo. Ela não sabe que eu cheguei faltando 30 segundos.
2: E chegou porque faltando 30...
1: Eu... Não, na boa. Se a minha mãe souber o que eu tava fazendo e como eu cheguei na rádio, ela jamais... Mano, minha mãe, cara,
2: e
1: nossa.
2: A, e a da B.O., e a da B.O.
1: E a da B.O., vamos de áudio.
2: Vamos de áudio, vamos lá.
1: Vamos de áudio.
3: Oi, Giza, oi, Caco. Andrés Félix, mora aqui em Manaus. Aquele abraço.
1: Fala, rapaz.
3: Sobre o tema de hoje, né? O que eu já escondi, né, da minha mãe, escondo até hoje, é uma breja, ó, Caco. Eu tomo uma cervejinha, né? Minha mãe é evangélica desde quando eu me entendo por gente.
1: Boa.
3: Então, assim, sou de maior, tenho minha casa própria, moro em outra cidade, longe da minha mãe, mas até hoje respeito isso. Eu acho que ela desconfia, né? Mas não é que eu faço escondido, é pelo respeito que eu tenho, né? De ela ser minha mãe, esse carinho e respeito. Então, ela sempre pediu, né? E eu sempre disse, beleza, mãe, tranquilo. Mas já saí muito quando eu morava na casa dela, escondido pra tomar uma brejinha e voltava. E agora eu tomo escondido dela, né? Mas eu tomo de boa em todo lugar.
2: Cara, você sabe que isso nunca foi um problema comigo? Eu acho que eu fiz uma pataquada real com bebida uma vez na minha vida, quando eu era moleque no colégio. Contei essa história um pouquinho mais cedo, você na abertura
1: bebeu,
2: do programa.
1: Né?
2: É, eu cabulei umas aulas, aí eu fui lá no barzinho ali do lado do colégio, tava, já tinha combinado com os amigos, a gente ficou ali enchendo a lata. Completamente errado, obviamente, né? Porque a gente cabulou a aula menor de idade pra, né, tomar cerveja, enfim. Passei mal, passei uma baita de uma vergonha. Minha mãe passou uma vergonha maior do que a minha, né? Porque no final das contas, eu virei aquela lenda, né? Falar, ah, o cara lá que fez o que fez lá, saiu, cabulou a aula, voltou, ficou bem louco aqui no colégio. Não, eu fiz essa besteira. Mas ela ficou com muito constrangimento e eu nunca... Assim, se eu tivesse que voltar no tempo, tivesse uma coisa que eu pudesse escolher não ter feito, com certeza seria isso.
1: Não beber, né?
2: Não, não, não é nem isso. É o tipo de situação que você coloca os seus pais. E aí eu tô falando até que sério, né? A gente brinca, fala de, né, do que a gente escondeu dos nossos pais. Mas a gente não sabe quanto os pais ficam apreensivos com qualquer coisa relacionada a nós, filhos. Né? A gente só vai saber disso, minha mãe já falou isso várias vezes. Você só vai saber o que é quando você for pai. Enquanto você não for, você não vai saber o que o pai e a mãe sentem, principalmente numa situação dessa. Mas enfim, tem umas coisinhas a mais que eu também acabei escondida. Você ficou triste, querido?
1: Tô mal, cara.
2: O que foi, cara?
1: Eu bebi antes de ver. Ai, eu não podia ter falado isso.

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1: Mix, são 643 e o som com a Lady Gaga, Paparazzi. E hoje a gente tá falando aqui de coisas que a gente escondia ou esconde da mãe até hoje. O programa tá demais, galera. Cola na live, youtube.com/mixtudonamix. Dá um like na live, chega lá pela primeira vez pra dar um salve pra mim, pro Caco e pra saber o que tá acontecendo hoje aqui no programa, que eu só tô contando pra quem tá na live.
2: Tem muita coisa acontecendo,
1: minha mãe,
2: inclusive.
1: Não pode saber.
2: Aliás, sabe o que tá acontecendo?
1: A minha mãe não pode saber.
2: A galera que tá chegando aqui no nosso canal já tá se inscrevendo, tá dando aquela surra no like. Então, se você tá de bobeira e tá com o celular, não tá dirigindo, né? A gente tem que sempre lembrar. Entra no YouTube, vai lá, digita arroba Mix Tudo na Mix, se inscreve, ativa a notificação e cola com a resenha aqui. Porque a Gisa tá contando umas coisas aqui na live que ela não pode contar no ar.
1: Não
2: então,
1: posso.
2: Pra você saber o que a gente tá falando aqui fora, né, do ar, você tem que colar aqui com a gente.
1: Não sei, minha boca tá um pouco
2: secou a boca?
1: Vamos pro intervalo?
2: Vamos.
1: Eu preciso de um copo de água.
2: Fica uma água.
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6: Fala, Mix, tô de volta. Trânsito tá bastante carregado em Canoas, ali pela BR-116, para quem vai ao Vale dos Sinos, desde a região da Avenida Inconfidência até pelo menos o acesso ali à Avenida Boqueirão. No sentido oposto da 116, ali em Esteio, fluxo carregado desde o Parque de Exposições Assis Brasil, o Parque da Expo Inter, até o acesso à 386. O motorista pode usar como alternativa nessas rotas aí a BR-448, rodovia do parque, que flui sem lentidão nos dois sentidos entre Esteio e Porto Alegre. 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Daqui a pouco eu tô de volta.
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0: No programa de hoje, ó, que visita a gente recebeu aqui, Otávio. Seja muito bem-vindo, tudo bem?
2: Tudo ótimo, e por aí, Gi?
0: Tudo bem, o que você trouxe pra gente hoje, hein?
2: Cap, dinheiro, né?
0: Ah!
2: A gente deu um tempo, mas a gente voltou.
0: Ufa.
2: Mais forte do que nunca.
0: Então bora, vai.
2: 2 milhões é o sorteio agora, tá?
0: 2 milhões
2: de reais você pode levar pra casa hoje.
0: Hoje?
2: Hoje, mas meu tem que acessar o site fazumcap.com. Entra aí, ó. Fazumcap.com. Eu acessei aqui, Gi, sabe por quê?
0: Ah.
2: Porque ali mostra, ó, próximo sorteio, hein? E tem um cronômetro embaixo. 2 horas, ó.
0: Ah, é?
2: 2 horas e 41 minutos.
0: Boa.
2: Então, gente, aproveita. 9:30 da noite começa o sorteio. Você pode acompanhar ou pela Rede TV ou pelo canal do YouTube também.
0: Boa, boa.
2: O importante é você participar, porque 2 milhões de reais,
0: Gi, é muito dinheiro, cara.
2: O que você faria, Gi?
0: Nossa, posso falar?
2: Ah.
0: Eu faria tudo que a mamãe não poderia saber. Que hoje é o tema esse. Eu ia esconder tudo da minha mãe. Mas 2 milhões é fazer muita coisa pra não contar pra mãe, viu?
2: É, e daí, ó, vou falar uma coisa pra vocês. Ou também, gente, dá pra presentear a mãe, né? Imagina dar uma casona pra mãe, um apartamento.
0: Mano, dá pra fazer muita coisa legal, né?
2: Dá pra fazer tanto coisa escondida da mãe, quanto coisa também pra agradar a mãe. Mas assim, ó, você compra uma casa, um carro pra sua mãe, dá pra ela de presente e vai fazer uma viagem e fazer tudo de escondido dela.
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0: Boa.
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0: Boa.
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0: 2 milhões, cara.
2: Não, dá pra fazer muita coisa, gente. Quem tá com a conta atrasada hoje em dia, todo mundo tá com o dinheiro apertado.
0: Mas,
2: aí.
0: Otávio, quanto que precisa pra apostar?
2: Ó, vamos lá. Você tem 12 chances no Toro da Sorte de ganhar 1 milhão. Você tem mais os bilhetes pra você participar do sorteio. 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
2: 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Se alguém da audiência da Mix ganhar de qualquer lugar do Brasil, a gente traz aqui pra assistir o programa, pode
0: eu
2: ser?
0: Eu quero ver, Otávio.
2: É só mandar pra vocês aí, a produção organiza, a gente traz pra cá com tudo pago, tá, gente? Não vai se preocupar nem com o dinheiro do transfer.
0: Fazumcap.com. E hoje é o sorteio, 9 da noite?
2: 9:30.
0: Então tá certo, 9:30 da noite, bora, bora.

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1: Volta, meus amores, o som da Sabrina Carpenter com o Man Child, e hoje falando de coisas que a gente esconde da nossa mãe.
2: É,
1: hoje. Coisas que a gente não pode falar. Tipo,
2: deixa chegar
1: atrasado do trabalho, né, Caco?
2: Às vezes acontece.
1: Você conta pra sua mãe que você estiver atrasando o trabalho?
2: Não, na verdade, a gente não precisa nem contar esse tipo de coisa, sabe? Você passa um pano, né? Deixa quieto, deixa abaixo.
1: Yas, quantos panos você passou hoje pra gente, a nossa produtora?
3: Todos os panos.
1: Todos os panos.
2: Faz parte.
1: Eu fico pensando, se minha mãe morasse na minha cidade, o que ela pensaria sobre mim?
2: O que ela pensaria sobre você?
1: É melhor morar longe, sabe? É melhor morar longe, porque eu acho que eu ia causar muita ansiedade na minha mãe, muito estresse.
2: Ó, mas pra aliviar o estresse, temos áudios.
1: Temos áudios. A gente não tá sozinho nesse mundo.
2: Lógico que nunca tá sozinho.
1: O que você sempre escondeu da sua mãe ou esconde até hoje? Tem áudio, vamos
2: Bora.
1: Lá.
4: Oi, Gisa, oi, Caco. Oi, boa noite.
2: Salve.
4: Aqui é o Paulo de São Bernardo. E, gente, eu fiz muito escondido da minha mãe e dos meus pais. Todo dia de manhã eu ligava pro 40028922 pro Bom Dia Companhia. Eu queria muito, gente, ganhar aquele PlayStation. E quando minha mãe descobriu, quando veio a conta, ela, meu Deus, você fica ligando pra lá todo dia.
1: Nossa.
4: Gente, foi demais. Eu fazia escondido. Mesmo tomando bronca, eu continuei. Valeu, gente.
1: Você lembra dessa época, Caco? Do Bom Dia e Companhia, que a galera tinha que ligar lá pra ganhar o PlayStation?
2: Que era o programa do Yuji.
1: Era o Yuji, tinha uma. A Priscila Alcântara.
2: Então, mas...
1: Que agora é cantora,
2: A Priscila Alcântara era também?
1: Ela tava lá, cara.
2: Como
1: na
2: assim?
1: Época.
2: Mano...
1: Ela deu muito PlayStation.
2: Que planeta que eu vivo que eu não vivi isso?
1: Pois é, cara.
2: Eu podia ter ganho um PlayStation?
1: Pois é.
2: Por que não fiz?
1: PlayStation.
2: Era
1: só
2: assim...
1: que a conta de telefone vinha muito cara, né, galera? Só que o pai e a mãe... Gente, posso falar uma coisa pra vocês? A gente até tenta, mas pai e mãe sabe de tudo. Eles
2: sabe.
1: Têm um chip. Eu tenho certeza que nesse momento minha mãe sabe o que tá acontecendo comigo.
2: Sabe?
1: Amanhã fará um calor leve no Rio Grande do Sul e sábado chuva. O João Baldo que mandou aqui, que eu perguntei como tá o clima na tua cidade, aqui na live. Entra aí, gente. youtube.com/mixtudonamix. Esse é o nosso canal do YouTube. É o nosso canal que tá novinho. Vai ser um prazer imenso ter você lá com a gente. Temos quantos inscritos, Caco? Olha aí.
2: Agora estamos
1: vivo.
2: Exatamente com...
1: Quantos inscritos?
2: 2.570. É que eu não tô vendo aqui em tempo real, mas 2570? A gente tá... Não, passamos. 2.580. A galera tá chegando junto. Mas a meta, você sabe qual é que é, né?
1: 2.600.
2: Eu queria chegar mais ou menos até, sei lá, final de agosto, pode ser? Uns 5 mil inscritos? Acho que a gente chega.
1: 5 mil
2: acho
1: inscritos?
2: Eu acho que é uma meta razoável.
1: Concentrar aí no youtube.com/mixtudonamix. Ó, falando sobre o tema de hoje, por que escondemos as coisas dos nossos pais, cara?
2: Por que escondemos?
1: A Yas colocou na pauta e eu vou trazer pra você.
2: Traga.
1: A gente esconde coisas dos pais por medo de julgamento, bronca, castigo ou por querer evitar preocupação excessiva. Por exemplo, hoje eu não contei pra minha mãe que eu ia chegar
2: não
1: em cima
2: contou?
1: Da hora no mixtudo, porque senão, cara, ela ia falar, Gisele.
2: Ó.
1: Gisele não faz isso, pelo amor de Deus. Eu evitei, tô aqui, tô ao vivo.
2: Ó,
1: isso
2: mas importa. Tem também o lado da autonomia e da identidade, que quando a gente tá na adolescência, no começo da vida adulta, a gente esconde algumas coisas pra que aquela forma de mostrar que a gente é independente, que a gente não tem que dar satisfação toda hora, entendeu? E aí a gente começa a proteger aquelas coisas que a gente escolheu e que talvez os nossos pais não aprovassem tanto. Sabe aquele negócio do tipo, sei lá,

0: decidi tomar uma cervejinha de quarta-feira, teu pai não precisa saber. Quinta-feira também. Deixa abaixo. Entendi.
1: Hoje, por exemplo, minha mãe não precisa.
0: Não, aí você pode quebrar as expectativas deles também. Entendi. Se você contar uma coisa dessa. Falar, não, a Giza é uma santa.
1: Não,
0: a Giza sai, assim, vai de casa pro trabalho, trabalho pra casa. Chega em casa, tá, toma banho, pantufinha e cama.
1: A minha mãe não sabe.
0: Não sabe.
1: Das dores, claro, e as delícias não. De ser a Giza.
0: É, exato.
1: Entendeu? Agora, eu provavelmente, eu e você que tá ouvindo o programa ou tá na live, você não conta nada pra sua mãe e pro seu pai por conta daquele negócio. Eu vou contar até três. Um e meio, dois e meio.
0: No 13 o chinelo voa.
1: Muitas vezes o segredo vem do medo da punição, cara, com a vergonha, julgamento, é tanta coisa. Então a pessoa, o que ela prefere? Prefere omitir pra evitar um desgaste emocional ou até consequências práticas. Por exemplo, tá? Hoje, eu pensei, melhor nem falar.
0: Eu vou conseguir
1: entregar. Tô aqui, ó. 59, falta um minuto pra acabar o programa.
0: Mas
1: eu
0: tá fui chegando.
1: Tu tá indo bem? Tá bom.
0: Tá tudo certo, mas também tem o lado da privacidade e de alguns limites, né? Porque você sabe que quando você guarda algumas coisas, eu vou até dar um exemplo. Então, por exemplo, quando você tá ali passando da adolescência, né? Virando um adulto ou uma adulta, você vai ter ali os Gary, né? Vai conhecer umas pessoas, né? Vai fazer umas coisas. Os Gary é aquela parada. Os Gary. Você vai chegar ali, vai dar aquela flertada, de repente sei lá, vai tomar um banho, vai pra cama, não sei.
1: Tomar um banho.
0: É. E aí, você não vai querer contar isso logo de cara pros seus pais, né? Você não sabe a reação que seus pais vão ter. Então você quer preservar um pouco da sua privacidade e até estabelecer alguns limites daquilo que você conta ou não conta pros seus pais, né?
1: Deixa eu falar a verdade.
0: Manda.
1: No final das contas, nosso.

0: nem sempre sabe.
1: Não tem de esconder, tá? Minha mãe vai ficar sabendo. Tem o último áudio hoje.
0: Então bora. Então, vamos ouvir.
1: Último áudio, galera. Vamos lá.
2: E aí, Caco, e aí, Juíza. Meu nome é Danilo, eu sou aqui de Maceió.
0: Salve.
2: Então, quando eu tinha 14 anos, eu fiz uma tatuagem no quadril, bem na marca da cueca. E aí eu escondi isso da minha mãe, né? Então eu tive toda pré-adolescência ali, adolescência, bem radical. Porque tipo, a gente ia pra uma praia, qualquer coisa, eu tenho que ter muito cuidado pra ela não ver um pouco do desenho da, passando pela marca da sunga, né? Ou se eu andasse de cueca, pra ela não ver através da cueca do lado. Foi bem radical. Assim, hoje eu tenho muitas tatuagens, né? Mas na época, passei aos perrengues tentando esconder a minha mãe. Então até hoje ela não sabe.
0: Agora eu vou falar pra tu. Fafadinho você,
1: fafadinho,
0: né? Fafadinho. Fafadinho. Colocou onde? Ali na beirinha, ali não, de passo elástico da cueca. Pra quê?
1: Pra quê? Você fez isso, cara?
0: Ah, cara.
1: Obviamente é pra tua mãe não ver, né?
0: Você queria. Era tipo você olhar pra pessoa, tem um segredo. Qual o segredo? Falar, vai estar escondido. Mas tá escondido onde? Eu entendi o seu jogo, rapaz. Eu entendi o seu jogo.
1: Você que é nosso ouvinte, você que é o Caco, você que tá aqui sempre com a gente no Mix do Mix, se tem coisa que você esconde da tua mãe, é porque outra pessoa tem que ver. Você escondeu a tatuagem porque só sua mãe não pode ver.
0: É.
1: Todo mundo vai ver, menos a sua mãe.
0: Aí tem gente que tem uma coisa que gosta de esconder da mãe também, sabe o que que é? Os boletos. É. A mãe fala, guarda dinheiro, não vai sair comprando tudo. De repente lá o cara tá até a pilha de dívida, mas fala, não, vou ficar quieto aqui porque vai saber, né?
1: E você achando que a tatuagem que é o problema?
0: É, cara, que tatuagem que é o problema?
1: Nada de problema. Gente, foi demais o programa hoje. Obrigada a todo mundo que colou na live pela primeira vez no youtube.com/mixudamix. Amei estar com vocês. Inclusive, a gente ganhou um canal novinho. Se você gosta de mim, gosta do Caco, gosta do Mix Tudo, entra lá. Tem uma galerinha chegando. Então só tem graminha por enquanto, né, Caco? Mas chega lá, youtube.com/mixtudonamix.
0: É isso aí. Aproveita, sigam esses apresentadores aqui que fizeram esse programaço pra vocês no dia de hoje. Pra seguir a nossa Keri, como é que faz?
1: Giza.on, vai lá, GISA.on. Segue a Giza lá, eu faço muitos conteúdos. Inclusive lá tem a prova do que eu vivi aqui hoje.
0: Exato. Ah, e pra você me seguir também é tranquilo. É só você entrar no Instagram e no TikTok e digitar @CacoGrandino, C-A-C-O, Grandino. Que inclusive acho que eu vou postar um corte dos melhores lances do meu futebol de ontem.
1: Nossa,
0: passes mágicos.
1: Pensa,
0: pensa num volante preciso.
1: Ah,
0: aquele
1: não,
0: cara que assim, ele olha pra um lado, chuta pro outro e já lança. É lógico que ele.
1: Você
0: tá achando
1: jogador.
0: Que é. Cola lá no meu Instagram pra conferir. Mas tem o nosso também.
1: É o
0: @MixTudoNaMix.
1: Gente, amanhã é Find the Rubble.
0: Find the Rubble.
1: Amanhã a gente tem relacionamento. O tema tá muito bom. Não conta pra tua mãe.
0: Não conta pra tua mãe.
1: Só cola com a gente 18 horas pra Rede Mix de Rádio no YouTube. Pode ouvir pelo aplicativo também. Ah! Se você quiser pedir uma música na Mix, manda no 119-8340-8000, que o Roberto Reis tá ali, ó,
0: é
1: esperando
0: isso.
1: Seu pedido musical no Pede no Zap, tá bom?
0: É isso, então não dá vacilo não, hein? Já manda sua música.
1: Eu vou assumir pra audiência e não consigo mentir.
0: Eu
1: não consigo mentir. Eu falei só na live, mas eu vou falar pra nossa audiência.
0: Fala, fala.
1: Cara, eu bebi antes de fazer o programa, isso não é legal. Mas não conta pra minha mãe.
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6: 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E a IBTC preparou um esquema especial de trânsito pro jogo entre Grêmio e Bolívar, que acontece hoje às 7 horas da noite na Arena do Grêmio. A abertura dos portões ocorreu às 5 horas da tarde. Tem bloqueio nos acessos à arena pela alça da BR-448, rodovia do Parque, pela rótula jornalista Paulo Santana, na junção das avenidas AJ Renner, Padre Leopoldo Brentano e Rua José Pedro Boécio. No final da partida, veículos estacionados nos setores E2 e E1, portões 3 ao 5, serão direcionados à 448 no sentido Canoas. Já os veículos no setor E1, portões 1 e 2, em direção a Voluntários da Pátria. 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

a gente pedir um som, não passa vontade, não. Daqui a pouquinho tem um pad no zap e já manda aí o teu áudio pro 11 983 408 mil. Eu quero saber o teu nome, também de onde você tá ouvindo a Mix, e esse som pra gente rolar na noite de quinta-feira. Bora então? Vamos ser feliz, ouvir a música preferida, sempre tem uma na tua cabeça. Então, é essa que a gente precisa tocar. Vou falar o zap mais uma vez, aí você já manda o áudio. Não deixa pra depois. 11 983 408 mil. Todos os sons que a gente curtir daqui a pouquinho entre 8 e 9 da noite são os que vão chegar no zap da Mix. Então coloca o teu som aqui. Minha bis amigo é. E aproveitando, sempre tem presente, né? 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Pronto, daqui a pouquinho eu posso falar o teu nome. Bora tentar, né? Vamos brilhar. 11 983 408 mil, é contigo. 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

0: faltando 6 minutos para as 8 da noite. 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Aguarda aí que a equipe da Mix vai entrar em contato contigo.
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0: Bom, começa essa época do ano, né? Chega agora, meio do ano, agosto. E aí começam a surgir os rumores sobre qual será a atração do intervalo do próximo Super Bowl. A final da maior liga de futebol dos Estados Unidos sempre conta com grandes espetáculos e o show do intervalo é sempre muito aguardado. Nesse ano, os boatos, ou seja, anda em boca de Matildes, que o Justin Bieber é o nome mais cotado para se apresentar no intervalo do Super Bowl de 2027. Esse ano, o Bieber se apresentou no Festival Coachella e também cantou na final da Copa do Mundo da FIFA. Você assistiu? É o que tudo indica, o cantor deve sair em turnê em breve. Deixa eu lembrar que o Super Bowl 2027 vai rolar em fevereiro do próximo ano em Los Angeles, nos Estados Unidos. É a Mix seguindo de olho para te contar todas as novidades. Vai lá no nosso site, radiomixfm.com.br.
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0: Vai começar. Já pediu seu som no zap?
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9: Lembramos que os condutores que saem do túnel da Conceição e acessam a Avenida Alberto Bins, que podem ingressar na Avenida Farrapos pela Rua da Conceição. Para viabilizar esse trajeto, a IBTC modificou a sinalização viária ali naquele trecho, permitindo a travessia da Alberto Bins, o que antes não era possível fazer de forma direta. Essa medida cria uma nova alternativa para o motorista que segue em direção à Zona Norte e deseja acessar a Avenida Farrapos. 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Amanhã tem mais trânsito aqui na Mix. Até mais, tchau, tchau.
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0: Olá, queridos todos. Tá no ar o programa feito pelo melhor ouvinte do Brasil. É o ouvinte da Mix, é tu mesmo. Então, já que tá com o celular na mão, você não desgruda dele, né? Manda uma mensagem de voz pedindo uma música. É facinho demais, você não paga nada. 11 983 408 mil. Essa mensagem de voz, eu quero saber o teu nome, de onde você tá ouvindo a Mix e esse som pra noite de quinta-feira ficar melhor. Mano.
2: Boa noite, Rádio Mix. Olá. Aqui é o Aurélio, na cidade de Aguaí, do interior de São Paulo. Opa. Estou fazendo uma jantinha pra mim, pros meus dois filhos, pro meu neto, tá? E gostaria de ouvir a música do The Black Eyed Peas, Earth's Lover. Valeu, Rádio Mix, a melhor do Brasil.
0: Ah,

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1: Mix, agora são 8h07, eu sou o novo da Madonna, Danceteria. Adorou, né? Pode pedir também. Essa aqui já pediram ontem, toquei hoje. A gente precisa cumprir a palavra. Então você manda aí a sua mensagem de voz no 11 983 408 mil. Um abração pro Elinho, uma simpatia. Elinho tá em Bragança Paulista, terra da linguiça. O Giancarlo, motorista por aplicativo na cidade de Itapevi. Você tá por onde? Me conta aí, uma mensagem de voz pedindo um som no 11 983 408 mil. Manda ver. Oi?
2: Boa noite, Rádio Mix. Boa. Aqui é o Flávio Martins, estou falando de Guadalupe agora. Gostaria de pedir uma música aí de Roxette, valeu? Abração.
0: Outro.

0: agora são 8h19, a Maria Luísa tá no Rio de Janeiro ouvindo a Mix pela Alexa e pediu Capital Inicial Desplugado com Primeiros Erros.
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0: Pede seu som no zap, é de graça, não paga nada, só gasta um pouquinho do seu dedo e abusa desse microfoninho do zap. 11 983 408 mil, já até decorou o som, ó. O número, que beleza, já tem na agenda, se não, demorou, né? Manda aqui um som pra gente tocar pra você. Passa como Humberto Santos, motorista por aplicativo na cidade de São Paulo. Motoristas por aplicativo e as motoristas por todo o Brasil. Dando uma carona no som da Mix. Boa rodagem pra vocês, ótimas corridas. E já tem 5 estrelas. Débora, tá em Barcarena, no Pará. E você, tá por onde? Me fala.
2: Boa noite, pessoal da Rádio Mix. Boa. Aqui é Gilberto Antônio de Guarulhos. Toca pra nós aí qualquer uma do Bruno Ross. Boa. Mais agitada aí.
1: Bruninho. 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

0: Vanessa, agora são 8h26. Ela é atriz, ela é cantora. Quando mais nova, surfou muito nas praias da Austrália. Natália Imbruglia, pediram e a gente curtiu o Thor.
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0: Bora lá, temos 30 minutos pra tocar a sua música. Isso na edição de hoje, tá? Porque todo dia, das 8 às 9 da noite, de segunda a sexta, é edição da noite. Temos aqui o pede no zap. Nosso número é o 11 983408000. Aparece aqui na casa com uma mensagem de voz pedindo uma música.
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1: Coisas que só tem quem é muito rico ou é muito pobre, parte 3! Tijolo à vista nas paredes de casa.
2: Isso é muito.
1: Correr de manhã antes do trabalho.
3: Pô, rico. Porque tem que correr pra pegar ônibus.
1: Claro, é, ou é Uber ou é ônibus. Mercedes com motorista pra te levar pro trampo.
4: Mercedes de 30 lugares, é Mercedes de 2 lugares.
1: Aí, ó. Rico. Se tu já participou de algum programa do Criança Esperança.
3: Ai, rico.
1: E se o Gugu já visitou a tua casa.
3: Rico.
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8: É você que faz o show, bora lá. 11 983 40 8000. O show é seu, manda ver.
9: Olá, boa noite, que é Ronaldo de Uberlândia, Minas Gerais. Toca o mundo Legião Urbana pra nós aí.
8: Aquela da Legião.
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0: funciona. Nessa noite de quinta-feira eu preciso tocar sua música preferida. Então tá, manda mensagem de voz, não paga nada. 11 983 408 mil. Abração pro Rafael, ele é motorista por aplicativo em São José dos Campos. A Nicole está em Uberlândia, o Leonardo está em Sete Lagoas, que fica em Minas Gerais. E você, me conta nessa mensagem de voz que som que você quer ouvir. Não esqueça de dizer também de onde você está ouvindo a Mix, tá?
1: Boa noite, Mix. Boa. Aqui é o Pérez, de Curitiba.
0: Oi, Pérez.
1: Gostaria de pedir Coldplay. Toca pra gente Coldplay, hein? Tamo junto.
0: Receba.

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1: É a nossa diversão de segunda a sexta a partir das 8 da noite. Todos os sons que você tá curtindo são os pedidos que chegam para o Zap da Mix, que é o 11 98340 8000. Agora, sabe qual é a grande sacanagem? Você deixar o seu som preferido fora da nossa programação. Já pega o celular, não deixa pra depois, senão você vai esquecer. Manda aí essa mensagem de voz, não esqueça de falar o seu nome e de onde você tá ouvindo a Mix e esse som bacana. Pronto.
2: Alô, Rádio Mix. Oi. Aqui é o Hélio de Birité, Minas Gerais. Gostaria que você soltasse uma música pra nós aí do Imagine Dragons. Oh. Boa noite pra vocês aí.
1: Obrigado, você também.
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0: ela conseguiu chegar até o final.
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0: Precisa de fôlego pra chegar aí, viu? Alanis Morissette no melhor mix do Brasil. Bom, gente, boa. Sextou amanhã, né? E aí, você já pode me contar hoje, já, a gente já preparar a programação de amanhã, a música que tem a cara do final de semana pra você. Que quando você ouve, já representa aí dois dias, e independente se a gente vai trabalhar ou não, mas o final de semana tem um spice diferente, tem um tempero diferente, né? Então já manda esse áudio pra gente fazer a programação de amanhã, porque sextou. 11 983 408 mil. Você faz o show, tá? Amanhã, no mesmo horário, vou estar aqui te esperando, não atraso.
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0: Está no ar a Voz do Brasil. As notícias do governo federal que movimentaram o país no dia de hoje.
1: Olá, boa noite.
2: Boa noite para você que nos acompanha em todo o país.
1: Quinta-feira, 30 de julho de 2026.
2: Vamos aos destaques do dia.
1: IBGE aponta a existência de 103 milhões de brasileiros ocupados no segundo trimestre do ano. Luana Karen.
3: A taxa de desocupação ficou em 5,4% no trimestre encerrado em junho de 2026.
2: Parte da arrecadação com as apostas de cota fixa, as conhecidas bets, vai para o fundo da Polícia Federal. Luciana Colares de Holanda.
4: O repasse vai ocorrer de forma gradual. 1% em 2026, 2% em 2027 e 3% a partir de 2028.
1: Hoje é Dia Mundial de Enfrentamento ao Tráfico de Pessoas.
2: Data chama a atenção para a

0: Formas de aliciamento, perfis de vítimas e canais de denúncias.
1: Em entrevista, a ministra substituta dos Direitos Humanos e da Cidadania, Caroline Reis, explica como não se tornar uma vítima.
2: O mais importante é a pessoa verificar bem a proposta que está sendo oferecida, desconfiar de propostas com muitos benefícios e poucas exigências e jamais dar documentação para que fique aos cuidados de um terceiro.
0: Na apresentação da Voz do Brasil hoje, eu, Mariana Jungmann e Luciano Seixas.
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0: O IBGE divulgou hoje dados do emprego no país.
1: A taxa de desocupação ficou em 5,4% de abril a junho, índice menor que o registrado no primeiro trimestre.
0: Um indicador divulgado todos os meses mostra o percentual de pessoas que estão sem trabalho, mas que seguem procurando uma vaga.
1: E é uma das principais referências para acompanhar o mercado de trabalho no Brasil.
3: A taxa de desocupação ficou em 5,4% no trimestre encerrado em junho de 2026, uma redução de 0,7 ponto percentual em relação ao trimestre de janeiro a março de 2026. Na comparação com o mesmo período do ano passado, a queda na taxa foi de 0,4 ponto percentual. O levantamento da Pesquisa Nacional por Amostra de Domicílios, PNAD Contínua, feita pelo IBGE, mostrou que no segundo trimestre deste ano, eram quase 6 milhões de desocupados no país, 700 mil a menos que no primeiro trimestre. Queda no número de desocupados, aumento na quantidade de ocupados. São mais de 103 milhões de brasileiros com uma ocupação, um crescimento de 1% em relação ao trimestre anterior. Já o rendimento médio real dos trabalhadores ficou em R$ 3.738, um crescimento de 2,8% em relação ao mesmo período do ano passado. Luana Karen, para a Voz do Brasil.
0: Parte dos recursos das casas de apostas online, as bets, será destinada ao Fundo de Aparelhamento e Operacionalização das Atividades FIM da Polícia Federal.
1: Criado em 1997, o FUNAPOL se destina a financiar gastos com operações e aparelhamento da PF, como armas e veículos.
4: Agora é lei. Parte da arrecadação com as apostas de cota fixa, as conhecidas bets, vai reforçar o caixa da Polícia Federal. O dinheiro vai para o FUNAPOL, o Fundo para Aparelhamento e Operacionalização das Atividades FIM da PF. O fundo foi criado em 1997 para financiar a infraestrutura, os custos de operações e a modernização de equipamentos da Polícia Federal, como veículos e armas. A nova lei autoriza ainda a destinação de recursos do FUNAPOL para o custeio da saúde dos servidores da Polícia Federal. O texto da lei nasceu de uma medida provisória enviada pelo governo federal, que foi alterada e aprovada pelo Congresso Nacional. O repasse da arrecadação das bets vai ocorrer de forma gradual: 1% em 2026, 2% em 2027 e 3% a partir de 2028. Além disso, a lei autoriza o governo federal a repassar até 200 milhões de reais ao FUNAPOL ainda este ano, usando recursos livres do Tesouro Nacional. Além da fatia vinda das bets, o fundo conta com outros recursos para cobrir os seus custos globais. Transferências voluntárias de entes federativos ou de organismos internacionais e doações de pessoas físicas ou jurídicas, nacionais ou estrangeiras. Luciana Colares de Holanda, para a Voz do Brasil.
0: O Conselho Nacional de Política Energética aprovou novas regras para a comercialização do gás natural no Brasil.
1: Com isso, fica permitida a venda direta do gás natural pertencente à União por meio de leilões.
0: Os detalhes você vai ouvir agora na matéria de Márcia Fernandes.
5: Com as novas regras para a comercialização do gás natural no Brasil, fica permitido que a União leiloe o gás e, assim, outras empresas explorem, vendam e distribuam o produto. O gás extraído do pré-sal e que pertence à União poderá ser comercializado pela Empresa Brasileira de Administração de Petróleo e Gás Natural, Para isso, estão previstos dois leilões, um deles ainda para este ano, como apontou o ministro de Minas e Energia, Alexandre Silveira.
6: Vai sim nos leilões de curto prazo que estão abertos servir as térmicas do setor elétrico e os leilões de longo prazo